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1: Essa foi Blue Monk com Kenny Barron, Kenny Davis, Wynard Harper e Frank West, música do Thelonious Monk. E antes tivemos Dizzy Gillespie com Groovin' High, música do próprio Dizzy. Tudo bem com você nesta quarta-feira? Nosso WhatsApp está à sua disposição, hein? Mande sua mensagem para nós, diga-nos de onde você nos ouve. DDD 21 997100537. Abraços para Itamar e Marinete Santos de Itaboraí, Ney e Johnny Bolauf de Copacabana, Antônio Joaquim e Adelaide do Catete. Abraços também para o Alex Toste de Paciência e para o Clemilson Carneiro de Belfor Roxo. Hora da nossa agenda aqui no Jazz Livre. Nesta sexta-feira, dia 19, o cantor e compositor Guto Pinot leva o show O Novo Pop Blues Brasileiro ao Blue Note Rio. A apresentação une a elegância e o ritmo do blues clássico com a refrescância da nova MPB Pop em uma noite energética. O show acontece nesta sexta, às 19h, no Blue Note Rio. Informações e ingressos no site bluenoterio.com.br. Também na sexta-feira, dia 19, o projeto Jazz da Santa Luzia realiza uma edição especial dedicada ao jazz brasileiro, no espaço 09 Malteburger. O All Brass Quarteto sobe ao palco com um repertório vibrante de samba jazz e samba funk, em uma noite que ainda terá a projeção do Jogo do Brasil e Jam Session aberta. A programação começa às 19h na Praça Ana Amélia, número 9, no Castelo, centro do Rio. E o ingresso é consciente. Já no sábado, dia 20 de junho, a Noite de Brasília traz muito ritmo com o evento House of Jazz, no Centro Comercial Amazonas. O coletivo Super Jazz comanda a pista, convidando Henrique Alvim na guitarra e Paulo Black no trompete, além dos sets dos DJs Dudão Melo e Mário Sartu. A festa começa a partir das 10 da noite no setor comercial sul da capital federal. Informações e ingressos estão

disponíveis na plataforma Simpla. No domingo, dia 21, Belo Horizonte recebe a edição BH Jazz no Sapucaí Festival, na rua Sapucaí, no bairro Floresta. O evento gratuito celebra o jazz e homenageia o Clube da Esquina, com shows, exposições e circuito gastronômico das 11 da manhã às 8 da noite. Detalhes da programação completa estão no Instagram, @sapucaifestival. E para quem procura boa música no interior do Rio, o circuito Sesc Jazz e Blues movimenta a etapa Ipiabas, em Barra do Piraí. O festival, gratuito, reúne grandes atrações de sexta, dia 19, a domingo, dia 21 de junho. A programação traz Stanley Jordan na sexta, às 11h30 da noite, além de shows de Mark Lambert, Rodrigo Suricato e Dudu Lima no fim de semana. A entrada, como eu já disse, é franca e os detalhes estão no site circuitosescjazzblues.com.br. A Afro-Peruvian Jazz Orchestra, liderada por Lorenzo Ferreiro Palacios, une o jazz com as ricas tradições afro-peruanas. El Talara é uma composição que celebra a herança cultural do Peru, misturando ritmos afro-peruanos com improvisação jazzística de forma vibrante e respeitosa. El Talara, com a Afro-Peruvian Jazz Orchestra, música de Lorenzo Ferreiro Palacios. 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
1: Chucho Valdez, música de Duke Ellington e Juan Tizol Caravan. Antes tivemos Afro-Peruvian Jazz Orchestra com Elta Lara, música de Lorenzo Ferreiro Palacios. Chucho Valdez, que acabamos de ouvir, um dos maiores pianistas cubanos de todos os tempos. Sua leitura de Caravan, clássico de Duke Ellington e Juan Tizol, ganha essa versão cheia de energia, sofisticação harmônica, jeito único de Chucho Valdez transformar um standard em algo cubano e universal ao mesmo tempo, não é? Nosso WhatsApp à sua disposição, DDD 21 99710-0537. Abraços para o Cláudio Araújo, Ferrugem Bike de Niterói, Paulo Silva, do Engenho Novo, Gisela da Ruda de Laranjeiras, Manuel José Tuller, do Salgueiro, em São Gonçalo. Abraço também para o João Paulo da Tijuca, Caio Collor, de Piratininga. Adorei o meme aqui, o Caio. Obrigado mais uma vez, viu? A inventividade total do Caio. Grande abraço. 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Guto Pinot no Blue Note Rio, nesta sexta, dia 19, às 7 da noite. Aydin Özhan, nascido em 1962 na Turquia, é um pianista e compositor que mistura jazz com elementos da música turca e eletrônica. Footprints, de Wayne Shorter, ganha com ele uma interpretação moderna, atmosférica e cheia de personalidade. Ficou curioso? Ouça Footprints, com Aydin Özhan, música de Wayne Shorter. 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
1: Esse foi Amaro Freitas, música do próprio Amaro, esse pernambucano, pianista maravilhoso que ganhou o mundo, fazendo sucesso tremendo no mundo inteiro. Bacuacuá. Antes ouvimos I Did a Sun com Footprints, música do Wayne Shorter. Olha, o ganhador, já temos o ganhador do par de ingressos para o show do Guto Pinot no Blue Note Rio, nesta sexta, dia 19, às 7 da noite. O ganhador foi o Alexandre Fernandes, de Botafogo. Alexandre, parabéns. Nossa produção vai entrar em contato com você, viu? Abraços. Neste bloco vão para o Alessandro Dutra, da Praça da Bandeira, e também para o Tadeu Pena, de Jacarepaguá. Takuya Kuroda é um trompetista japonês que vive em Nova York e se destaca pelo seu som moderno, quente, cheio de groove. Misturando jazz, soul e funk com a influência japonesa, ele cria uma música sofisticada e dançante. Vamos ouvi-lo em Wind Machine. A música é do próprio Takuya Kuroda. 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

Que interpretação, não? Esse foi o Kevin Mahogany, música do Eden Abyss Nature Boy. Antes tivemos Takuya Kuroda com Wind Machine, música do próprio Kuroda. Jazz Livre vai chegando ao fim, mas não sem os abraços finais do programa de hoje. Começando aqui, um abraço para esse casal maravilhoso, Ludmilla e o King Godoy, Rei Godoy. Grande abraço para esse casal maravilhoso de grandes trompetistas. E abraço também para Patrícia Porto, que está curtindo Jazz Livre com eles hoje aí. Abraço para vocês. Obrigado pela companhia. Abraço também para o Ronaldo do Morro da Conceição, que manda abraços para nosso amigo em comum Foguete Barreto e Maricá, grande percussionista. Abraço também para o Rubem Gelber de Botafogo e para o Carlos José de Manguinhos. Muito bom sempre contar com sua audiência, sua participação aqui no Jazz Livre, viu? Você que nos ouve pela primeira vez, seja muito bem-vindo. Jazz Livre vai ao ar de segunda a sexta, sempre às 9 da noite. Nosso WhatsApp, anote aí, DDD 21 99710-0537. Siga nosso perfil nas redes sociais para você ficar sabendo de tudo o que acontece aqui na Rádio MEC, em especial no Jazz Livre, @RadioMEC. O Jazz Livre tem produção de Anderson Domingos e Carlos Soca, sonoplastia de Silas Mendes, coordenação de programação de Rodrigo Soprana. Eu sou o Sidney Ferreira, espero que você tenha gostado do programa de hoje e a gente se encontra, certamente, no próximo Jazz Livre. Tchau!

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10: Humor ácido, autoficção e crítica aos padrões da feminilidade marcam o espetáculo Angélica, dirigido por Nina Tomsic. A peça reúne 10 atrizes em esquetes inspiradas em experiências femininas, desejos, traumas e relações com a raiva. A temporada vai até 17 de junho no Teatro Zimbinski. Do Rio de Janeiro, Jansen Campos para a Rádio MEC, clássica e atual.
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17: Olá, boa noite. Eu sou o Pedro Pontes e a partir de agora estamos juntos até às 11h com o melhor da música instrumental brasileira, com jazz, blues e até música clássica. Todas as bossas começa com a voz do século XX da música ocidental, Frank Sinatra, e a orquestra de Count Basie em Fly Me to the Moon.

0: Você ouviu o baixo de Arismar do Espírito Santo na música do próprio Arismar e também de Edzel Gomes, But Not For Me. E abrindo o bloco, o programa Frank Sinatra e a orquestra de Count Basie na música de Burt Howard em Fly Me to the Moon.
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0: E nós seguimos com Rosa Passos, o nosso João Gilberto de Saias, né? Na música de Pernambuco e Antônio Maria, O Amor e a Rosa.

0: Você ouviu o quarteto Malgani na música de João Donato e Gilberto Gil, Bananeira. E a primeira, a Rosa Passos, né? Esse balanço sensacional na música de Pernambuco e Antônio Maria, O Amor e a Rosa.
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0: E nós seguimos agora com a orquestra de Duke Ellington em Creole Love Call.

0: Você ouviu a belíssima voz de Zizi Posse na música de Tom Jobim e Chico Buarque, Retrato em Branco e Preto. E abrindo o bloco, a orquestra de Duke Ellington na música do próprio Ellington, Creole Love Call.
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0: Nós seguimos agora com Nó.

0: Você ouviu o violinista francês radicado no Brasil aqui desde 2001, Nicolas Krasik, na música de Delcio Carvalho e Dona Ivone Lara, Sereia Guiomar. E abrindo o bloco, o grupo Nó em Pingo d'Água, na música de Rodrigo Lessa, Ilha.
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0: E nós seguimos aqui o Todas as Bossas com a gaita de Gabriel Grossi.

0: Você ouviu a baixista e compositora australiana Linda Mahan, ou na música da própria Linda, Fire Dancer. E abrindo o bloco, Gabriel Grossi, na música de John Lennon e Paul McCartney, Here, There and Everywhere.
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0: E nós seguimos aqui o Todas as Bossas com a belíssima voz do saudoso Tito Maddi, na música do próprio Maddi, Chove Lá Fora. Com...

0: Você ouviu o pianista e compositor brasileiro Antônio Adolfo na música de Newton Teixeira e Cristóvão Alencar, Mal Me Quer. E a primeira, Tito Madi, na música do próprio Madi, Chove Lá Fora.
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0: Seguimos agora então para o último bloco do Todas as Bossas com o vozeirão de Tim Maia.

0: O Todas as Bossas termina com esse saxofonista americano sensacional Johnny Rogers, na música de Harold Arlen, It's Only a Paper Moon. E abrindo o bloco, Tim Maia, na música de Caetano Veloso e João Donato, Aham. O Todas as Bossas está terminando. Eu sou Pedro Pontes e conto com a sua companhia amanhã, neste mesmo horário, às 10 da noite. Para você, um forte abraço.
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5: No jardim do castelo desse bruxo, d'asas d'ouro e olhos verdes de dragão, tu és, à beira de um lilás repuxo, um grande lírio de ouro e de açafrão. Transformado em pavão por esse bruxo, vivo te amando em tardes de verão, dentre as rosas e os pássaros de luxo, do jardim desse bruxo castelão. Tenho medo que um dia o jardineiro, mas nunca estou bem certo do canteiro, há de colher-te, ó minha flor tafu, porque eles sabem que manhã serena, não suportando a ausência da açucena, há de morrer esse pavão azul.
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5: Às 23h04.
6: Olá, ouvintes da MEC FM, eu sou Luciano Correia e você está no Harmonia. O programa de hoje celebra um encontro memorável. Em agosto de 2024, a Orquestra Sinfônica de Minas Gerais cruzou os caminhos da tradição e da modernidade ao se apresentar pela primeira vez no palco de uma das salas de concerto mais celebradas do mundo, a Sala Minas Gerais. Sob a regência minuciosa da maestra Lígia Amadio, a Sinfônica Mineira preparou um repertório de cores essencialmente americanas, unindo o lirismo da América do Norte, à vanguarda e ao jazz. Não saia daí, o Harmonia já começou.

0: Quem abre os trabalhos e nos contextualiza sobre este momento marcante é o Spala da nossa orquestra, Alexandre Canje. Vamos ouvir.
1: Abrindo o programa, Fanfarra para um Homem Comum, de Aaron Copland, escrita em 1942, exaltando a coragem do homem comum americano enfrentando a Segunda Guerra Mundial.
0: Este foi Alexandre Canje, Spala da Orquestra Sinfônica de Minas Gerais. Então, como ele mesmo anunciou, vamos ouvir a primeira peça de hoje, Fanfarra para um Homem Comum, de Aaron Copland.

Você acabou de ouvir a execução da Orquestra Sinfônica de Minas Gerais, sob a regência de Ligia Amadio, da obra de Aaron Copland, Fanfarra para um Homem Comum. Vamos seguir no nosso concerto. Agora, a presença da música americana na Sala Minas Gerais ganhou contornos de absoluto ineditismo, com a chegada de uma das obras mais

instigantes do minimalismo contemporâneo. Escrito em 1995, o Concerto para quatro saxofones e orquestra de Philip Glass desafia as convenções ao colocar o naipe de saxofones no centro do diálogo sinfônico, com suas repetições hipnóticas e texturas ricas. Para esta primeira audição em solo brasileiro, a Sinfônica de Minas Gerais recebeu convidados ilustres, o aclamado quarteto de saxofone Sigma, vindo diretamente de Madrid para sua estreia no Brasil. Sinta a pulsação de Philip Glass.

Acabamos de ouvir a execução inédita do Quarteto Sigma, da obra Concerto para Quatro Saxofones e Orquestra, com a Orquestra Sinfônica de Minas Gerais, esta obra de Philip Glass, sob a regência da maestra Ligia Amadio. Se o minimalismo de Glass redesenhou as fronteiras do século XX, há uma obra que há mais de 100 anos simboliza a própria identidade musical norte-americana. A obra inédita em que George Gershwin costurou a erudição clássica aos ritmos do jazz de Nova York. Para interpretar os solos e a energia dessa peça grandiosa, a Orquestra Sinfônica de Minas Gerais trouxe ao palco o virtuosismo do pianista paulista Naim Marum. A regência precisa de Ligia Amadio, conduz este concerto apoteótico.

Você acabou de ouvir de George Gershwin, Episode in Blue, a execução da Orquestra Sinfônica de Minas Gerais sob a regência da maestra Lígia Maggio, com a participação do pianista Naim Marum. E com esta obra encerramos o concerto de hoje, a estreia da Orquestra Sinfônica. Na Sala Minas Gerais, não foi apenas um concerto, foi a celebração de um patrimônio cultural vivo que encontra novos espaços para ecoar sua grandeza. O Harmonia de hoje fica por aqui, espero que você tenha uma semana abençoada e nos encontramos no próximo programa.

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5: Olá pessoal, bem-vindas e bem-vindos ao nosso estúdio da Rádio MEC, de onde a gente transmite diariamente, de segunda a sexta, em rede com a Rádio Nacional do Rio de Janeiro, o nosso Arte Clube.

0: Sempre ao meio-dia e meia. E quando a gente recebe convidados especiais, a gente também transmite esse papo pelo nosso canal da Rádio MEC no YouTube. E hoje a gente tem uma figura da mais alta nobreza da música popular brasileira, Cristóvão Bastos, carioca, nascido em 3 de dezembro de 1946, um dos maiores pianistas, compositores e arranjadores do Brasil. Compõe clássicos da MPB com nomes como Chico Buarque, Paulinho da Viola, Aldir Blanc, Hermínio Belo de Carvalho, Abel Silva, que já esteve aqui com a gente, tem entrevista aqui na nossa playlist do Arte Clube, entre outros bambas da música. Autor de clássicos como Todo Sentimento, Resposta ao Tempo, vencedor de diversos prêmios Sharp, indicado ao Grammy Latino, um dos grandes arquitetos da música contemporânea brasileira. E a gente vai bater um papo com o nosso convidado sobre um show que ele vai fazer, também sobre um disco que ele lançou ao lado de Áurea Martins. Muito obrigado pela sua presença. E é sempre muito bom receber você aqui, vocês, esses artistas incríveis. É uma honra a gente receber em pessoa artistas que a gente toca na nossa programação. Muito obrigado, Cristóvão.
1: Também é bom participar desses programas em que essas pessoas ficam mantendo, né, essa coisa cultural, né, essa preocupação de manter a cultura.
0: É uma honra ter você aqui com a gente. Vamos falar desse trabalho mais recente, do senhor com a Áurea Martins, o show e o disco Amizade, né? Para começar, eu queria que você contasse como que nasceu a sua amizade com a Áurea Martins.
1: Tem muitos anos, a gente se conheceu em subúrbio, e até outro dia ela me relembrou. A gente se encontrou pela primeira vez em Realengo, num clubezinho de jazz que um morador de lá fez. Ele tinha uma oficina grande, botou uns instrumentos musicais e criou um clube de jazz onde a gente se reunia aos sábados, e ela apareceu lá. E fizemos amizade muito grande. A amizade está até hoje. E é tão grande que o nome do disco é Amizade, né?
0: Sim, e o repertório do disco e do show traz aí como protagonista o samba-canção, não é isso?
1: É um resgate meio proposital de coisas que, de músicas muito importantes e que ficam sendo jogadas para segundo plano, né?
0: E como que foi a escolha desse repertório? Vocês trazem também músicas dessa época das casas noturnas que você se apresentava, quando vocês se conheceram?
1: Sim, muitas das músicas ela cantou na noite. Tem algumas músicas novas, né? Eu contribuí com isso, com música nova. Mas a maior parte é de coisas que ela cantava na noite e que eu tocava na noite também, né? Na verdade, teriam muito mais, né, do que estão aí. A gente escolheu um pedacinho da história, mas é assim um resgate mesmo.
0: E o disco e o show também trazem esse clima intimista, né, de um piano bar, de uma boate, né?
1: Exatamente.
0: É um disco para ouvir bem acompanhado, né? Por um bom drink ou por uma boa companhia, e traz esse clima mesmo, né? Vocês pensaram em transportar esse clima para o disco, para o show mesmo?
1: Não, na verdade, a nossa preocupação foi bem musical, sabe? De mostrar as possibilidades que tem um piano e voz, né? Que são duas pessoas que ficam expostas, né? Você não tem muita coisa para esconder. Então, o piano tem que ser bem tocado e a pessoa que canta tem que cantar muito bem. Então, é um desafio, mas ao mesmo tempo é um prazer danado.
0: E quando que nasceu esse projeto do disco Amizade? Essa amizade já vem de longo tempo, mas o disco só saiu agora em 2025.
1: Ele foi interrompido, quer dizer, a produção foi interrompida por causa da pandemia. E aí teve uma série de fatores que atrapalharam a produção. A gente teve muito problema de produção. E ele só foi feito agora por causa de dois amigos, grandes amigos, o Maurício e o Roberto Didio, que até fizeram uma produtora chamada Garapa. Eu acho que isso é porque eles gostam muito de uma caninha. Então fizeram essa produtora. Mas eles fizeram essa produção e fizeram com que o disco pudesse ser feito, né?
0: E ele entre o anúncio do disco e o lançamento foram 8 anos, né?
1: Pois
0: Teve a pandemia
1: é.
0: no meio também.
1: Pois é. Esse show que a gente vai fazer no Rival, na verdade, é um show de lançamento, né? Por incrível que pareça, né? É um show de teatro, né?

0: está fazendo. A gente já fez shows por aí, mas esse é um show que tem essa coisa do lançamento.
1: Bacana, bacana. E nesse disco, como a gente falou agora há pouco, o samba canção é o protagonista, a gente pode dizer isso, né?
0: Pode, pode dizer sem medo de errar.
1: E como que é traduzir, assim, para esse formato piano e voz, o sentimento, a poesia do samba canção?
0: Olha, eu não sei te explicar direito, não. É melhor você ir lá e para assistir, para ver como isso acontece. Porque é uma coisa que a gente faz há muito tempo, né? Faz o tempo todo. Então, às vezes, esse tipo de pergunta, às vezes, me deixa assim, meio amordaçado.
1: É a sensibilidade do artista, né? Que é. Toca a gente. E vocês trazem Elisete Cardoso, né? Dalva de Oliveira.
0: É.
1: O que mais que tem nesse repertório do show?
0: Bom, tem canções. Tem uma canção do Hermínio Belo, né? Que é uma letra em cima de um choro do Jacó do Bandolim. Eu não sei se eu vou lembrar de todos os autores, vai ser difícil. Mas tem
1: clássicos e tem músicas também. Tem uma música nova.
0: Tem Meus Guardados, é uma música minha. Sim. Com Roberto Didio, que é um dos produtores, né, do disco. Uhum. Mas ela gravou Todo Sentimento também.
1: Sim, tem Todo Sentimento, que é um dos seus maiores clássicos também. E como que é esse diálogo do seu piano com a voz da Áurea, esse entrosamento aí de tantos anos? Vocês já se entendem pelo olhar, pela emoção? Como que isso acontece no palco?
0: Olha, eu vou te falar uma coisa que talvez não pareça verdade, mas a gente não ensaiou nenhuma música do disco. A gente chegou, eu toquei e ela cantou. Foi assim. Tanto é que se você conseguisse pegar as gravações, você às vezes faz uma gravação, depois faz outra, depois faz outra. As introduções são diferentes. Que eu boto a mão no piano e vou criando alguma coisa e não tem uma introdução igual a outra. Seria uma coisa até interessante se a gente conseguisse guardar isso. Na verdade, estou pensando nisso agora.
1: As diferentes versões que vão surgindo durante a criação.
0: Então, com certeza, se você vir o show hoje e ver amanhã, eu vi depois de amanhã, você vai falar, pô, mas não foi assim que começou da outra vez.
1: Uhum.
0: Não foi assim que terminou. Teve um negócio aqui no meio que não tinha ontem, né?
1: Não é assim que está no disco também.
0: Não é assim que... Não é mesmo. Não. Pode ser parecido, né?
1: Sim.
0: É o mesmo clima, são os caras, mesmos caras, mas está diferente.
1: Isso, o que proporciona isso é essa experiência incrível de vocês também na noite.
0: E é uma confiança, né? É um trapézio sem rede, e que quando ela se joga, eu pego. E quando eu me jogo, ela pega. Então,
1: sim, sim. Só com dois grandes artistas, né? Que podem fazer isso, né? Que tem tarimba para fazer isso.
0: Agora, essa vantagem de ser piano e voz, é uma vantagem ser piano e voz, é que a gente fica com muita liberdade, né? Uma orquestra, por exemplo, o arranjo está pronto.
1: Uhum.
0: E você está enquadrado dentro daquilo. Normalmente é muito lindo, né? Mas assim, isso aqui, a criatividade pode estar o tempo todo.
1: Uhum.
0: Quando é só piano e voz.
1: É muito bacana também o improviso, né?
0: Exatamente.
1: Que acontece no calor da emoção, né? Isso é
0: aí.
1: Único, né?
0: É.
1: Não tem como reproduzir isso toda noite. Cada noite vai ser um diferente, né?
0: É. Conforme o dia, uma palavra tem um sentido um pouquinho diferente, né? O jeito de falar, o jeito de exprimir, né?
1: São detalhes muito... São nuances muito, muito refinadas, né?
0: É.
1: E é verdade que o senhor não começou com piano, o senhor começou com acordeon?
0: Foi.
1: Como que foi esse começo e depois essa transição?
0: Eu comecei com acordeão com 7 anos, porque eu vi um grupo de acordeonistas tocando e pedi para o meu pai que eu queria tocar. E acho que no mês seguinte eu já estava dentro de uma escola de acordeão e comecei a estudar. Estava com 7 anos. Eu estudei até os 13, porque o curso de acordeão completo são 6 anos. E aí com 13 anos eu fui tocar no primeiro conjunto de baile.
1: 13 anos.
0: Com 13 anos. E eu fui tocando só acordeon até os 17 anos, quando eu fui tocar numa boate lá de Cascadura, e que tinha um pianista, e o dono da boate disse que o pianista ia embora se eu sabia tocar piano. Aí, nesse dia, eu disse que sabia. Acho que com 17 anos o cara fala que pode, né?
1: E já tinha tocado piano antes?
0: Eu tinha dedilhado, porque na escola que eu estudei tinha um piano. Então, às vezes, eu dedilhava. Mas era um instrumento completamente diferente, né? Apesar de ter um teclado parecido com o do acordeon, as notas são as mesmas, né? As notas pretas e brancas, o piano é um instrumento de corda percutida. Então, você toca, é uma percussão. O acordeon não, é um instrumento de contato. E o acordeon é um instrumento de sopro, uhum, na verdade, né? Só que o sopro está no fole. Então, o jeito de tocar é muito diferente. E a mão esquerda, então, é completamente diferente do piano. A minha esquerda, eu fiquei catando milho durante algum tempo, mas toquei na boate. Fiquei com um pianista dessa boate.
1: Sim. Essa história parece é incrível para qualquer pessoa, qualquer mortal, mas quando a gente está diante de um gênio da música, eu imaginei mesmo que o senhor pudesse mudar a hora que quisesse para qualquer instrumento.
0: Não, você pode mudar, mas dá um trabalho danado, né?
1: E como foi essa paixão pelo piano e seguiu com ele?
0: É porque o piano tem uma liberdade que o acordeon... O acordeon é um instrumento muito bonito, eu gosto muito do acordeon, mas a mão esquerda do acordeon é muito travada, porque ela tem os acordes prontos. E ela tem um limite de escalas também. O piano não, a mão esquerda vai trabalhar bonito. Você faz o acorde que você quiser, faz o intervalo que você quiser. No acordeon não, você tem que criar um monte de coisa, inverter um baixo, é uma coisa meio complicada. Dá para fazer coisas bonitas, né? Você vê grandes acordeonistas aí. Mas o piano dá uma liberdade maior de concepção. Eu fiquei fascinado com isso.
1: E o senhor seguiu pelos bailes, então, sua carreira pelos bailes, já com o piano?
0: Aí, piano e órgão, né? Porque é um instrumento que aí sim, é uma mistura de acordeon com piano e órgão, porque é contato de novo. Aí a expressão é no pedal, né? É o pé que aumenta o som e diminui. Não é com o fole do acordeon. Então, eu toquei muito tempo órgão e piano. E nas casas noturnas, o piano era muito comum, né? Uhum. Copacabana tinha muitas casas, muitas boates, né, com piano.
1: E eu estava pesquisando sobre o senhor e eu descobri que o senhor também foi um dos fundadores da banda Black Rio. Que foi essa história?
0: Ali foi um grupo de pessoas que se curtia muito.
1: Foi na época dos bailes também?
0: Não, eu já estava fora dos bailes. Eu estava tocando na noite. E já estava fazendo shows com algumas pessoas importantes. Já era compadre do Paulinho da Viola nessa época. E estava fazendo muitas coisas com o Paulinho. Perto do lançamento do disco da Black Rio, eu participei de dois discos muito importantes, que é um Cantando e um Chorando, do Paulinho da Viola, uns discos maravilhosos. E que são o oposto do que estava acontecendo na banda Black Rio. Uhum. Agora, a banda Black Rio foi uma coisa que muito difícil de fazer de novo, porque são músicos excelentes, né, que tiveram um comportamento assim amador, no sentido de se reunirem sem ter grana, sem ter nada. Assim, o único propósito era porque se curtiam e fomos fazendo um trabalho assim, primoroso mesmo, né, de acabamento, de detalhes. E para você ter uma ideia, um grupo que tem trombone, sax ou flauta, né, que é o Verdão tocava sax ou flauta, trompete, guitarra, baixo, bateria, teclado, percussão, a gente não escreveu nenhuma nota. E eram arranjos complexos. Uhum. A gente ia passando três por três e aquilo ficava gravado. A gente tocou várias vezes sem uma partitura na frente, né?
1: Incrível.
0: Não, tocou desde o começo sem partitura. A gente ia passando tudo até ficar de cor. É uma coisa assim que é quase impensável hoje. Não é a capacidade das pessoas, não. Essa
1: espontaneidade,
0: essa,
1: né?
0: Disponibilidade, uhum, de se entregar num projeto desse e fazer, porque não tinha nenhuma recompensa na hora que a gente estava fazendo. A gente estava se juntando para fazer uma

0: coisa que a gente gostava. E, na verdade, a gente teve uma recompensa danada, né? Porque a gente fez um trabalho que foi reconhecido no mundo inteiro. Eu já tive algumas vezes no exterior, já conversei com músicos do exterior que vêm ao Brasil e eles, sempre que sabem que eu toquei, eles me rendem uma homenagem, né? Por causa desse trabalho, desse primeiro disco da Black Hill.
1: É um disco que ficou marcado para sempre. E outro trabalho que ficou marcado para sempre, né? A gente não pode deixar de falar, é Todo Sentimento, sua parceria com o Chico Buarque. A gente gosta de saber que saiu nesse disco aqui, né? O
0: No
1: primeiro
0: Francisco,
1: lançamento de Francisco, né? De 86, se não me engano. Queria saber como que nasceu esse clássico da música brasileira, que teve tantas regravações até hoje. De quem partiu a iniciativa da ideia? Como que foi essa?
0: Essa música tem uma madrinha, que é a Miúcha.
1: Irmã do Chico.
0: É, porque eu não mostrei a música para o Chico, mostrei para a Miúcha.
1: Sei.
0: E a Miúcha ficou encantada, eu nem sabia. Ela falou com o Chico e o Chico pediu para eu gravar. A gente estava gravando esse disco, Francisco. Nesse tempo tinha fita cassete, né? Então no estúdio eu fiz a gravação. O técnico botou em fita cassete, ele levou e trouxe na semana seguinte. Ele, claro, ele gostou da melodia, né? E trouxe uma letra maravilhosa, mas ela não foi assim um planejamento nosso. Foi uma coisa da Miúcha. Assim, acho que 30 anos depois, a Miúcha fez a mesma coisa. Eu mostrei uma música para ela e ela ficou encantada com a música. Até deu vontade de fazer letra, falou, não, mas não. Aí o Chico estava em Paris e estava fazendo o disco dele, e fazia uma faixa por mês, mais ou menos, né? Ela mandou para ele e teve uma resposta, mandou por e-mail, e ele mandou uma resposta no e-mail bem interessante. Essa música grudou em mim, não quer me largar. Aí só largou quando ele acabou a letra, né? Foi a tua cantiga.
1: Tua cantiga que foi no. Como é que é mais recente,
0: Que é a
1: assim?
0: mais recente e que deu prêmio pra gente de melhor música, né, do ano.
1: Mas Todo Sentimento, como que foi essa. Você fez primeiro a
0: É,
1: música?
0: eu fiz primeiro a música e mandei para ele. A curiosidade que eu fiz no violão, não foi no piano. Naquela história que eu falei dos 13 anos até os 17, eu toquei bastante violão, porque no primeiro encontro que eu tive, nesse primeiro conjunto que eu fui trabalhar, no primeiro encontro eu vi um cara tocando violão e achava que eu nunca ia tocar aquilo que ele tocava. E é interessante porque ele não tinha estudado música de uma forma acadêmica, né? Ele era completamente sensorial. Ele tirava as coisas de ouvido. Antônio Pitanga, não tem nada a ver com ator. Era um baixinho, branquinho, nordestino. E eu aprendi tudo que ele fazia. Ficava olhando e peguei o violão do meu tio e tirei tudo que ele fazia. Então eu fiquei com um conhecimento do violão interessante. Eu prefiro sempre o piano, mas eu tenho um violão em casa, de vez em quando eu pego nele.
1: E então a Miúcha pediu uma música, ou você me enviou a música para a Miúcha?
0: Não, eu mostrei a música para a Miúcha em algum momento e ela ficou encantada, mostrou para o Chico. Como eu te disse, 30 anos depois aconteceu a mesma coisa.
1: E o Chico demorou para devolver a letra, porque diz que ele fica um
0: Não,
1: tempo
0: o Todo
1: criando.
0: Sentimento foi uma semana. O Tua Cantiga passou de um mês, com certeza.
1: E com todo esse conhecimento musical, né? O senhor toca compositores também, outros compositores de outros séculos. Como que o senhor sente essa coisa dessa música, por exemplo, Todo Sentimento? Ela vai ser tocada por músicos daqui a 100 anos, daqui a 200 anos. Como que você sente isso?
0: Olha, eu fico agradecido, talvez à providência, né? Porque eu não me julgo mais o dono das músicas. Eu acho que a gente é como se a gente tivesse uma antena que vai captando as possibilidades, né? Eu acho que é isso. Eu fico muito feliz de contribuir para a história da música, né? Acho que é uma coisa que deixa a gente bem. É uma coisa até meio emocionante, né? Isso. A gente contribuir para a história.
1: essa música, com certeza, entre outras que o senhor compôs, vão ser tocadas para sempre aí por vários arranjos, orquestras, cantores populares, todo mundo canta, né? Todo mundo reverencia essa obra-prima. E outra música também que estourou no Brasil inteiro foi Resposta ao Tempo, uma parceria sua com o Aldir Blanc, que a Nana Caymmi gravou, fez parte de uma minissérie, né, Ilda Furacão, também na televisão. Como que foi o nascimento dessa música, Cristóvão?
0: Essa aí foi de novo violão.
1: Foi no violão também?
0: Eu morava lá numa parte hotel em Copacabana. E violão é a vantagem que você leva para qualquer lugar, né? O violão é interessante, você leva até para o banheiro. Você pode obrar tocando violão, né?
1: Onde vier a inspiração, você pega o violão.
0: É, porque às vezes você está com violão e você sai carregando ele. E eu estava sentado no sofá, na sala, e o violão estava lá do meu lado. Peguei o violão e comecei a tocar. E essa, a primeira parte saiu de uma vez, assim, como se fosse quase psicografada. No dia seguinte eu fiz a segunda parte, né? Mas essa primeira parte foi assim, direto. Eu tive algumas surpresas com essa música. Uma das grandes surpresas foi uma vez que eu estava no Recreio dos Bandeirantes, acho que não, o Barra da Tijuca, uma casa de show que tinha lá na Via 9. Eu fui lá fazer um trabalho lá, eu ia tocar alguma coisa lá, e no intervalo de ensaio e o show propriamente dito, a gente tinha um tempo que a gente ia fazer algum lanche, alguma coisa. E na praça de alimentação tinha um trio de rock. Sabe, guitarra, baixo, bateria. E tinha uma menina cantando também. Eles não cantaram, rapaz, Resposta ao Tempo
1: em rock?
0: Naquela, não fizeram em rock, não. Uhum. Tentaram fazer um bolero, né? Não ficou bem um bolero, até pelo sotaque deles, né? Que ficam tocando rock. Uhum. Mas foi uma surpresa, assim, como é que eu vou esperar que o cara vai fazer?
1: Ela já teve várias regravações, né? Mas como que essa música chegou à Nana? Foi uma encomenda dela? Como
0: não,
1: foi isso?
0: Essa música como eu te disse, ela veio assim, aí depois que eu fiz a melodia, eu mostrei para ela. Ela grudou na música, falou, não, essa música eu quero, e mandou recado pro Aldir. Fez uma das malcriações dela com o Aldir, né? Trata de mandar logo isso aí para mim, que eu quero gravar aquelas coisas dela.
1: Jeitinho carinhoso da Nana.
0: É. Na verdade, era um carinho danado, né, nessa coisa dela.
1: Sim, ela era muito zelosa pelo repertório dela, né? Então,
0: olha, é impressionante.
1: Ela viu essa joia na frente dela.
0: E ela ficou louca com a música.
1: Sim. E aí ligou para o Aldir, pediu a letra.
0: Com urgência, dando esporro, aquelas coisas dela.
1: E nasceu essa obra-prima, né, do Resposta ao Tempo. E depois também vocês fizeram outro grande sucesso, que foi Suave Veneno,
0: foi Suave Veneno.
1: Voz da Nana.
0: Mas essa aí foi encomenda, né?
1: Foi encomenda já da
0: Globo mesmo.
1: Que foi uma abertura de novela.
0: Foi Corpo e Alma.
1: Novela, acho que era Suave Veneno mesmo. Corpo e
0: Alma. Ah, não, Suave Veneno.
1: Isso, foi uma outra música que a gente vai falar agora, que foi Raio de Luz.
0: Exatamente,
1: que tem
0: eu confundi agora.
1: Uma história muito bacana também, que é uma parceria sua com Abel Silva. Foi gravada pela Simone e depois regravada pela Barbara Streisand, não é isso?
0: Foi.
1: Como é que foi a história dessa
0: linda,
1: música?
0: Linda, linda, linda. Essa eu fiz no piano.
1: Essa foi ao piano.
0: Eu mandei pro Abel e a Simone gravou. A Simone se interessou, não sei como chegou na mão. Ah, sim, porque o Abel é que mostrou para a Simone.
1: Sim.
0: Mostrou para a Simone e a Simone gostou, né? Uhum. E ela gravou. Aí um dia eu estou em casa e vi que, sabe aquele negócio que você passa pela televisão?
1: Estava tocando sua música.
0: A minha música é ela.
1: E como que ela chegou aos ouvidos da Barbara Streisand?
0: Essa história eu não sei direito, né? A presunção é que a editora tem um dedo nisso,
1: uhum,
0: né? Não sei como, porque é uma uma pessoa que eu nem conhecia, Rosane Sherman, uma coisa assim. Roxane, o sobrenome é Sherman, uma coisa assim. Ela, inclusive, fez amizade comigo no Facebook, né? Ela fez uma letra e a Bárbara gostou dessa música. Ela gostou tanto que nessa época, né, não tinha WhatsApp, né, essas coisas. Ela mandou um fax, lembra do fax?
1: Sim.
0: Ela mandou dois fax, um para mim e outro para o Abel. Sim. Falando que adorou a música, que a gente tinha feito um clássico, que ela estava... Eu achei uma gentileza fantástica, né, ela mandar isso.
1: Que bacana, né? O reconhecimento da nossa MPB, né?
0: Reconhecimento
1: mundial. Inclusive, o senhor me disse que já esteve duas vezes só esse ano na Europa e vai mais algumas vezes para fazer alguns outros shows com outros projetos, né?
0: É.
1: Quais são esses projetos que você está levando aí para fora também?
0: Um deles foi com Rogério Caetano. Eu tive numa escola de samba, uma escola de choro na Holanda. E a gente foi lá, se apresentou, foi uma coisa muito boa.
1: Que legal. E o senhor vai retornar também agora?
0: Eu vou para fazer o Festival Mimo, que eu vou tocar com Mauro Senise, e a gente convidou a Laide Costa.
1: Ah, que bacana.
0: Para tocar com a gente. A gente vai tocar em dois lugares lá.
1: E é com o Romero Lubambo também?
0: Não, essa é só o Mauro Senise. É um duo que a gente tem.
1: Uhum.
0: E a Laide vai fazer parte.
1: Bacana. E tem também um projeto com o Romero Lubambo e o Mauro Senise.
0: É, de vez em quando a gente se apresenta. A gente fez há pouco tempo o Sesc... Não vou lembrar o nome.
1: Está rodando pelo Brasil e pelo mundo.
0: Pô, a gente fez dois Sescs, um em Campinas e outro em São Paulo.
1: Vamos convidar o público, então, para o próximo show, né, que está mais próximo agora, que é o show do disco Amizade, né? Vai ser no dia 18, no Teatro Rival.
0: Petrobras,
1: 19h30, ali na Cinelândia, com o repertório do disco, outras surpresas também.
0: Tem a participação do Renato Braz, do Miguel Rabelo e da Daniela Spilma.
1: Bacana. Vai ser dia 18, então, de junho, 7h30 da noite, no Teatro Rival. E a gente vai acompanhar sempre e para sempre as suas canções no mundo inteiro, na televisão, no rádio,
0: espero
1: aqui na nossa rádio.
0: E eu espero que esse tipo de programa... Vocês estão dando continuidade? Estão formando outro cara que vai vir depois?
1: Espero que sim, nossos ouvintes estão aí.
0: Né? Porque às vezes a gente tem esse problema. Tem uns caras que são bons, mas não dão continuidade, né? Não prepara outro, né?
1: Sim, sim. Não, vida longa, então, a rádio pública.
0: É, claro.
1: Que traz a
0: que
1: MPB,
0: traz isso, né?
1: Que
0: garante... Faz a gente conversar sobre essas coisas, né?
1: Que garante o espaço da MPB na rádio, né? Que é um espaço cada vez mais disputado.
0: E que prova que a coisa está viva, né? Que a arte está viva,
1: com
0: de
1: certeza.
0: Verdade.
1: E hoje a gente teve a presença desse gênio, Cristóvão Bastos, aqui com a gente. Cristóvão, muito obrigado, muito mais sucesso, vida longa aí a sua carreira.
0: Obrigado a vocês também por isso.
1: Muito obrigado. Obrigado a você que acompanhou esse papo aqui com a gente também. A Raquel tá, a Cintia está também aí aplaudindo a gente na Nacional. Muito obrigado a você que acompanhou esse papo aqui, você que ama MPB como a gente, acompanha nossas rádios MEC e Nacional Rio. Tem mais entrevistas bacanas aqui na playlist do Arte Clube no YouTube. É só entrar aqui e acompanhar. Muito obrigado e até a próxima. Valeu!

0: Você ouviu no Arte Clube Geraldo Azevedo, Táxi Lunar. Antes, Paulinho Mosca, Vitrines e Djavan Palco. Eu trago dicas para você da nossa agenda cultural. A exposição Masculinidades Negras, Memórias para Desaprender, ocupa o térreo da Superintendência do IFAM, no centro do Rio, reunindo obras de 11 artistas e alunos da Escola de Museologia da Unirio. A mostra convida o público a refletir sobre diferentes formas de ser homem negro, destacando trajetórias marcadas pelo afeto, cuidado, diversidade e reinvenção, em contraponto a estereótipos historicamente construídos. A visitação é gratuita de 17 de junho a 3 de julho, de segunda a sexta, das 9 da manhã às 4 da tarde, exceto em dias de Jogos do Brasil. A superintendência do IFAM fica na Avenida Rio Branco, número 46, no centro do Rio. E agora tem mais dicas culturais do Arte Clube.
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0: Desacelerar e enxergar a beleza dos pequenos instantes do dia a dia é a proposta da exposição Pausa Cotidiana, que reúne 67 artistas de diferentes regiões do Brasil em um diálogo entre pinturas, fotografias e instalações. A programação inclui ainda a feira literária Tempo Tem Alma, dedicada à produção editorial independente. A abertura vai ser no dia 20 de junho, às 15 horas, no Parque Glória Maria, em Santa Teresa, com entrada gratuita. O Museu da República recebe uma grande celebração da diversidade cultural brasileira. O terceiro Encontro das Nações reúne representantes de povos indígenas, comunidades quilombolas, povos ciganos, terreiros e mestres da cultura popular. Vai ser nos dias 20 e 21 de junho, das 10 da manhã às 6 da tarde, no Museu da República, no Catete, com entrada gratuita. A Orquestra Sinfônica da Unirio apresenta um concerto que aproxima o classicismo brasileiro, português e europeu. O programa reúne obras de José Maurício Nunes Garcia, João Domingos Bontempo e Ludwig von Beethoven. A apresentação terá regência de Rui Miguel Marques e participação do pianista Bernardo Santos. No dia 25 de junho, 7 da noite, na Sala Cecília Meirelles. Chega aos cinemas o novo longa-metragem de Eduardo Nunes. 5 da tarde, acompanha a amizade entre duas jovens que encontram apoio uma na outra ao lidar com sentimentos de perda, solidão e pertencimento. Filmado em Niterói, o longa já passou por importantes festivais nacionais e internacionais. 5 da tarde, estreia nos cinemas no dia 18 de junho. Do Rio de Janeiro, Jansen Campos para a Rádio MEC, clássica e atual. O Centro Cultural Banco do Brasil promove um curso gratuito sobre a trajetória e a força do cinema negro brasileiro. Ministrada pela pesquisadora Janaína Oliveira, a atividade vai discutir história, estética e representatividade na produção audiovisual negra. De 19 a 21 de junho, no CCBB do Rio, com inscrições gratuitas. Depois de circular por festivais internacionais, o espetáculo Mãe Baiana retorna ao Rio de Janeiro. Em cena, Diá Martins e Luísa Lorosa interpretam avó e neta que reencontram seus laços afetivos durante um período de luto. A peça aborda temas como memória, ancestralidade e a força das mulheres negras. Apresentações nos dias 20 e 21 de junho no Teatro Glauci Rocha, no Centro. Sucesso de público e crítica, a peça Dois Papas imagina um encontro entre Bento XVI e o futuro Papa Francisco. Com Celso Frateschi e Zé Carlos Machado, o espetáculo transforma diferenças ideológicas em um profundo debate sobre tolerância, diálogo e transformação. A temporada vai até 5 de julho no Teatro Total Energies, na Glória. O drama italiano A Vida à Parte conta a história de Rebeca, uma jovem que enfrenta preconceitos por causa de uma marca no rosto. Em meio a conflitos familiares, ela encontra na música uma forma de reconstruir a própria identidade. O filme aposta em uma narrativa sensível sobre afeto, superação e autoconhecimento. A Vida à Parte estreia nos cinemas no dia 18 de junho. A diretora Agnieszka Holland leva às telas a trajetória de Franz Kafka, um dos maiores escritores do século XX. O longa explora os conflitos familiares, os relacionamentos e as inquietações criativas que ajudaram a construir uma das obras mais importantes da literatura moderna. Franz estreia nos cinemas no dia 2 de julho.
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0: E esse foi o nosso Arte Clube de hoje, com apresentação e edição Jansen Campos, produção do David Isidoro e sonoplastia do Eduardo Monteiro. Muito obrigado pela sua companhia. Te encontro amanhã nesse mesmo horário. Até lá.
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1: Um ano antes da morte do poeta mexicano Otávio Paz, sua biblioteca se incendiou. O poeta acordou de madrugada em meio à fumaça e descobriu que o fogo estava consumindo aquilo que lhe era mais caro, o maior de seus bens materiais, seus livros queridos, muitos deles raros. Fico pensando o que o poeta não terá sentido nessa hora, e também se não terá sido então naquele incêndio que ele próprio começou a morrer. Ele, que como todo poeta também era fogo, era chama. Ele, que como numa premonição, escreveu um dia: "Estou presente em todas as partes, e para ver melhor, para melhor arder, me apago."
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7: Nessa edição de hoje do programa Circular Brasil, a gente vai visitar um álbum muito especial de um ícone na história da música instrumental do país e também apreciar o trabalho de músicos que se uniram em dupla para produzir projetos específicos. Quando eu me refiro a um ícone, eu estou falando do Egberto Gismonti, pianista, violonista, multi-instrumentista brasileiro, que é uma das matrizes na história da música instrumental do nosso país. Hoje nós vamos visitar um álbum do Egberto chamado Alma, um disco muito bonito, muito sensível.

e emocionado. Logo depois, vamos a Minas Gerais, conhecer mais de perto um disco que contou com um duo de violões dos irmãos Wilson Lopes e Beto Lopes, numa homenagem ao conterrâneo Toninho Horta. São faixas do disco Nossas Mãos, homenagem a Toninho Horta. E para fechar o programa, vamos visitar faixas de um álbum que foi o resultado da união de outros dois músicos. Dessa vez, os cariocas Alexandre Caldi, saxofone e flauta, e Itamar Assieri, ao piano. O nome do disco é Afro Mais Sambas, com um sinal de mais mesmo, Afro Mais Sambas. E são releituras dos Afro Sambas de Vinícius de Moraes e Baden Powell. E como eu sempre digo por aqui, é hora de ter os ouvidos atentos e o coração aberto. O Circular Brasil está começando.

Egberto Gismonte é natural de Carmo, município do estado do Rio de Janeiro. Tem dezenas de discos lançados, é conhecido em todo o mundo como um artista singular e criativo. Eu posso dizer que na minha história pessoal de músico e apreciador de música instrumental, ele sempre esteve presente em cena. Desde o início, foi um dos primeiros artistas que eu conheci na música instrumental. É uma referência para mim e tantos outros instrumentistas. Hoje, nós vamos ouvir algumas faixas de um álbum inspirado que ele compôs. O disco foi um lançamento do ano de 1986. Se chama Alma. A gente começa ouvindo dois temas agora, Palhaço e logo a seguir, Água e Vinho. Ambos são de autoria do Egberto Gismonte.

O multi-instrumentista e compositor Egberto Gismonti é a nossa primeira atração do programa Circular Brasil de Música Instrumental de hoje. Estamos ouvindo faixas de um álbum do ano de 1986, chamado Alma. Acabamos de ouvir duas composições do Egberto, Água e Vinho, e antes dela foi Palhaço. Vamos para mais uma faixa desse disco. Essa num estilo diferente das que acabamos de ouvir. É um tema muito conhecido do Egberto no meio instrumental. De autoria dele, Frevo.

Você está acompanhando o programa Circular Brasil e acabamos de apresentar nossa primeira atração dessa edição de hoje. O multi-instrumentista e compositor Egberto Gismonti, uma referência na história da música instrumental brasileira. Acabamos de ouvir uma faixa de autoria dele chamada Frevo. Nesse programa de hoje, nós apreciamos algumas faixas de um álbum de 1986 chamado Alma. O Egberto é natural de Carmo, município do estado do Rio de Janeiro. E do Rio, vamos para o estado de Minas apreciar um duo de violões, nossa próxima atração. Os violonistas e irmãos mineiros Wilson e Beto Lopes lançaram no ano de 2013 um álbum dedicado ao conterrâneo Toninho Horta, outro violonista e guitarrista também. Leva o nome de Nossas Mãos, homenagem a Toninho Horta. E nós vamos apreciar agora um total de 3 faixas deste álbum. A dupla também gravou outros discos dessa série de homenagens. Quem sabe um dia a gente aborda mais um dessa série por aqui. Toninho Horta é considerado um compositor brasileiro super sofisticado harmonicamente e é conhecido e respeitado também no exterior. A gente ouve 2 faixas na sequência agora. Vem aí Viver de Amor, uma parceria do Toninho Horta e Ronaldo Bastos, e logo depois Céu de Brasília, do Toninho e Fernando Brandt.

Acabamos de ouvir Céu de Brasília, do Toninho Horta e Fernando Brant. E antes dela foi Viver de Amor, uma parceria do Toninho e Ronaldo Bastos. Você está acompanhando o programa Circular Brasil e estamos na nossa segunda atração de hoje. Um duo de violões formado por dois irmãos de Minas Gerais, o Wilson Lopes e o Beto Lopes. São faixas do álbum Nossas Mãos, homenagem a Toninho Horta. Disco que estamos conhecendo um pouco melhor aqui no programa de hoje. Vamos ouvir mais uma faixa desse álbum. Agora vem aí Gershwin, música do Toninho Horta.

Essa foi Gershwin, música do Toninho Horta, executada pelo duo de violões com Wilson Lopes e Beto Lopes, instrumentistas de Minas Gerais, que foram a nossa segunda atração do programa Circular Brasil de hoje. A faixa saiu do álbum Nossas Mãos, homenagem a Toninho Horta. E agora, de Minas, seguimos para o Rio de Janeiro para conhecer de perto mais um duo, dessa vez de sopros e piano.

O saxofonista e flautista Alexandre Caldi e o pianista Itamar Assieri se uniram para fazer uma releitura dos afro-sambas de Baden Powell e Vinícius de Moraes. Isso resultou no disco Afro Mais Sambas, com um sinalzinho de mais mesmo, Afro Mais Sambas, lançamento do ano de 2019. Vamos ouvir quatro faixas desse disco aqui no programa de hoje. Vamos falar um pouquinho sobre o disco original, né? Os Afro-Sambas, de Baden e Vinícius, que é o título do disco, lá de trás. O álbum original do violonista e do poeta foi lançado em 1966 e contou com arranjos e regência do maestro.

maestro César Guerra Peixe, além de algumas outras participações, como o Quarteto em Si, por exemplo. A inspiração do trabalho foi o ritmo e a harmonia do candomblé, religião brasileira de matriz africana. Vinícius tinha ficado impressionado com um disco que foi dado para ele, de presente, né, pelo compositor Carlos Coqueijo, com gravações ao vivo de samba de roda e cantos de candomblé da Bahia. Já o Baden Powell ficou encantado com o som do berimbau naquelas gravações também e com os rituais religiosos que ele pôde presenciar numa viagem que ele fez a Salvador. Vamos ouvir hoje essa releitura com piano e sopros, feita pelo Alexandre Caldi e pelo Itamar Assieri. A gente vai apreciar quatro faixas desse disco deles, né? Afro Mais Sambas, lançado em 2019. A gente começa com Tempo de Amor e logo depois Consolação, ambos de autoria do Vinícius de Moraes e Baden Powell.

Esse é o programa Circular Brasil de Música Instrumental e estamos na nossa terceira atração de hoje. A união do saxofonista e flautista Alexandre Caldi com o pianista Itamar Assieri para fazer releituras dos afro-sambas de Vinícius de Moraes e Baden Powell. O nome do álbum é Afro Mais Sambas e foi lançado no ano de 2019. A gente acabou de ouvir Consolação, e antes dela foi Tempo de Amor. E para encerrar essa nossa edição de hoje, vamos para mais dois temas desse mesmo álbum. A gente ouve agora Tristeza e Solidão, do Vinícius de Moraes e Baden Powell. E logo depois, Samba Novo, música do Baden.

0: Acabamos de ouvir Samba Novo, música do Baden Powell, e antes dela foi Tristeza e Solidão, do Baden e do Vinícius de Moraes. Nossa terceira e última atração do programa Circular Brasil de hoje foi a dupla Alexandre Caldi, no saxofone e flauta, e o Itamar Assieri, ao piano. Eles fizeram uma releitura dos afro-sambas de Vinícius de Moraes e Baden Powell, e em 2019 lançaram um álbum chamado Afro Mais Sambas, do qual nós ouvimos quatro faixas aqui no programa de hoje. E vamos terminar por aqui essa edição do Circular Brasil. Muito obrigado pela sua companhia nessa última hora e muito obrigado pela sua audiência também. Os trabalhos técnicos do programa Circular Brasil ficam por conta do Tony Godoy. Semana que vem a gente está aqui de volta no mesmo dia e no mesmo horário, com um repertório de música instrumental de todos os cantos do país. Grande abraço e até a próxima.
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0: e vem de Atualba Meirelles, com o próprio compositor. Anterior, Bom Dia Amar, de Adriano Gifone e Mário Alves, com Adriano Gifone.
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3: Duas horas e um minuto.
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5: Suíte número 4 em Mi menor de Handel, piano Andrei Gavrilov.

0: Suíte número 4 em Mi menor de Handel, piano Andrei Gavrilov.
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0: Trio Sonata em Dó maior de Johann Christian Bach. Flauta Jean-Pierre Rampal, violino Itzhak Stern, piano John Steele Ritter.

0: Trio Sonata em Dó Maior de Johann Christian Bach. Flauta, Jean-Pierre Rampal. Violino, Isaac Stern. Piano, John Steele Ritter.
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0: O Passeio de Trenó, de Leopold Mozart. Orquestra ProArte de Munique. Direção de Kurt Hedel.

0: Passeio de Trenó, de Leopold Mozart, Orquestra ProArte de Munique, direção de Kurt Hedel.
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0: Sinfonia número 5 em Lá Maior, de Michel Haydn, Orquestra de Câmara da Eslováquia, sob a regência de Bohdan Varchal.

0: Sinfonia número 5 em Lá Maior, de Michel Haydn. Orquestra de Câmara da Eslováquia, sob a regência de Bohdan Warschau.
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0: Sonata para piano, número 18, em Sol Maior, D894, obra de 1826, de Franz Schubert. Piano, Christian Zacharias.

0: Sonata para piano, número 18, em Sol maior, D894, obra de 1826, de Franz Schubert, piano Christian Zacharias.
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0: Felicidades. De Jorge Degas, com Jorge Degas e Marcelo Salazar.

0: Felicidades, de Jorge Degas, com Jorge Degas e Marcelo Salazar.
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5: Quatro horas e um minuto.
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6: Eu sou Adriana Ribeiro, está começando o programa Sala de Concerto. E é com muita alegria que hoje recebemos a pianista Fernanda Cano. Fernanda, seja muito bem-vinda.
7: Muito obrigada pelo convite, sempre uma honra estar aqui.
6: Fernanda Cano é doutora em música pela Unirio, teve seu doutoramento em práticas interpretativas homologado em 2024 pela Universidade do Minho, Portugal, é mestre em música pela UFRJ e mestra em ensino de música pela Escola Superior de Artes Aplicadas de Castelo Branco, Portugal. Além disso, é intérprete premiada, venceu 8 concursos nacionais de piano e realiza turnês como solista em diversas cidades do Brasil, Estados Unidos, Europa e Líbano. Atualmente, Fernanda está na Escola Profissional de Artes da Beira do Interior e no Conservatório Regional de Música da Covilhã, em Portugal, como pianista e professora. E hoje vai nos brindar aqui na Rádio MEC com um recital com obras de compositores brasileiros, que já são conhecidas no seu repertório, com composições dedicadas a ela e com outras surpresas. Antes de começar a nossa ótima conversa, certamente será com a Fernanda Cano, vamos ouvir a primeira obra do repertório que ela traz. Teremos de Ernesto Nazaré, Coração que Sente. Ao piano, Fernanda Cano.

Esta foi Coração que Sente, de Ernesto Nazaré, na interpretação de Fernanda Canô. Para quem chegou agora aqui na Rádio MEC, hoje estamos recebendo no Sala de Concerto a pianista Fernanda Canô.

0: Fernanda, Coração que Sente.
1: Menina.
0: Ernesto Nazaré, Radamés Inhato, eles são alguns dos autores brasileiros que você já divulga há um tempo, tanto no Brasil quanto no exterior.
1: É
0: A
1: verdade.
0: recepção a esses autores continua sendo impactante?
1: Radamés Inhato, ele é sempre um prazer tocar, né? Então eu acho que eu consigo passar essa energia. O Nazaré, ele fala muito ao coração dos europeus, sobretudo, né? Porque é uma música que tem uma característica, das harmonizações são todas por influência, né, da nossa colonização, não é? Mas essa música eu gostei de escolhê-la para homenagear a minha querida Maria Josefina Mignone, que se foi, e também eu gostaria de tocar uma outra música que ela gostava muito, que é A Pequena Valsa de Esquina. Coração que Sente é o primeiro disco que ela fez, ela colocou esse nome, né? Coração que Sente. Então é uma homenagem a ela, não deixa de ser. E nessa passagem aqui no Brasil, quer dizer, eu venho 3 vezes ao ano, né? Fico lá e cá, mas agora, depois de aposentada na Escola de Música Villa-Lobos, eu tive assim uma renovação da minha vida como professora, como acompanhadora e também como divulgadora da música brasileira. Lá eu toco muito acompanhando oboés, clarinetas, violinos, a classe toda de violino, saxofone. Então, realmente é muito trabalho e a gente se renova, não é? Então, depois de tantos anos aqui, também, olha, eu parabenizo você, Adriana, porque que maravilha esse programa está de volta. Nosso querido saudoso Lauro Gomes, que com certeza está lá com Pavarotti, com Maria Josefina Mignone, com Noel Devois, nossos grandes amigos, né, abençoando assim esse seu trabalho. Muito obrigado pelo convite, estou muito feliz. Então, eu gostaria agora de tocar a homenagem à Maria Josefina. Pode ser?
0: Pode ser, depois a gente continua a nossa conversa. Tem alguns assuntos aqui na pauta, com certeza. Vamos ouvir então de Francisco Mignone, Pequena Valsa de Esquina, ao piano Fernanda Canoa.

0: Belíssima homenagem a Maria Josefina Mignone, pequena valsa de esquina de Francisco Mignone, na interpretação de Fernanda Canô. Fernanda, eu queria falar em seguida sobre repertório, mas eu queria também conversar com você sobre a sua passagem aqui no Brasil. Você, entre outras tantas coisas, de férias trabalhou à beça e trabalhou junto a projetos que são muito importantes na difusão da música aqui no Brasil. Um deles, o Rio Cello, que acontece especificamente no Rio de Janeiro, e o outro, Música no Museu, que acontece pelo mundo também, né? E você tem uma ligação muito grande com esses dois projetos. Eu queria que você falasse um pouquinho deles e dessa sua ligação.
1: É verdade, Adriana. Eu há muitos anos venho trabalhando com o David Chu. Em 2006, aqui pela Rádio MEC, nós fizemos a gravação da obra completa de violoncelo e piano do compositor Radamés Inátaly. E o David é queridíssimo, é o Sir, né? Ele é condecorado Sir pela Rainha da Inglaterra. É uma honra. Eu já conheço o David há mais de 20 anos. Quer dizer, é uma honra muito grande estar podendo participar ainda, né, em atividade e também lá fora. Quer dizer, eu costumo dizer que o meu trabalho é, quando a gente se diverte no trabalho, o trabalho vira um lazer e a gente não sabe onde começa um e acaba o outro, né? Então, foi com muita satisfação que eu tive esse convite do David, calhou de eu estar aqui. É, nem sempre a gente pode estar, né? E quando calha da pessoa estar aqui na cidade, né? E acontecendo, no caso, o Música no Museu foi o mês dos pianos, né? Dos pianistas. E foi um programa também muito especial.
0: Maravilha. Fernanda, você também gostaria de homenagear aqui um outro grande pianista, Homero de Magalhães, que foi seu professor, é isso?
1: É verdade. Eu comecei no piano com uma professora Ishikawa, Denir Ishikawa. Ela era uma ótima professora. Mas o meu primeiro professor assim importante de repertório foi o Homero de Magalhães. Então, ele não compunha, né? Tem filhos maravilhosos, são compositores e grandes intérpretes, mas ele não era um improvisador, ele era um clássico. E ele estudou com Barroso Neto. Então, eu me sinto muito nessa árvore genealógica pianística, porque o Barroso Neto estudou com Filippo, tinha uma base imensa, foi diretor da escola de música. E o Homero teve sua formação com esse grande pianista e pedagogo. E ele, além de ser um grande pianista e pedagogo, ele compunha. Então eu vou tocar uma página do álbum que chama-se Melodia, do Barroso Neto, e eu eventualmente tocaria também a segunda valsa Capricho.
0: Portanto, com Fernanda Canô, Melodia e a segunda valsa Capricho de Barroso Neto, em homenagem a Homero de Magalhães.

0: Bravíssimo. Essa foi Fernanda Canoa apresentando duas obras de Barroso Neto, Segunda Valsa Capricho e Melodia, uma homenagem a Homero de Magalhães. Você está na Rádio MEC e esse é o Sala de Concerto. Fernanda, além dessas homenagens que você fez, você trouxe para a gente também um repertório de homenagens que você recebeu de compositores muito queridos, alguns já saudosos, já falecidos, outros muito presentes ainda, né? Você acabou de encontrar com Harold Demers, por exemplo, que é um deles. É a próxima peça que ouviremos.
1: Olha, esse repertório eu montei assim. Já tinha alguns anos que eu vinha recebendo algumas peças assim nos concertos, colegas mandando para mim e outros mesmo dedicados a mim, né, escrito na pauta. Então, nisso eu toquei Monique Aragão, Felícia Wang, aliás, uma delícia, um baião chinês muito bom. Joel Nascimento, Gilson Peranzetta, Rez Andrissen, Luiz Otávio Braga, um grande querido amigo, Caio Márcio Santos, que por um acaso é meu filho, o Jorge Antunes, queridíssimo, fez um maxixezinho da Fernanda, o Ricardo Acustian, Carlos Cruz, que é o único que não está mais entre nós, essa peça dedicada a mim. Eu pretendo tocar aqui também agora, daqui a pouco. O Harold James e o Jeff Gardner. Esses três últimos fizeram peças dedicadas a mim. O Harold escreveu uma peça, Buddhist Street Chant, e ele utiliza o sino batido três vezes, então eu trouxe o meu sino para poder tocar essa peça. Então, primeiramente, eu vou fazer a peça de Harold Emmert. Espero que gostem.

0: Concerto. Fernanda, a gente segue com as homenagens. Essa homenagem tem alguma relação, essa que a gente acabou de ouvir, com alguma prática religiosa sua?
1: Eu não digo religiosa, eu digo que é para, assim, uma conexão com o universo, né? É uma conexão para um mantra, né? E eu sou muito amiga do Harold há muitos anos, da Ana Maria, que era irmã do meu querido amigo João Carlos Assis Brasil. E nós temos uma ligação muito forte. E ela me apresentou a um mantra budista, Nam-myoho Renge Kyo. E eu pratico, sim, esse mantra. Nos piores momentos da minha vida, eu acho que me ajudou a manter uma serenidade sem, justamente sem ir para uma religiosidade, vamos dizer assim, comprometedora, né, da minha independência, da minha liberdade, né? Então, isso é que eu acho bonito no budismo, essa independência, essa liberdade, esse eu com o universo, né? E nessa linha, vamos dizer assim, o Hans Andersen, ele escreveu uma música que tocou muito a mim. Ela é um dos movimentos da Moonscape, uma suíte que ele escreveu para piano solo, e essa é Moon Over São Paulo. Eu gostaria de tocar agora essa peça, que ele é um holandês radicado no Brasil, e eu espero que gostem.
0: Vamos a ela, de Hans Andersen, com Fernanda Canô, o terceiro movimento da suíte Moonscape, Moon Over São Paulo.

0: Esta foi Fernanda Canô interpretando a obra dedicada a ela, o terceiro movimento da suíte Moonscape, Moon Over São Paulo, obra de Hans Andersen. E este é o Sala de Concerto recebendo a querida pianista Fernanda Canô, agora apresentando uma série de obras dedicadas a ela. E a próxima desse recital é do violinista e compositor Luiz Otávio Braga. Vocês têm uma relação também muito grande por conta da Escola de Música Vila Lobos, uma história certamente que vocês sim, se tangenciaram por lá. Foi a partir desse convívio que ela nasceu ou não?
1: Na verdade, não, porque o Luiz Otávio Braga, ele é irmão do José Maria Braga, que era o diretor da Escola de Música Vila Lobos. Mas eu só vim a saber que o José Maria era irmão do Luiz Otávio muitos anos depois, porque a minha amizade com o Luiz Otávio vem através das rodas de choro que fazíamos em casa no Grajaú. Meu pai adorava música, ele foi um grande incentivador, né, da minha arte. E o Luiz Otávio Braga é um querido amigo, assim, sabe? É irmão, ele, a mulher, Cláudia Savagé, maravilhosa. E também porque ele pertenceu à Camerata Carioca, ele era o Sete Cordas, né? Ele era o violão, desculpa, o Sete Cordas era o Rafael Rabelo, e o Joel Nascimento era o solista. Então nós temos uma amizade de muitos anos, desde eu ter 15 anos de idade. É uma vida inteira, né, de amizade, e ele já tinha me proposto tocar os Epigramas Boêmios, que é o título dessa obra dele, e especialmente o segundo é realmente dedicado a mim. É uma canção sem samba, Epigrama 2. O Epigrama 1 é Anacoluto. Então eu vou fazer seguidamente um, depois o segundo. E realmente é uma linguagem muito interessante. O Luiz Otávio aprendeu, acho que tudo com Radamés, pelo convívio, né? Porque ele realmente conviveu muito com o grande mestre Radamés Inátil. Eu só com os dois últimos anos de vida do Radamés, mas ele é uma trajetória fantástica. Ele também estudou com o Cláudio Santoro. E, além de ser grande chorão e grande compositor, ele me fez o favor. Não, favor, que eu não sabia, me compôs essa música em homenagem a mim, que eu fiquei muito, muito feliz. Então, vamos lá.

0: Esses foram os epigramas 1, Anacoluto, e epigrama 2, Canção Sem Samba, de Luiz Otávio Braga, na interpretação da pianista Fernanda Cano. A gente está chegando ao fim desse sala de concerto, passa muito rápido.
1: De qualquer forma, Adriana, eu tenho de novo um agradecimento imenso. Eu não sei se dá tempo, eu gostaria de terminar com as gravuras de Debré, porque eu tinha em minha casa várias gravuras de Debré. E o meu querido amigo Carlos Cruz, infelizmente falecido em 2015, ele fez uma série de peças, pequenas peças intituladas Gravuras de Debré, e eu gostaria de tocar uma delas intitulada Mercado de Escravos, que é a visão que ele teve dessa gravura, né? Então, falando assim rapidamente, que eu já estou vendo o horário mesmo, e agradecer a você, que uma querida, e essa oportunidade. Quando bate aquele dos violoncelos da abertura do programa, dá aquele frio na barriga, e até eu queria saber se você

0: Você também tem esse frio na
1: Com certeza.
0: cabeça. É muito incrível. Olha, muito obrigado, tá? Mais uma vez.
1: Só temos a agradecer a Fernanda Canoa, que nos brindou aqui com esse recital, com obras tão bonitas e tão sensíveis. A gente vai encerrar, portanto, com uma obra do Carlos Cruz. Esse programa teve trabalhos técnicos de Rafael Napoleão, coordenação de Felipe Chagas, sonoplastia de Silas Mendes, apresentação e produção de Adriana Ribeiro e assistência de produção de Carlos Soca. Vamos encerrar ouvindo a nossa convidada Fernanda tocando gravuras de Debré, o segundo movimento, Mercado de Escravos, de Carlos Cruz.

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2: Muito boa tarde a todos. Estamos de volta com a abertura Manfredo, Opus 115 de Robert Schumann. Orquestra Filarmonia, a regência de Carlo Maria Giulini.

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2: Olá, amigos, aqui é Luciano Durso, sejam muito bem-vindos ao Roda de Choro. Ele foi um dos primeiros nomes da história do choro. Um músico sério e dedicado que estabeleceu um alto grau de profissionalismo no gênero. Em 1964, este compositor e bandolinista fundou um conjunto de choro que segue ativo com a mesma qualidade artística. O Roda de Choro de hoje é sobre Jacó do Bandolim e o conjunto Época de Ouro. Jacó Pique Bittencourt nasceu em 1918 na cidade do Rio de Janeiro. Aos 12 anos, motivado pela música de um violinista cego que era seu vizinho, ganhou de sua mãe um violino. Ele não adaptou-se ao uso do arco e em seguida ganhou um bandolim. Autodidata, 3 anos depois, já se apresentava com o conjunto Sereno na Rádio Guanabara. No ano seguinte, ganhou seu primeiro concurso, o Programa dos Novos, pela mesma rádio. Seu talento agradou tanto que ele foi contratado pela rádio. O grupo Jacó e sua gente passou a acompanhar artistas famosos da época na Guanabara. A partir daí, apresentou-se em diversas rádios como a Cajuti, Fluminense, Transmissora Mairink Veiga, Rádio Clube do Brasil e Rádio Sociedade. De 1955 a 59, trabalhou na Rádio Nacional com o regional de César Moreno. Começamos a parte musical deste programa com músicas gravadas pelo próprio compositor e bandolinista Jacó do Bandolim. Vamos ouvir agora Doce de Coco, em uma gravação de 1960. Você está na Rádio MEC, ouvindo o Roda de Choro.

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1: Essa foi Receita de Samba. Antes ouvimos Bola Preta, Assanhado e Doce de Coco. Todas são composições de Jacó do Bandolim, interpretadas por ele mesmo em gravações da década de 60. Jacó do Bandolim trabalhou ao longo de sua vida como vendedor, corretor de seguros, comerciante e escrivão de polícia. Este acúmulo de carreiras, apesar de ter seus desgastes, possibilitou que ele se sustentasse e pudesse compor suas músicas livre da exigência do mercado. Seu primeiro disco foi gravado em outubro de 1947 com a Continental. Já em 1949, transfere-se para a RCA Victor, gravando 8 discos até outubro de 1950. Jacó gravou acompanhado do Regional do Canhoto, mas este era muito disputado, o que dificultava os encontros para ensaios. Ele então decidiu formar seu próprio grupo, que a princípio teve em sua formação Dino Sete Cordas, César Faria e Carlos Leite aos violões, Jonas Silva no cavaquinho e Gilberto Dávila ao pandeiro. Em 1961, a gravação do álbum Chorinhos e Chorões marcou o princípio do Época de Ouro, que teve antes os nomes de Jacó e seu Regional e Jacó e seus Chorões. Foi em 1966 que ele afirmou ter superado a fase regional, nomeando o grupo como Conjunto Época de Ouro. Em 1967, eles gravaram o LP Vibrações, já com a participação do lendário Jorginho do Pandeiro, considerado um dos melhores de todos os tempos. Em 1968, foi realizado um espetáculo com Elisete Cardoso, Jacó do Bandolim, o Época de Ouro e o Zimbo Trio no Teatro João Caetano. Esta apresentação foi um sucesso que resultou nos lançamentos de 2 discos pelo Museu da Imagem e do Som do Rio de Janeiro. Vamos ouvir uma das mais famosas performances de Jacó do Bandolim neste trabalho. Chega de Saudade, composição de Tom Jobim e Vinícius de Moraes.

0: Ouvimos agora a Ginga do Mané, antes Vibrações e Noites Cariocas, composições de Jacó do Bandolim, executadas por ele mesmo. E abrindo este bloco musical, ouvimos Chega de Saudade, composição de Tom Jobim e Vinícius, em uma gravação ao vivo, realizada em 1968, no Teatro João Caetano. E aí, o que você está achando do Roda de Choro de hoje? É muito bom contar com a sua opinião sobre o programa. Mande uma mensagem para a gente. O número do nosso WhatsApp é DDD 21 99710 0537. Repetindo, DDD 21 99710 0537. Jacó do Bandolim faleceu em 1969, e o conjunto Época de Ouro levou alguns anos de luto e reestruturação para retomar as atividades. Em 1973, retornou no espetáculo Sarau, que lotou por vários dias o Teatro Lagoa. Este evento acabou originando o Clube do Choro, idealizado por Paulinho da Viola e Sérgio Cabral, e um movimento nacional em busca de valorizar o gênero musical. Um ano depois, Ronaldo do Bandolim assumiu o comando do instrumento ao lado de Dino Sete Cordas, César Faria e Jorginho do Pandeiro. Com a saída ou falecimento de integrantes, entraram os músicos Valmar Amorim, no cavaquinho, de 1984 a 1988, substituído em seguida por Jorge Filho. Os violões passaram por Tony Azevedo, no Sete Cordas, e André Beliene, no violão de seis cordas. A formação atual conta com Ronaldo do Bandolim, Jorge Filho no cavaquinho, João Camareiro no violão de sete cordas e Luiz Flávio Alcofra no seis cordas, além de Antônio Rocha na flauta e flautim. Após o falecimento do mestre Jorginho do Pandeiro, em julho de 2017, o instrumento passou para as mãos de seu filho, Celcinho Silva. Em 2019, o conjunto lançou o disco De Pai para Filho. A produção do álbum é assinada pelos irmãos Jorge Filho e Celcinho Silva. E quem vai nos contar mais sobre este lançamento e anunciar a próxima música que vamos ouvir é o próprio Celcinho Silva.
1: Oi, Luciano, tudo bem? Muito obrigado pelo convite. É um prazer poder falar um pouquinho do Época de Ouro, um pouquinho do Jorginho do Pandeiro e também de um novo disco que a gente acabou fazendo. Eu vou contar um pouquinho sobre isso. E poder estar na rádio de novo, falando para um público que gosta da música que eu gosto. Isso é muito bom. O Jorginho do Pandeiro, ele era o líder do conjunto desde os anos 70. Foi ele o cara que manteve vivo o conjunto Época de Ouro. Esse amor que ele tinha pela música era uma coisa assim impressionante. Ele gostava muito de tocar. Ele gostava de tudo muito certinho. Adorava produzir. Ele produziu alguns discos do Época de Ouro, sempre pensando no melhor. A gente está aqui tentando manter esse mesmo jeito que o conjunto sempre foi e como meu pai sempre gostou. E sempre pensando com muito respeito em todos que passaram por aqui e que fizeram o nome desse conjunto, desde a fundação lá pelo Jacó do Bandolim, em 1964. Começa aí manter essa qualidade é uma responsabilidade, né? Assim que eu entrei no conjunto, eu comecei a pensar em fazer uma coisa que meu pai já estava tentando há muito tempo. Ele sempre dizia, vamos fazer um disco novo. E assim que eu cheguei, e eu tentei logo e dei uma sorte muito grande através de um amigo meu, Sérgio Lima Neto, que é o dono do estúdio Araras. E ele falou, rapaz, por que você não fala com a Quarupi, a gravadora? A ideia era gravar só inéditas e a gente conseguiu um repertório muito bacana. E eu tenho eu sempre tenho uma mania de convidar pessoas para escrever, pessoas que têm a ver com a gente, pessoas que gostam do nosso trabalho, que conhecem o nosso trabalho. Eu convidei o Elton Altman, que é assim, apaixonado pelo Jorginho do Pandeiro e também pelo Época de Ouro. Chamei o Cristóvão Bastos, que é um grande músico, que também deu uma música linda para a gente gravar. Né? E o mestre Elifas Andreato, dessa vez ele não fez a capa do disco, mas ele fez um texto bacana pra gente. Chamamos o Arthur Moreira Lima, que também fez muita coisa com a Época de Ouro. Chamei também o Eduardo Gudim, que é uma figura importante da música brasileira. Eu sou fã dele. E também o João Carino, que foi o cara que fez esse, por muito tempo, o programa Época de Ouro com a gente, né? Que antes era o Cristiano Menezes, e após a saída do Cristiano, entrou nosso amigo João Carino também. Texto bem legal. E também teve a Ana Carolina, neta, né, do meu pai, filha do meu irmão, que fez dois textos lindos, falando do avô e outra falando do Época de Ouro. E a capa foi do Netinho Albuquerque, que é também primo. E aí fizemos o disco, acertamos em cheio o repertório e a rapaziada gostou muito. O disco acabou sendo uma homenagem ao Jorginho, né? A ideia, mais ou menos, era essa. Foi abraçada por todos do conjunto. E aí até tinha uma música que o meu pai já tinha feito uma parte e mostrou o meu irmão. E eles acabaram compondo essa música juntos, né? Que essa música acabou dando nome ao disco. E essa música é a música de pai para filho, que é um título muito bacana e foi o título do disco que a gente escolheu. Então eu queria pedir assim para a gente ouvir de pai para filho, do Jorge Filho e do Jorginho do Pandeiro. Tá bom? Estou aqui, agradeço mais uma vez de poder estar aqui falando um pouco do Época de Ouro, falando desse disco, falando um pouco do meu pai, que foi uma pessoa muito importante para o choro brasileiro, para a música brasileira, e que deixou muita saudade, deixou um vazio aí. Mas estamos juntos. Um beijo para todos. Obrigado, Luciano, mais uma vez. Sucesso para vocês. Tchau.

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1: Acabamos de ouvir Nostálgico e antes Bolinha de Cristal, composições de Juventino Maciel. Abrindo este bloco musical, ouvimos De Pai para Filho, composição de Jorginho do Pandeiro e Jorge Filho. Todas são músicas presentes no álbum De Pai para Filho, lançado em 2019 pelo conjunto Época de Ouro. O Época de Ouro carrega consigo uma grande responsabilidade de difundir o melhor do choro pelo Brasil e pelo mundo. E seus integrantes o fazem com muito talento e profissionalismo há mais de 50 anos. Desde seu surgimento, o conjunto gravou mais de 40 discos. Na década de 90, foi convidado a representar a música brasileira na Feira do Livro de Frankfurt, além de ter participado de gravações com Marisa Monte, Elba Ramalho, Ivan Lins e Paulinho da Viola. O sucesso também foi grande no Japão, com 25 mil cópias vendidas do disco Café Brasil. Em 2018, o conjunto Época de Ouro homenageou os 100 anos de Jacó do Bandolim e Dino Sete Cordas com shows por todo o Brasil. Vamos ouvir agora mais algumas músicas do lançamento de 2019, De Pai para Filho. Começamos com Bola na Rede, composição de Juventino Maciel. 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

0: Ouvimos agora Mestre Pixinga, composição do flautista Antônio Rocha. Também ouvimos neste bloco Um Choro pro Tanaka e Bola na Rede, composições de Juventino Maciel. Todas são músicas presentes no álbum de 2019 de Pai para Filho, do conjunto Época de Ouro. Este compositor e bandolinista deixou muita saudade. Ao mesmo tempo, deixou muitas composições e gravações preciosas para a música brasileira. Mais que isso, fundou um conjunto que leva até hoje com muita maestria o legado deste gênero tão brasileiro para as novas gerações. Este programa que encerramos agora foi sobre Jacó do Bandolim e o conjunto Época de Ouro. O Roda de Choro tem coordenação de produção de Rodrigo Soprana e produção de Brisa Evangelista. Trabalhos técnicos de Silas Mendes, Rafael Napoleão e Lucas Alexandre. E gerência de rádio de Tiago Regoto. Eu sou Luciano Dusso e espero você no próximo programa aqui na Rádio MEC. Até lá.
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2: 6 horas.
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Olá, eu sou a Teca Lima e já está no ar o Brasis, a sua seleção diária aqui da Rádio Cultura Brasil, que destaca a enorme diversidade musical e cultural do nosso povo. Hoje eu vou abrir a seleção com uma grande instrumentista nascida em Valença, no Rio de Janeiro. Maria Rosa Canelas, ou Rosinha de Valença. Falecida em 2004, ela era violonista e compositora e ganhou o nome artístico do jornalista Sérgio Porto, que dizia que ela tocava por uma cidade inteira. Com a Rosinha ao violão, a gente vai ouvir o clássico Chuá Chuá.

0: Abrimos a seleção de hoje do Brasis com Rosinha de Valença em Chuá Chuá, que é de Ari Pavão e Pedro Sá Pereira. Depois, com o Renato Teixeira, ouvimos Olhos Profundos, dele mesmo, e com o Wilson Dias, Amorosa, de Wilson e João Evangelista Rodrigues.
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0: Seguimos com uma canção da parceria de Celso Viáfora e Vicente Barreto. Quando foi?

0: Com Maria Bethânia e Caetano Veloso, nós ouvimos O Canto de Dona Sinhá, que é uma composição de Vanessa da Mata. E antes, com o Celso Viáfora, dele e de Vicente Barreto, Quando Foi.
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0: Na sequência, eu trago Tavinho Moura e coro em Lavadeiras.

0: Este foi o César Nascimento em Catirina e o Mar, música de sua autoria. Antes tivemos a mineira Carla Vilar com Gente que Vem de Lisboa, de Tavinho Moura e Fernando Brant. Teve também o Chico Lobo com Sonho de Violeiro e o próprio Tavinho Moura em As Lavadeiras, que é de Tavinho, Nivaldo Ornelas e Murilo Antunes.
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0: Mais uma mineira aqui em Brasis é a Titane, que canta Giramundo Tremedá.

0: Este foi o grupo Aquilo Deu Nisso com o Forró do ABC, de Moraes Moreira e Patinhas. Antes, com a Elba Ramalho, nós ouvimos A Violeira, de Tom Jobim e Chico Buarque, e com a Titane, Giramundo Tremedá, de Luiz Edgar de Oliveira.
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0: O Baile Perfumado é um filme de Paulo Caldas e Lírio Ferreira, produzido em 1997. A história gira em torno de um libanês que teve, no início do século passado, a ousadia de filmar o cangaceiro Lampião e seu bando. Algumas dessas imagens feitas à época aparecem no filme de Caldas e Lírio. A trilha sonora é um espetáculo à parte e conta com Chico Science, A Nação Zumbi, Fred 04, Siba e o Mestre Ambrósio, entre outros. A gente vai ouvir Chico Science em Angicos, composição dele e de Lúcio Maia. Angicos, aliás, é o nome da fazenda onde morreu o Lampião.

0: Fechando a seleção de hoje, ouvimos Cego com Cego, de Tom Zé e Zé Miguel Wisnik, com Tom Zé, Wisnik, Gilvanete Rocha e Nauazete. Antes, com De Freitas, Juazeiro, de Luiz Gonzaga e Humberto Teixeira. E com Chico Science, Angicos, dele e Lúcio Maia, da trilha sonora do filme Baile Perfumado. Amanhã tem mais Brasis. Obrigada pela audiência, um grande beijo e até amanhã.
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4: Bom dia, minha gente. Vamos lá.

0: Quero você sentado hoje. Senta. Já sentou? Agora deita. Pernas dobradas, pés apoiados no chão. Mãos cruzadas sobre o tronco. Cabeça fora do chão. Subindo só a parte superior do tronco, curtinho. Abdominal curtinho, vai. Bem curtinho, cada um no seu ritmo. Não força o pescoço, não. Não é a cabeça que vai, não. O tronco tem que subir, a parte superior. Tem que forçar o abdômen e não o pescoço. Agora tá melhor. Sustenta mais um pouquinho. Ok, parou. Mãos apoiadas do lado do corpo. Tira os pés do chão. Agora você vai trazer um joelho em direção ao seu tronco. Aí quando voltar, traz o outro, alternado. Trazendo um joelho alternado em relação ao outro. Vai. Bem curto também. A cabeça agora pode estar apoiada no chão. Vamos lá, um joelho vem e o outro vai. Sustenta. É, tem que forçar o abdômen. Mais um pouquinho. Ok, parou. Apoia os pés no chão. Novamente, braços cruzados sobre o peito. Cabeça fora do chão. E curtinho, vai. Tirando só a parte superior do tronco. A lombar não sai do chão. Bem curtinho, para proteger a sua coluna. Se você forçar demais a lombar sair do chão, não vai proteger a sua coluna. Vamos lá, bem curto. Maravilha. Continua firme. Curtinho. Subindo e descendo. Isso, tá bonito. Parou, deita. Mãos apoiadas no chão. Pernas esticadas para cima. Você vai afastar e cruzar no meio. Afasta e cruza. Afasta, cruza. Vamos embora. Afasta, cruza. Estica essa perna. Cruza. Afasta, cruza. Afasta, cruza. Afasta, cruza. Afasta, cruza. Afasta, cruza. Afasta, cruza. Sempre esticada. Cruza. Afasta, cruza. Afasta, cruza. Afasta, cruzou. Parou. Desce as pernas. Isso. Continua com as mãos do lado do corpo. Você vai trazer os dois joelhos em direção ao tronco e descer sem apoiar os pés no chão, ok? Tira os pés do chão, trazendo os dois joelhos em direção ao tronco e voltando sem botar o pé no chão, sustentando. Vamos lá. Isso. Faz um pouquinho mais rápido, se puder. Melhorou. Isso. Mais um pouco. Sustenta. Maravilha, parou. De pé. Caminhando. Bora, caminhando. Agora correndo. Aproveita o espaço. Controla a respiração. Cuidado para não esbarrar em nada, igual eu esbarrei aqui. Isso aí. Continua correndo. É isso aí, minha gente. Um grande abraço e continuem com a programação da Rádio MEC.
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0: 1958. A produção é da rádio UFOP FM. A série 90 anos em 90 histórias conta a história do edifício à noite, que abrigou a Rádio Nacional por mais de 70 anos. E no Faixa Musical você confere o álbum de estreia da cantora Lulu Gilberto. Tudo isso em menos de 30 minutos aqui no Rádio Sociedade.
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0: O nosso programa é transmitido pela Rádio MEC do Rio, em rede com a Nacional de Brasília e com a Universitária de Teresina. Você pode nos ouvir pelas ondas do rádio, na sintonia da emissora da sua região ou pela via online. 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Vamos nessa? Estamos só começando. Vem aí a série 90 anos em 90 histórias. Rádio Nacional funcionou no primeiro arranha-céu do Rio.
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3: 122 metros de altura, 22 andares e uma vista privilegiada da Baía de Guanabara. A descrição pode ser a de muitos edifícios que hoje se multiplicam nas proximidades da Praça Mauá, na região central do Rio. Mas em 1929, em meio aos bondes que cruzavam o centro da cidade, o primeiro arranha-céu inaugurado na capital era uma grande novidade. Eu sou Raquel Júnior.
4: E eu sou Guilherme Strozzi. Seguindo a nossa jornada pelos 90 anos da Rádio Nacional, hoje a gente te conta mais sobre esta que foi a casa da nossa emissora por mais de 70 anos, o Edifício à Noite.
3: O prédio foi batizado com o mesmo nome de um jornal de grande circulação na época. E foi esse mesmo grupo privado de comunicação que construiu o edifício e fundou a Rádio Nacional, antes que ela fosse encampada pelo governo Vargas.
4: A construção do arranha-céu é um divisor de águas na capital. O prédio em concreto armado foi projetado por Joseph Giré e Elisiário Baiana. Quem explica para a gente a relevância do projeto é o Alberto Taveira, arquiteto do Instituto Estadual do Patrimônio Cultural, o INEPAC.
5: O prédio do Edifício à Noite, ele é um marco na arquitetura brasileira, uma mudança nos parâmetros dessa arquitetura. Começa a transformar a cidade colonial portuguesa e afrancesada por Pereira Passos numa cidade americana, dos livros arranha-céus.
3: A Rádio Nacional ocupou inicialmente o 22º andar do prédio e mais adiante também o 21º. Direção, secretaria, discoteca, sala de músicos, estúdio de locução, estúdio principal e auditório.
6: Não tá bem, auditório? Viu? Muito bem.
7: Vocês estão meio desanimados. Por quê, hein? O que é que houve? Saudades do carnaval? É? Bem, então nós vamos cantar, tá bem?
8: Eu sou Maria da Glória Ferreira da Silva, né? A mais conhecida como Glorinha.
4: A nossa colega Glorinha hoje é auxiliar à produção na Rádio Nacional. Foi no Edifício à Noite que ela se apresentou nos anos 80 para trabalhar em diferentes funções depois que a antiga empresa brasileira de notícias, a EBN, mudou de endereço.
8: E eu, naquele tempo, eu era telexista. Telex era de mensagem, né? A gente fazia, digitava. Eu era digitadora e também fazia outras coisas também. Eu ficava no andar 21. E a gente tinha oportunidade de olhar o mar, né? Aquela coisa toda. Tinha um terraço que a gente tinha uma visão de tudo da cidade.
3: O Edifício à Noite foi testemunha das inúmeras fases da Nacional. É lá que a gente vive a nossa era de ouro. Gravamos as radionovelas que abriram os caminhos para a TV, revelamos artistas de todo o país, noticiamos o que mais importava em diferentes épocas.
9: Londres, a Inglaterra e a França acabam de declarar guerra à Alemanha. A Constituição pretende ser a voz.

0: a letra, a vontade política da sociedade rumo à mudança. Que a promulgação seja o nosso grito. Mudar para vencer. Muda, Brasil!
1: É também no número 7 da Praça Mauá que a Nacional noticiou, resistiu e foi duramente atingida pela ditadura civil-militar. 67 funcionários da emissora foram demitidos no governo Castelo Branco.
2: A gente vai te contar essa história em detalhes mais pra frente. Mas vamos voltar ao protagonista deste capítulo, o nosso arranha-céu. 68 anos depois da criação da Rádio Nacional, os dois andares que abrigavam a nossa emissora no edifício à noite vão receber uma reforma. O jornalista Eugênio Butti era presidente da Radiobras na época.
3: Isso era um patrimônio cultural da cidade do Rio de Janeiro, também um patrimônio da história do rádio, da cultura do Brasil. E as equipes que ficaram na Rádio Nacional guardaram com muito cuidado vários itens que eram da rotina da rádio nos tempos áureos, como, por exemplo, os apetrechos pelos quais se fazia sonoplastia. E a gente queria manter um pouco isso e que o auditório fosse usado. E foi interessante porque na inauguração o presidente da República foram vários ministros de Estado lá no auditório assistir o show. Foi muito bonito aquilo, muito emocionante.
1: O edifício à noite foi a casa da Nacional do Rio de Janeiro até 2012, quando o prédio deixou de fazer parte do patrimônio da União. Em 2015, o primeiro arranha-céu da América Latina foi tombado e reconhecido como patrimônio histórico e cultural pelo IPHAN. Atualmente, passa por um processo de modernização e revitalização.
2: Antes, cenário dos bondes que cruzavam a Praça Mauá, hoje a Casa Histórica da Nacional é testemunha mais uma vez da modernidade, dos passageiros que vão e voltam de VLT.
1: Este episódio usou trechos de reportagem da TV Brasil.
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6: Confira as notícias do esporte com o professor Wagner Gomes. Olá, Wagner.
7: Olá. Nos dias 2 e 6 de julho serão disputados os jogos das eliminatórias da Copa do Mundo de basquete masculino. Os adversários do Brasil serão Venezuela e Colômbia. Os jogos serão em Barquisimeto e Cali. Os confrontos fecham a primeira fase do torneio. Para os jogos, o técnico Alexander Petrovic convocou 13 jogadores: Bruno Caboclo, Iago, Caio, Jorginho, Reinan, Gui Deodato, Mãozinha, Elinho, Pedro Pastre, Didi, Jaú, Brunão e Tim Soares. Um grande abraço a todos e até amanhã.
6: Valeu, mestre. Até amanhã. Em clima de Copa do Mundo, vamos ouvir agora a série Tempos de Copa, produção da rádio UFOP FM, a rádio da Universidade Federal de Ouro Preto. Tempos de Copa é uma série sobre os mundiais e as histórias que aconteciam em torno desses grandes momentos do esporte. O primeiro episódio fala sobre o ano do primeiro título do Brasil na Copa do Mundo, de 1958.
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9: 1 para o Brasil, 0 para a União Soviética.
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10: Olá, ouvinte. Eu sou o Luiz Xavier e está começando o primeiro episódio do Tempos de Copa. E no programa de hoje, você vai conhecer a história da Copa de 1958 e do mundo na época. O ano de 1958, certamente, foi um período em que o mundo parecia estar ao alcance das mãos humanas. Temendo ficar para trás na corrida espacial iniciada pelo lançamento do satélite russo Sputnik, os Estados Unidos fundaram a NASA e lançaram seu primeiro satélite. Jack Kirby apresentou o primeiro circuito integrado funcional, o que mais tarde resultaria nos smartphones. E o primeiro marcapasso implantável surgiu na Suécia. Mas 1958 não foi um ano sem conflitos. Enquanto as grandes potências competiam pelo espaço, aqui na Terra se iniciava a Guerra Civil no Líbano. A Argélia gritava por independência, o general Charles de Gaulle levantava-se novamente para atender ao pedido de socorro da França e fundava a Quinta República Francesa, os iraquianos derrubavam a monarquia e instauravam a república com o primeiro de muitos golpes militares, o piloto Juan Manuel Fangio era sequestrado pelo movimento 26 de julho, durante o Grande Prêmio de Cuba, como forma de chamar atenção para sua causa depois da greve geral ter falhado. E no Brasil, a inauguração do Palácio da Alvorada mostrava que a construção de Brasília estava a todo vapor. Ainda no mesmo ano de 58, no mundo do futebol, João Avelange assumia a presidência da CBD, a Confederação Brasileira de Desportos, atual CBF, e revolucionava o esporte, feito que serviu de trampolim para ele assumir a presidência da FIFA em 1974. Na Suécia, acontecia a sexta Copa do Mundo, com a participação de 16 países, sendo eles Alemanha Ocidental, Áustria, Escócia, França, Hungria, Inglaterra, Irlanda do Norte, Iugoslávia, Suécia, Tchecoslováquia, União Soviética e País de Gales representando a Europa. E Argentina, Brasil, México e Paraguai representando a América. A Alemanha Ocidental, atual campeã, conservava praticamente o mesmo time de 1954, apesar das 7 derrotas nos últimos 10 jogos. A União Soviética, que conquistou a medalha de ouro no futebol das Olimpíadas de Melbourne em 1956, aparecia como favorita. A Hungria estava desfalcada desde a Revolução Húngara de 1956, em que tanques soviéticos dominaram Budapeste, o que resultou na fuga de seus principais jogadores. Ferenc Puskas, Sándor Kocsis e Zoltán Sibor. E a Inglaterra ainda se recuperava do desastre aéreo de Munique. O avião que transportava o time do Manchester United, base da seleção nacional, caiu em sua terceira tentativa de decolar em uma pista coberta de neve, matando 20 pessoas. Nesse cenário, as casas de apostas inglesas colocavam a União Soviética como favorita, bem à frente do Brasil, que era o segundo. Foi a primeira Copa transmitida por televisão, embora só tivesse chegado ao vivo para os suecos. A seleção brasileira começou ganhando de 3-0 da Áustria, apesar da atuação ruim.
9: E a partida, 19 horas, hora sueca, 15 horas, hora brasileira. Ataque da Áustria pela esquerda, bola agora para Svoboda. Svoboda tentando penetrar, foi desarmado por uma gola. Corre e é desarmado por Rappel, que domina junto à linha lateral das Gerais. Lança para o centro de campo ao seu ponteiro esquerdo, que é Schlegger. Schlegger recua a pelota para Anap no centro da cancha. Anap foi desarmado por Perini. Deu para Desordi, tentou estourar. Foi desarmado, recupera Desordi pela direita, lançando para o centro de campo. Cronômetro marca. 37 minutos de jogo no primeiro tempo. Placar na Suécia. 0-0 Brasil e Áustria.
10: O jogo foi marcado por um golaço de Nilton Santos. O Brasil estava ganhando de 1-0 quando o defensor abandonou a defesa e partiu em direção ao gol. Aos gritos do técnico Vicente Fiolá, Nilton encobriu o goleiro austríaco para marcar o segundo do Brasil.
9: Vai para meia lua, girou, para Mazola, ajeitou, rolou, entra Nilton na boca do gol, chuta, linha média, foi para o campo intermediário, serviu Mazzola na meia-lua, caminhou para a área, pediu a bola, Mazzola serviu-lhe de primeira, saiu o goleiro austríaco, Nilton Santos o cobriu, marcando o segundo gol.
10: No segundo jogo, a seleção empatou em 0-0 contra a Inglaterra, no primeiro jogo sem gols da história das Copas. Para o terceiro jogo contra a União Soviética, 5 reservas viraram titulares. Entre eles, Pelé, um jovem mineiro de 17 anos, até então desconhecido, e Garrincha, que já era uma estrela, mas foi preterido devido a exames que o diagnosticaram na época como débil mental. E contra a favorita do torneio, o Brasil pressionou os soviéticos, que não fizeram muito, e assim vencemos por 2-0. Os dois gols feitos por Vavá.
9: O arremesso lateral, a bola é dada na direita, Garrincha recebe falta. Falta cometida pelo seu marcador. Cometida, aliás. Correu, risco, bateu, levantando para Pelé. Pelé domina, fugiu da área, ajeitou, tenta dar na brecha para Vavá, para Pelé, na boca do gol, fechou para Vavá, chutou. Gol! Vavá! Numa trama espetacular com Pelé. Numa tabela curta pelo miolo do ataque. Dois gols para o Brasil. 0
11: 0 para a União Soviética.
10: Nas quartas, o adversário foi o País de Gales, que chegou com uma defesa sólida que só foi superada por uma jogada genial de Pelé, que chapelou o zagueiro e marcou seu primeiro gol na história das Copas. Já nas semifinais, o Brasil enfrentou a França, até então a equipe mais forte do torneio, que contava com o artilheiro Justin Fontaine. O Brasil abriu o placar com Vavá logo no primeiro minuto. Fontaine empatou para a França, Didi fez 2-1 e no segundo tempo a estrela de Pelé brilhou. Ali nascia o rei do futebol, marcando 3 gols e sacramentando a derrota da França. Resultado final, 5-2 Brasil. A final foi contra a Suécia, os donos da casa. Eles marcaram o primeiro gol logo aos 4 minutos. Aos 8 minutos, Vavá empatou e virou os 32. O Brasil jogava por música, e naquele baile fomos nós que comandamos a dança. Pelé fez o terceiro. Depois de receber a bola na área, dar o chapéu no zagueiro, ele chutou firme no canto esquerdo. Um golaço. E Zagallo fez o quarto. O sueco Simonsson descontou, mas Pelé fechou o jogo com mais um gol, derrotando a Suécia por 5-2.
11: Orlando para Pelé, Pelé domina no peito, de calcanhar para Zagallo. Zagallo prepara-se, tem Pelé, levantou, Pelé entrou de cabeça para o arco e gol! Pelé, com uma cabeçada extraordinária, marca o quinto gol do Brasil. Capitão da seleção do Brasil recebe neste instante a Coupe Gilles René, aplaudido por 53 mil pessoas no estádio de São Paulo.
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10: Foi a primeira vez que um país venceu a Copa do Mundo fora de seu continente. Foi a superação do trauma da Copa de 50 e era o começo de um reinado, tanto do Brasil quanto de Pelé. E assim, amigos, encerramos o primeiro episódio da nossa série Tempos de Copa. A Copa de 1958 foi um divisor de águas, não só para o futebol brasileiro, mas para o país como um todo. Até o próximo episódio.
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14: Para você que nos acompanha, a apresentação e produção é de Luiz Otávio Xavier. 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
6: Ouvimos o primeiro episódio da série Tempos de Copa, da Rádio UFOP FM. Tempos de Copa volta na próxima quarta-feira, com o ano de 1962. O Rádio Sociedade continua com o Faixa Musical e a Gláucia Araújo traz o novo trabalho da cantora Lulu Gilberto.
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16: No Faixa Musical você confere o álbum Lulu Gilberto, da cantora de mesmo nome.

filha mais nova de João Gilberto, Lulu apresenta um trabalho delicado e intimista, inspirado nas canções que aprendeu com o pai ao longo de 14 anos de convivência. Composto por 13 faixas, o álbum traz uma nova roupagem ao repertório do artista, adaptando a sua tradicional bossa ao gosto do público de 2026.

A primeira faixa é uma homenagem a João Gilberto, escrita por César Mendes e Arnaldo Antunes. Com produção de César Mendes e Mário Adnet, o disco resgata sambas antigos, standards americanos e recria a atmosfera eternizada por João Gilberto. O álbum possui as participações especiais de Maria Carvalhosa e Tom Veloso. Em entrevistas, Lulu revelou que só com o tempo compreendeu a dimensão artística do pai e que descobriu aos poucos o grandioso repertório do artista. O resultado é um álbum sensível, elegante, que busca conexão com diferentes gerações através da obra desse artista genial. Vamos ouvir a faixa João.

0: Você ouviu João, de César Mendes e Arnaldo Antunes, com Lulu. Esta faixa você encontra no álbum de estreia da artista, que está disponível nas diversas plataformas digitais de música.
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2: E o Faixa Musical encerra o Rádio Sociedade desta quinta-feira. Tivemos na coordenação de programação Rodrigo Soprana, produção David Isidoro, operação de áudio de Lucas Alexandre e apresentação de Felipe Rangel. Voltamos amanhã no mesmo horário. Até lá!
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1: Aconteceu de repente. A manhã era de sol e céu azul, sem sequer uma brisa que prenunciasse mudança de tempo. Mas aconteceu. No princípio era apenas uma névoa no horizonte. Logo ela já se estendera por toda a linha divisória entre céu e mar, crescendo, adensando-se. E à medida que se adensava, parecia aproximar-se da praia. De tão espessa e imensa, de tão rápida em seu caminhar, mesmo não havendo vento, a bruma estranha chamou a atenção de quem passava. Todos ficaram à espera, e num instante, a névoa cobriu tudo com seu manto. O mundo desapareceu, e a mulher pensou, nesses tempos que vivemos, tomara que isso não seja uma premonição.
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2: 7:30.
3: Olá, eu sou Eliana Alves Cruz e está no ar o Trilha de Letras, aqui pela Rádio MEC. Para onde quer que a gente olhe, a impressão

0: que temos é que vivemos tempos de muito ódio. Esse é um tema recorrente aqui. Vários autores, autoras, de alguma forma já tocaram sobre o tema ódio. Mas hoje queríamos dar voz ao outro lado, ao lado do afeto. E para isso, ninguém melhor que o nosso convidado, que é o escritor, filósofo, educador, Renato Nogueira. Grande amigo, seja bem-vindo ao Trilha de
1: Boa
0: Letras.
1: noite, Eliana. Muito obrigado por me receber, estar aqui com vocês. Uma alegria.
0: Uma alegria te receber também. E para falar de um tema que a gente precisa tanto resgatar, não é, Renato? É, a Bell Hooks falava, né? Amar é um ato político. Amar é um ato político? O que que você descobriu nessa tua investigação?
1: O amor é um afeto muito necessário. Então, na constelação de afetos, nós somos seres afetivos, fundamentalmente. Então, nós somos muito mais máquinas de sentir do que máquinas de pensar. Porque o nosso pensamento, ele é sempre entremeado pelos afetos, pelas emoções. O próprio pensamento é um ato afetivo, só que um ato afetivo de conexões lógicas, né? Pretensamente lógicas. Então, em poucas palavras, o que eu tenho descoberto é que o afeto, que o amor, é esse afeto catalisador de bem-estar e que as pessoas, quando elas estão pouco alimentadas de amor, a maneira de reagir às frustrações é, em última instância, a violência. A violência, ela se opõe à amorosidade. Ela se opõe a uma amorosidade que consegue lidar com qualquer tipo de outro, com todos os afetos. Então, por exemplo, o ciúme, o medo, eles continuam existindo, mas quando a amorosidade, quando o amor é o afeto mais organizador, o afeto mais abundante no organismo, ele vai utilizar seja a própria raiva, que é diferente do ódio, o próprio ciúme, o próprio medo, de uma maneira mais proativa, de uma forma mais biofílica. O amor usa os outros afetos a favor da vida. Essa é a diferença.
0: Uau, já deu uma aula na primeira resposta. E você tem esse livro, Por Que Amamos? E você tem um outro que elabora o luto.
1: Sim.
0: Esse luto, ele é a ausência do amor. A gente viveu tempos de luto muito profundos no mundo. Tivemos uma pandemia, muita gente morreu. A humanidade, de repente, se viu envolta nesse sentimento do luto, da falta, da perda. Qual é a semelhança e qual é a dissemelhança entre esses dois sentimentos, né? O luto, o amor, enfim, o afeto.
1: O luto, o amor de alguma forma atravessa o luto. Porque o que o luto indica? O luto remete a uma perda, que pode ser uma perda de uma pessoa, a perda de um país, a perda de um emprego, a perda da juventude. Então, o luto é perder alguma coisa. É alguma coisa que a gente que tinha valor na vida da pessoa. Então, todas as pessoas vão passar por uma experiência de luto. Luto é um afeto muito relevante, é um afeto muito importante e a gente fala pouco sobre isso. Então, por exemplo, adolescência. As pessoas na adolescência estão em luto da infância. E esse luto da infância se manifesta como maneiras também de não saber lidar com a frustração, com o corpo que cresce, o neocórtex não está desenvolvido ainda, mas tem muito hormônio. Então, como lidar com isso? A gente não conversa sobre isso para preparar. Por exemplo, envelhecer. Envelhecer é muito importante, mas numa cultura de ódio à juventude, né, de elogio contínuo à juventude, as pessoas se envergonham do envelhecimento, que é o luto daquela da maturidade, da juventude. Então, essas emoções, esses sentimentos, eles sempre se atravessam, porque o luto é o nosso amor, o amor que eu sentia por alguma coisa, ele perdeu o território. Então, uma pessoa refugiada, ela está em luto,
0: É uma ausência,
1: é uma
0: né?
1: ausência,
0: Uma lacuna.
1: a ausência. E saber lidar com isso não é fácil, a gente não conversa sobre perder, a gente só conversa sobre ganhar. Então, muito importante que uma conversa de domingo, de família, alguém possa falar assim: ah, eu estou me preparando para partir. Vou dar aqui um exemplo, né? O Tumani Kouyaté, o avô dele, Tumani Kouyaté é um griô, né? É um djeli, e o avô dele, né, contou a última história, reuniu netos, filhos, filhas, parentes, bisnetos, familiares, para contar a última história. Então, porque algumas culturas, tradicionalmente, a vida tem um ciclo. E aí, nessa ideia de 7 anos a cada 7 anos, e os 84 anos, que são 12 ciclos de 7, as pessoas podem se despedir. Podem se despedir sem nenhum problema, porque elas já entregaram o que elas vieram para entregar. Então, nesse caso, né, na família Kouyaté, uma família griô, Djeli, o que que foi feito? Esse Djeli, ele foi lá e falou: vou contar minha última história. Então, e as pessoas foram festejar esse momento.
0: Renato, o acidente deu um nó na nossa cabeça com relação ao sentimento de amor, porque a gente vê que, primeiro, que a gente vai direto para o amor romântico, acho que muito fruto do audiovisual, da própria literatura, da fabulação, enquanto que amor é algo muito maior que isso. E, bem, de todas as culturas que você mergulhou, o que que a gente precisa resgatar? Qual é o nosso descompasso? Porque eu sinto que existe um descompasso, né?
1: Essa é uma grande questão, né? O que a gente precisa resgatar das culturas, né, do mundo, né? Quando a gente fala de relação amorosa, de casamento, de conjugalidade, vai depender muito das pessoas, da sua comunidade, da sua história. É, eu considero que não, o amor romântico não serve para todo mundo. Mas para algumas pessoas, talvez sim, o amor romântico possa funcionar. Se não pela vida inteira, por um bom período. Então não existe uma dinâmica amorosa que ela funcione para todo mundo. Qual é o problema do amor romântico? É que é uma dinâmica de conjugalidade, uma dinâmica que ela está articulada com uma forma, com um tipo de contrato de casamento, que é a monogamia. E ele funciona, sim, em alguns contextos para algumas pessoas, não para todas. É problemático acreditar que existe uma única dinâmica que ela possa servir para todas, toda a humanidade. Esse é um grande problema. Então, tem outras formas de amar, outros formatos, né? Como o amor cortês, que já foi presente na Europa Ocidental durante, né, a Idade Média, o Renascimento. Como o amor confluente, que é uma dinâmica que mais pessoas têm utilizado, uma dinâmica que as gerações mais jovens estão mais interessadas nessa dinâmica, ao invés do amor romântico. Então, o amor confluente é uma dinâmica que ela pode, inclusive, ser conjugada com a monogamia ou não. Uma pessoa pode viver com a dinâmica do amor confluente, mas de modo não monogâmico, numa relação aberta. Mas ela pode também viver numa relação fechada, enquanto o amor romântico, ele obrigatoriamente ele se articula a uma relação fechada, que é a monogamia. E quando essas coisas entram em descompasso, vem a decepção. Vai acontecer uma traição no casamento, vai acontecer uma relação extraconjugal, e aí isso vai criar confusão.
0: Pois então, o Brasil, principalmente de uns anos para cá, resgatou essa questão da a tradição, né? Partidos conservadores, vamos conservar, vamos a tradição, a família. E todos esses conceitos, né, ao longo da história da humanidade, foram sempre muito fluídos. Depende muito de que família, de que lugar, de que contexto. Essa questão dos formatos dos casamentos, eles de alguma forma se articula com a ideologia de como é que a gente valida outras formas de se relacionar, que não necessariamente aquela demonstrada por todos os vídeos e audionovelas, enfim, isso que você está dizendo, né? Tão ligadas à monogamia, a um modelo único de estar junto.
1: É, tem muitas formas de relacionamento. Tem uma ligação, tem uma relação entre pessoas que vivem em estado crônico de medo, em medo crônico. Então, a gente pode falar do seguinte, né? Tem pessoas, a gente pode dizer de modo, vamos dizer assim, panorâmico, que as pessoas vivem de modo mais cosmofóbico ou mais cosmofílico. Um organismo em modo cosmofóbico, a pessoa está sempre com medo, ela está sempre preocupada com o ataque, sempre se defendendo, que tem a ver com narcisismo também. Uma pessoa em modo cosmofílico, ela estabelece relações de confiança com mais facilidade. Ela está em ambientes familiares, por exemplo, mais funcionais. Isso facilita que as pessoas possam dialogar e conversar e falar sobre o que elas desejam. Então, qual é a dificuldade? É porque as pessoas se modificam também. Então, é muito difícil que as pessoas, muitas vezes, elas consigam, sem fraude, e sem favor dizer para o outro que ela está sentindo.

0: sentindo, o que ela está querendo e desejando. Isso vai criando, então, expectativas desalinhadas. Porque pode ser que um casal tenha começado um relacionamento num modelo romântico, e isso tenha acabado, tenha passado, tenha se transformado, que eles possam ser só ser amigos naquele momento. Isso pode ter uma dificuldade em romper com essa idealização. Então, tem organismos, pessoas que estão num estado mais cosmofílico, como ensina o Nego Bispo, né? Grande mestre Nego Bispo, que nos ensina isso. E tem pessoas em estado mais cosmofóbico. E nessa situação, a pessoa está sempre se defendendo. E pessoas que estão se defendendo, elas articulam muito mais o afeto do medo com o afeto da raiva. Vou dar aqui um exemplo rápido, né? Em matéria de países, de sociedades, tem culturas que têm mais muralha do que ponte, porque para se proteger. Então, como se fosse isso, né? Tem pessoas que funcionam com mais pontes e outras com mais muralhas. Isso faz a diferença, porque quem tem mais pontes está mais disponível para conversação, está mais disponível para uma escuta mais ativa de si e da outra pessoa. Isso vai facilitar alinhar a expectativa, até para saber qual é o design de relacionamento que funciona para a gente neste momento? E isso é um trabalho, né? 15, 20 horas semanais.
1: Isso exige uma coragem de romper com determinadas coisas que você foi a vida inteira treinado para acreditar, né?
0: Sim,
1: E
0: sim.
1: você esteve recentemente no Senegal e no Mali.
0: Sim.
1: Fala um pouco para a gente como é que é mergulhar nessas culturas que, para a gente, por incrível que pareça, né, povos africanos nos formaram e a gente sabe tão pouco.
0: Eu tive uma experiência, né, de trabalho, que a oportunidade de conversar com djeles, com griôs, de também assistir, presenciar cerimônias de casamento, conversar a respeito de modelos de relacionamento, né, em alguns povos. Então, por exemplo, povo serê, né, os tuculês, por exemplo. A gente fala do Mali, do Senegal, a gente está falando ali de onde era o reino Malinque, né? O reino Maninka, o reino Mandinga. Então, e nessa região que tinha justamente, que tem, que sempre teve historicamente, né? Os griôs, que são alguns objetos da minha pesquisa também. Então, o que é que eu pude perceber nesse trabalho, nessa pesquisa? É que a amizade é um fator fundamental para um casamento. Falar de casamento. Isso tem relação com as famílias. Não são exatamente as pessoas que casam, duas pessoas. São famílias que casam, né? E essas famílias, por quê? Isso é importante para a manutenção de uma comunidade com bem-estar. Então, as pessoas se relacionam para manter o bem-estar. E nessa região, Burkina Faso é próximo ali também, a gente tem algumas tradições, alguns povos, como o povo da Gara, que tem um princípio muito interessante, que eu acho que muita gente passou a conhecer esse princípio, até pela leitura Sobhonfu Somé,
1: Somer
0: que ela fala
1: o
0: sobre isso.
1: espírito da intimidade,
0: Isso,
1: eu ia te perguntar.
0: livro maravilhoso. É nessa região, nessa região ali do continente, que ela vai dizer que não é muito importante que a gente não diga sim só no dia do casamento. Um casamento, para funcionar, é necessário dizer sim continuamente, constantemente. E alinhar o propósito. Porque o que que importa num relacionamento? É que a gente aprenda coisas juntos, que a gente possa trocar experiências e o que um troca com o outro aumente a potência para que cada pessoa realize o seu propósito. Então, um relacionamento, um casamento, ele tem essa relevância, essa importância, né? O que alguém, que a outra pessoa traz para mim, que aumenta a minha potência de existir, como eu contribuo para que essa pessoa aumente a sua potência existencial também, e a gente possa fazer uma boa jornada. Porque um relacionamento é uma jornada, né?
1: Sim.
0: Então, isso.
1: Nossa, isso é muito bonito. Muito bonito. E eu quero te perguntar sobre griôs e djeles, etc. Mas antes, vamos para o quadro Dando a Letra.
2: Menina de Fogo é um romance epistolar da sergipana Tailane Cruz, ambientado no Nordeste brasileiro. Menina de Fogo tem gosto, cheiro, sotaque de interior. E apesar de acompanharmos bastantes aventuras da protagonista, muita coisa engraçada e muitas reflexões positivas sobre a vida, Em Mina de Fogo, nós temos também alguns relatos pesados e tristes, porque mesmo tão nova, essa garota vive também ali na região onde ela mora, situações de opressão de gênero e raça. Essa é sem dúvida uma leitura para fazer de coração aberto, o lencinho do lado, sabendo que talvez você termine o livro entendendo que as coisas bonitas fazem valer a dor do mundo.
1: E o porquê amamos, e porquê amamos, mas essa pergunta eu vou deixar para o final, porque,
0: Porque
1: né,
0: amamos.
1: complexa. Mas você falou sobre griots, didgeries. Explica um pouquinho sobre o que é o griot, o que é o didgeri, qual a função desses personagens.
0: No reino Maninka, né, o reino Mandinga, a gente chama falar Mandinga, né, no reino Mandinga, uma tradução possível, viável, a nobreza, os reis, eles tinham justamente as pessoas responsáveis pela transmissão da história, dos feitos heróicos e dos feitos dos reis, das rainhas, dos feitos. E a importância de manter viva a tradição cultural. Então, a gente tem, no contexto africano tradicional, nessa região, quem são os griôs? Os griôs são responsáveis pela palavra, são responsáveis por fazer um artesanato das palavras para manter viva a história e a cultura de um povo. E essa é a relevância. Então, griôs são artistas, são intelectuais, são pessoas pensadoras que têm esse papel de poder contar também as histórias, não somente. Então, um griô, a gente pode chamar também uma pessoa que tem um papel de diplomacia, repórter de guerra, que faz a tradução entre os acordos comerciais. Então, tem essa responsabilidade, tem esse papel, né? O nome griot é um nome. Tem várias versões para o nome. O nome é francesado, tem versões que o nome já existiria em alguns contextos africanos tradicionais, isso. Não há um consenso completo em torno disso, mas é o Digeli é o nome frequente, o nome comum Digeli, por exemplo,
1: Sim.
0: os
1: Ah,
0: Cuiatês.
1: Digeri é uma tradução para grego.
0: O nome seria até o nome original, em
1: O
0: certa
1: nome
0: medida.
1: original.
0: Em certa medida, porque, por exemplo, os Cuiatês, os Diabatês, os Sissoko são famílias Digelis, famílias tradicionais. Então, são as famílias. De muito tempo. Então, a família Cuiatê é a família do Bala Faseke Cuiatê, que é um dos primeiros, né, registrados no século XII, que a gente conhece as versões, conhece as histórias que ele vai trazer, né, que ele vai eternizar, imortalizar com seu canto, com a sua voz. Então, são famílias que têm esse papel. Por quê? Nos contextos africanos tradicionais, as pessoas têm, as famílias têm papéis. Então todo mundo tem um papel. Então é frequente. Se é uma família de pessoas que cuidam da madeira, da escultura, as crianças nascem e aprendem isso. Então os griôs são filhos de griôs, né? Os ferreiros são filhos de ferreiros. E todas as pessoas têm um lugar. E você aprende a arte desde muito cedo. Né? Você vai abrindo a arte da sua família e vai conservando. Então não tem uma pessoa sem lugar nesses contextos tradicionais. Isso é importante dizer.
1: Nossa contemporaneidade, né? Ela está preparada para suportar, né? Pra, suportar no sentido de dar suporte a esses novos casais, a essas novas relações.
0: Eu não sei se está, isso é um processo, né? Porque talvez tenha algumas bolhas que sejam capazes de dar suporte, mas não é muito geral. Por quê? Qual a importância do entorno, qual a importância das famílias, das comunidades para um relacionamento? É porque no âmbito público, um relacionamento ele cresce. Vou dar aqui um exemplo. Imagina um casal que todo mundo conhece as duas pessoas e eles têm amigos e amigas, pessoas em comum. E aí um dia, uma das partes sai sozinha e as pessoas perguntam: como está fulana? Como está fulano? Mas se a relação é secreta, se a relação não tem publicidade, você só tem encontro só aquelas duas pessoas, isso não aparece na cena pública, ninguém pergunta se a outra está bem, ninguém oferece um suporte. Então, ter um espaço público é muito importante. É importante que um relacionamento não seja completamente privado. Não que não existam gramáticas, uma gramática do casal, mas tem uma gramática social que é importante, que é de uma sogra, um sogro, um irmão, um cunhado, uma cunhada, que fala: como está fulana? Como está fulano? Vocês precisam de ajuda com as crianças esse fim de semana? Então, tem uma, isso dá o suporte. Agora, quando a coisa é secreta, ela é escondida, né? Diferente de secreta, escondida, ela é num espaço que não tem luz solar, né? Isso vai, não vai alimentar aquele relacionamento. Ele tem que ser alimentado. E não tem pessoas que possam alimentar sozinhas o seu próprio relacionamento. Não tem como.
1: Sufocante, asfixiante,
0: É,
1: né?
0: sim. É. Um se alimentando fica
1: Asfixiante.
0: terrível.
1: Pois é. E aí, bom, tem uma questão com crianças.
0: Sim.
1: Você falou, né? As famílias, elas treinam as crianças naquelas tarefas tradicionais delas. E você tem um trabalho com a criança,
0: Ah,
1: não é?
0: sim.
1: Com que objetivo você se voltou para esse público? Você que é um filósofo. Tem o Nani e Lilo, né? Que
0: Sim,
1: são
0: sim,
1: aqueles dois
0: sim,
1: personagens.
0: sim, sim. Então, eu comecei, eu tenho alguns livros infantis também, né? O mais recente é o Aniversário do João. O primeiro foi o Nani Nilo, Aprendendo a Dividir, que tem muito a ver com o nascimento da minha primeira filha. Então, eu fui pai, né, aos 36 anos pela primeira vez, depois aos 41. E quando eu fui pai a primeira vez, eu pensei sobre histórias para crianças. E nessa ocasião, eu já estava na universidade, né? Eu trabalho na Universidade Rural do Rio de Janeiro, onde eu sou lotado no Departamento de Educação. A universidade e a minha filha mais velha, minhas filhas, minha filha primeira, quando nasceu, eu fiquei muito refletindo sobre essa importância, né? As minhas filhas, a universidade, de pensar sobre as infâncias. Então, daí surgiram, né, meus investimentos nas infâncias.
1: O Nani Lilo e etc.
0: Nani Nilo, etc. Nani Nilo, que é o primeiro da série, né?
1: Sim.
0: Primeiro da série, muito.
1: Renato, lê um trechinho do Porquê Amamos.
0: Nós precisamos estar abertos e dispostos a hospedar a outra pessoa. Ela nunca será totalmente compatível conosco, uma vez que é o outro ser humano. Por isso, as vontades podem estar em momentos diversos. O que precisamos é ter uma abertura existencial para receber a pessoa que amamos, isto é, assumir que somos diferentes e que a arte do encontro é um esforço que precisa de uma espécie de tradução. O estrangeiro fala outra língua. A pessoa amada tem sua própria gramática. Um bom anfitrião não é aquele que somente apresenta, ou pior, impõe a sua culinária e os seus costumes, mas aquele que aprende a fazer os pratos favoritos do hóspede e está disposto a aprender cada vez mais sobre sua cultura e seus costumes.
1: Olha, que incrível essa disposição para aprender com o outro. E a
0: É.
1: gente está numa sociedade tão, tão hermética, tão fechada, todo mundo
0: Sim.
1: com certeza de tanta coisa, não é mesmo? Você acha que isso, que esse momento em que a gente está vivendo, tão mergulhado também, ensimesmado em redes, esse é mais um muro para os relacionamentos?
0: É um muro terrível, Eliana, um muro terrível. Por quê? Como é que eu vejo? Tem a ver com esse narcisismo crônico de uma sociedade que ela só sabe olhar para o espelho para ver a própria imagem. Isso é um problema muito grave. A gente precisa olhar, óbvio, para si, mas não olhar para si com uma sede de ser amado incondicionalmente. Então tem um tipo de desenvolvimento prejudicado, porque é como se as pessoas quisessem ser amadas incondicionalmente o tempo inteiro e tivessem uma carência muito grande.
1: É um vício no amor e na aprovação, né?
0: Essa ideia de aprovação, porque uma relação com maturidade, uma relação com consistência, eu não preciso concordar com outra pessoa o tempo inteiro. Eu não preciso ter os mesmos sonhos. Eu não preciso ter os mesmos desejos. Eu posso ter coisas em comum, obviamente. Agora, eu não preciso me modificar ou fazer a melhor versão de mim para a relação. É pelo contrário. Uma relação com profundidade e intimidade, a pessoa lida com a sua própria sombra. E a sua sombra está exposta para o outro. Né? A sombra é uma categoria, né, que na psicologia analítica junguiana tem a ver com aquilo que eu quero esconder, aquilo que eu não gosto em mim, aquilo que eu acho muito feio. Mas não é para eliminar, é pelo contrário. É só integrando isso à minha vida psíquica que é possível que eu tenha uma boa relação com o outro. Então, o que isso significa, né? Em poucas palavras, é que a gente precisa, esse muro que a gente faz porque a gente não quer ser contestado, isso dificulta o que é próprio de um encontro, de um relacionamento, que é a tensão. Porque as pessoas confundem que a tensão

0: tensão, ela gera conflito. A tensão pode gerar conflito, mas a tensão pode gerar, pelo contrário, né? Gerar felicidade. Porque é da tensão que sai o som, né? A tensão
1: Sim.
0: da corda que sai um bom som, né?
1: Olha, essa é uma imagem ótima, né?
0: É.
1: Muito bom. Mas por que amamos?
0: Então, por que amamos? Isso aí, eu vou falar uma palavra aqui que. Vou falar uma palavra que talvez muitas pessoas não seja tão interessante, mas clichê. Vou trazer um clichê. Por que amamos? Porque nós somos seres afetivos e o amor é o combustível fundamental para a vida. Não quer dizer que a pessoa não possa viver sem amor, mas quando uma pessoa está em estado de desnutrição afetiva, especificamente do afeto amor, o que vai acontecer? Essa pessoa, ela vai operar com um tipo de sequestro amidalar, que é o quê? Ela funciona com medo e raiva continuamente. Isso faz com que ela sempre esteja em situação de se sentir sob ataque. Uma atmosfera de amorosidade, ela não produz anjos, mas produz pessoas que são capazes de lidar com as suas com a sua humanidade, com a sua falha, com a sua impossibilidade e falar para o outro: ó, eu tenho uma dificuldade em fazer certas coisas. Você pode me ajudar? O outro pode dizer: eu posso te ajudar até aqui, a página 3. E o outro fala: eu posso pela página 4, 5. E você vai se cercando de uma comunidade que dá suporte para a sua humanidade. Porque não somos anjos nem demônios, mas pessoas. E como somos pessoas, por que amamos? Porque o amor é o que mantém a vida em harmonia. O amor é esse afeto que organiza a vida e que em sociedades com mais amorosidade, a gente tem o quê? Taxa de felicidade maior. Alguns estudos mostram isso, e a gente tem o quê? Você tem, não tem conflitos. Não tem conflitos que levam à resolução com violência. A violência é o sinal de que não tem amor. E qual o problema do amor? É que muita gente acredita que nós somos capazes de amar todo mundo com a mesma intensidade e o tempo inteiro. E tem algumas fantasias que estão ligadas a isso, que são fantasias sobre-humanas, né? Ama o próximo como a ti mesmo. A gente não tem energia para isso. Vou falar que está no programa, né? Não temos energia para isso. Isso é inumano. Ninguém consegue nem amar a si próprio com tanta intensidade o tempo todo e amar toda a humanidade dessa forma. Tanto que o que a gente tem no mundo hoje não é esse amor encarnado. A gente pode amar algumas pessoas com um certo grau de intensidade. E para que isso ocorra, eu preciso me retroalimentar de amor. Então, eu posso respeitar todo mundo. Se eu consigo amar poucas pessoas e a mim mesmo, eu posso respeitar todo mundo. Mas se eu fantasio que eu posso amar todo mundo, eu vou desrespeitar quase todo mundo.
1: Uau,
0: Pegou o negócio? Pegou o negócio?
1: entendi. Complexo, mas entendi.
0: Esse é o problema. Então, assim, o que eu posso amar? Quanto eu tenho de amor? Não quer dizer que eu não possa ter um amor muito enorme. Eu tenho que me alimentar disso. E isso requer uma certa dieta amorosa, uma dieta afetiva, que não exclui a raiva. Eu tenho que saber aprender com a minha própria raiva. Uma criança que é invalidada quando sente raiva, ela cresce escondendo a raiva. Quando ela mostra, a raiva
1: Tá
0: que era.
1: inconcentrado.
0: É isso.
1: Explode.
0: Explode. Então, a gente tem que fazer aqui simuladores afetivos, né, cotidianamente, para aprender a lidar com os nossos afetos, né, de uma forma humana, de uma forma como nós somos, humanos.
1: Renato, muito obrigada. Aprendi demais. Sei que não estou em sequestro amidalar, nem você. Você precisa alimentar o seu afeto e o seu amor. Desejando isso, encerramos por aqui. Uma excelente semana.
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1: Salve, meu povo, quintou aqui no Manhã MEC, tudo bem por aí? Coisa boa, é uma delícia estarmos juntos mais uma vez na nossa ciranda matutina de sempre. Muito prazer, eu sou o Felipe Rangel, na EBC já há 13 anos, ontem completei 13 anos de jornada nesta valorosa empresa Brasil de Comunicação. Eu deveria ter dito isso ontem, mas está dado o registro, estou no meu ano 14 da era EBCística, pode-se dizer assim? Prazer, Fábio Luiz, tudo bem por aí? Vamos juntos até o meio-dia, intercalando notícia com música, muita coisa da Copa, informações importantes vindas de Brasília e também a MPB. Começamos com uma divindade, Maria Bethânia.

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1: Ouvimos Me Leva de Latino na voz de Alice Caymmi, antes Alcide Sodré e Paulo Baiano com Como é que se faz, do Paulo e de Sueli Mesquita. Passou por aqui também Flávio Venturini e Ana Canhas com Tudo que você podia ser de Loi e Márcio Borges. E Rafa Martins com A Sua Barco no Seu Mar. Tivemos também Me Chamando de Paixão de Jorge Benjor por Jorge Benjor e Maria Bethânia com Lua Branca de Chiquinha Gonzaga. Agora são 8 horas e 21 minutos e estamos presentes nos 800 kHz da Rádio Mac, também na internet, radiomec.ebc.com.br ou pelo app Rádios EBC. Deixa eu destacar aqui o trabalho do nosso colega da Agência Brasil, Luiz Cláudio Ferreira, falando do Dia do Orgulho Autista. E na festa junina da escola, na última semana, Lúcio, de 4 anos, se divertia, mas em um dado momento passou a reclamar do barulho da música. Por isso, resolveu não ficar mais no meio da roda. O menino tem o diagnóstico de autismo. E a mãe dele disse o seguinte, que as professoras respeitaram a decisão do menino de permanecer fora da roda da quadrilha. E depois, ele voltou e continuou. Disse ela que foi muito bonito. Dona Rosângela Cardoso. O diagnóstico do Lúcio é transtorno do espectro autista e frequenta o jardim de infância de uma escola pública do Distrito Federal. O menino tem esse diagnóstico, assim como o irmão dele, João, de 11 anos. Os dois gostam muito de ir à escola. A Rosângela entende que a cena na festa junina simboliza o que ela quer no ambiente escolar para os meninos, respeito e inclusão. São temas presentes no centro das preocupações em dias de visibilidade, como hoje, o Dia do Orgulho Autista. Então, esse é um dado que a gente precisa preservar, que as pessoas que têm filhos com esse transtorno sejam respeitadas e acolhidas sempre. 8 horas e 23 minutos, vamos voltar a ouvir. Na verdade, em vez de a gente voltar para a música, vamos continuar na batida da notícia, da informação, porque tem muita coisa importante para a gente destacar aqui para você. Daqui a pouquinho a gente vai ter notícia da Copa, outras coisas importantes para a gente destacar aqui para você, que são atualidades. A gente vai falar de economia, vai falar de coisas de Brasília, mas enquanto isso a gente traz para você um trabalho da Daniela Longuinho. Meu caro Fábio Luiz, vamos à lista anterior. Mecanismo vai detectar entraves no comércio entre Brasil e União Europeia. Fala, Daniela.
2: O presidente Lula, a presidente da Comissão Europeia, Ursula von der Leyen, e o presidente do Conselho Europeu, Antônio Costa, anunciaram nesta terça-feira a criação de um mecanismo para identificar as dificuldades para o comércio de produtos brasileiros, tanto de origem animal quanto siderúrgicos, ao bloco europeu. A medida veio após um encontro entre os líderes à margem da reunião do G7, em Evian, na França. De acordo com o comunicado do Itamaraty, a iniciativa tem o objetivo de buscar soluções que contemplem as preocupações europeias, seja de ordem sanitária, fitossanitária e de proteção da indústria de aço, bem como os legítimos interesses dos exportadores brasileiros, concretizados no acordo Mercosul-União Europeia. Há pouco mais de um mês, a União Europeia anunciou

0: anunciou a exclusão do Brasil da lista de países autorizados a exportar carnes e produtos de origem animal para o bloco europeu. Segundo as autoridades europeias, o Brasil não apresentou garantias suficientes sobre o controle do uso de antimicrobianos na pecuária. O veto à importação de produtos brasileiros deve entrar em vigor a partir de setembro. Em abril deste ano, o governo brasileiro proibiu parte dos antimicrobianos, comprovadamente usados para estimular o crescimento e aumentar a produtividade animal. Mas a União Europeia avaliou que faltam garantias adicionais. Para voltar à lista dos países autorizados a vender os produtos vetados, o Brasil precisará comprovar que cumpre integralmente as novas regras europeias durante todo o ciclo de vida dos animais exportados. Com informações da Agência Brasil, da Rádio Nacional em Brasília, Daniela Longuinho.
1: Muito obrigado, Daniela, pelas importantes informações. Vamos falar de Copa? Vamos falar dos jogos que estarão na pauta do dia, que é já a segunda rodada da fase de grupos. Nesta quinta-feira, teremos quatro partidas disputadas pelos grupos A e B. A primeira, 1 da tarde, coloca em disputa República Tcheca, colocam em disputa a República Tcheca e África do Sul, país anfitrião da Copa de 2010. Às 4 da tarde, a Suíça vai encarar Bósnia e Herzegovina em Los Angeles. Na sequência, às 7 da noite, Canadá e Catar. A sede da Copa de 2022 se enfrentam em Vancouver. A última partida será entre as 10, aliás, será às 10 da noite, entre outro país anfitrião, México e Coreia do Sul, uma das sedes da Copa de 2002. Esse jogo vai ser em Guadalajara. Tá certo? Agora são 8 horas e 27 minutos. Vamos continuar repercutindo aqui algumas coisas importantes que estão acontecendo no Brasil e tem aqui uma matéria que preocupa. Um incêndio atingiu cerca de 10 moradias por volta das 4 da manhã de hoje na comunidade de Paraisópolis, na zona sul de São Paulo. Segundo informações do Corpo de Bombeiros, não há vítimas. 10 viaturas foram enviadas para o local e as chamas foram controladas no início da manhã. A maioria das famílias que reside na comunidade e que teve casas consumidas pelas chamas não conseguiu retirar boa parte de seus pertences. Essa é a parte mais complicada. Oxalá não tenha acontecido nenhuma tragédia. A região atingida pelas chamas fica próxima à Avenida Hebe Camargo, de grande movimentação. Apesar disso, o transporte público no local não sofreu impacto. A Defesa Civil de São Paulo informou que também encaminhou a equipes à comunidade para realizar o acolhimento às famílias. 8h28, a gente volta a ouvir música de qualidade aqui no Manhã Mac. Com vocês, Djavan.

0: Zeca?
1: Claro que é. Se não é, vai ser. Não é?
2: O Tiquinho, né?
1: O Tiquitinho assim.

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1: Ouvimos Gilberto Gil e Maria Rita com Amor Até o Fim do Gil, antes Miúcha e Zeca Pagodinho com Teleco Teco de Vinícius de Moraes. Tivemos ainda Marisa Monte com Maga Malabares de Carlinhos Brown. Passou por aqui também a dupla Zé Luiz Maziotti e Célia com Argumento de Paulinho da Viola e Djavan com a sua Cerrado. Agora aqui na Rádio MEC são 8 horas e 48 minutos. Novamente a gente traz para você o trabalho do nosso time de repórteres, meu caro Fábio Luiz, daqui a pouquinho. São 8h49, vamos fazer assim? Vamos fazer diferente aqui. Já temos a lista atual, meu caro Fábio Luiz, e vamos te chamar então a Mara Régia com o seu Viva Maria, que destaca plantas medicinais e autocuidado. Fala, Mara Régia!
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3: Oi, oi, gente amiga deste nosso programa, que em ritmo de contagem regressiva não vê a hora de ver a seleção brasileira entrar de novo em campo para eliminar de uma vez por todas aquela frustração que a gente experimentou diante do empate com o Marrocos, né? Mas bora lá, vamos agora enfrentar o Haiti às 9 horas da noite de amanhã, 19 de junho, e às vésperas da chegada do inverno, a gente tem mais é que esquentar o coração da torcida diante de mais uma prova de fogo. Dá-lhe, Brasil!

0: Pois é, haja fé, haja saúde, mas até lá, que tal reforçarmos nossa esperança com o poder medicinal das plantas e ervas medicinais, hein? Particularmente, estou aqui querendo me valer da árvore da felicidade e de tantas outras espécies que fazem parte da copa das árvores e tem o poder de emanar as melhores vibrações, que o diga nossa querida amiga fitoterapeuta Lívia Martins, que já no próximo sábado, das 9 às 11h30 da manhã, vai estar em Brasília. Para quê? Ah, ela vai estar na Fazenda Malunga para fazer uma roda de conversa sobre plantas medicinais e autocuidado natural. E eu aqui, ó, não vejo a hora de participar dessa experiência. Por isso mesmo, o nosso programa resolveu, inclusive, se antecipar para saber mais sobre a importância de momentos como esse na saúde mental de todas nós, Marias, que por força, inclusive, da jornada 6x1, estamos mais propensas à ansiedade, depressão, burnout e doenças autoimunes. Não é verdade, minha amiga?
1: Sim, exatamente, Mara, com certeza. Principalmente as mulheres que têm muita sobrecarga do trabalho, muitas demandas, muitas responsabilidades, né? Crianças e tudo mais. E até mesmo quando a gente pensa em doença autoimune, uma que acontece comumente na vida das mulheres é a psoríase, que é uma doença de pele que tem a ver com questões psicoemocionais complexas, ela sempre agrava. E que pode beneficiar muito com autocuidado adequado.
0: Pois é. Então vamos falar em que se baseia esse autocuidado, que é o foco dessa oficina que em boa hora você traz a Brasília, mais precisamente para a Fazenda Malunga. Que privilégio, hein? Ficar lá rodeada de plantas medicinais, ervas, enfim, tudo que tem a ver com a sua vida.
1: Isso, aquela horta toda orgânica, saudável, não é mesmo? Que te enche a vista e desperta o apetite, né? Tantas verduras bonitas. Oh. Então, Mara, o autocuidado é esse tempo que você reserva para você mesma. Então, o autocuidado não é só um ritual de beleza, ele é mais do que isso. Porque você não vai somente falar, eu vou limpar minha pele e hidratar. Mas você vai falar, eu vou colocar na minha pele produtos que têm uma composição que são biocompatíveis com a minha pele. Então, que tem sintonia, que tem liga, que se reconhece, né? Essa coisa de, da pele falar assim, ah, tudo bem, seja bem-vindo, eu reconheço você. Você não é um óleo mineral, você não é um derivado de petróleo, você não é um desregulador hormonal. Uhum. Então, a nossa pele, ela sabe discernir entre os bons produtos, uma composição química, daqueles outros perversos.
0: Pois
1: entendeu?
0: É. Então, mal comparando, então, é como a comida de verdade e comida de mentira. Quando você aposta nos ultraprocessados, né?
1: A gente fala que o autocuidado feito de forma com esse ritual de beleza limpa, sem tóxicos e tudo mais, é essa comida natural orgânica. Enquanto que quando você utiliza o cosmético convencional rico em derivados de petróleo, em parabenos e outros conservantes, é como se fosse alimentação ultraprocessada. Exatamente.
0: Pois é. Agora, e nesse particular, eu quero saber, quantas mudas de babosa você está trazendo para Brasília e o que você pretende fazer com essa planta que é a sua marca, né? Aliás, a marca da família inteira é Lívia Loy.
1: Ai, estou levando.

0: levando, né, uns pezinhos de babosa, também da erva baleeira. Estou levando o Vitex, que é aquela nossa maravilhosa, que tem tudo a ver com a regulação hormonal da mulher, que é, eu falo que é a planta base que regula os hormônios femininos e que faz um arbusto muito lindo, que me remonta aqui à lembrança do nosso calendário, o Vitex, lembra? Estou trazendo uma muda, porque ela, na Malunga não tem, então eles me pediram uma mudinha e vou levar muitos produtos Vive Aloe para a gente fazer essa coisa de estar limpando a pele, passando, umedecendo a pele com uma água botânica maravilhosa e depois usando esses cremes hidratantes com óleos essenciais. Então, quando você também utiliza um produto que tem um aroma que emana e que nos lembra a natureza. Então, quando você sente ali um aroma, parece um alecrim misturado com a lavanda, com o ylang-ylang, com o capim-cidreira, aí você fala: ai, natureza pura no meu rosto, que delícia! Então traz essa proximidade,
1: Pois
0: né? É
1: é,
0: muito legal, muito bom, muito saudável e também te ajuda a relaxar. Porque a temática do autocuidado é de você não só pensar que você está fazendo esse ritual de beleza, mas é mais do que isso, é você estar cuidando também da sua questão psicoemocional.
1: agora. Ao mesmo tempo, você vai promover uma roda de conversa, né? Não só sobre autocuidado, mas sobre as plantas medicinais. Eu sempre falo aqui no nosso programa daquelas que são as amigas número um das mulheres, né? Então, se a gente tiver que fazer um canteiro, né? Quais dessas plantinhas, ervas medicinais, você acredita que sejam essenciais para a nossa saúde física e não mais só a saúde mental?
0: Então, nossa amiga Sálvia, que até já me garantiram que na Malunga tem uma sálvia linda. Eu vou falar da sálvia na saúde da mulher, vou falar sobre a artemísia também, que é uma planta importantíssima para melhorar esses desconfortos ligados à menstruação. E vou falar do Vitex, né? Esse que eu lembrei aqui, que eu vou estar levando a mudinha do Vitex. Mas também o alecrim, que é uma planta muito ampla, mas que alivia estados de angústia, de tristeza. Então, o uso do chá de alecrim matinal, ele dá um ânimo, uma
1: Ah, sim.
0: disposição para a mulher.
1: Ah, vou pegar esse chá de alecrim, não só para mulher, mas para todos os jogadores da nossa seleção, que precisam encher o coração da gente de alegria, né? Eu aproveito até esse seu bom humor e esse estado permanente que você tem de estar de bem com a vida. Graças a esse trabalho incansável pela saúde das mulheres, eu gostaria muito de uma aposta sua. Como é que vai ser Brasil e Haiti às 9 da noite, 19 de junho, véspera da chegada do inverno? Te diga lá, o que que você está esperando?
0: Mara, eu tô contando que vai ser 2-1 pro Brasil, minha gente!
1: Opa, bora Brasil, bora acreditar. E a gente corre pro abraço pessoalmente neste sábado, inclusive para nos aquecermos, porque o inverno vem aí e promete ser muito rigoroso, porque El Niño tá aí assustando meio mundo, né? Esquentando as águas do Pacífico e fazendo toda a sorte de devoramento, como diria nossa querida Dona Raimunda dos Cocos, né? Ah, não derruba essas palmeiras. Ai, que saudade, Lívia. Nós lá.
0: Nossa, que delícia, gente! Eu lembro dela no peito da janela, assim, ó, ela encostadinha, assim, conversando com as pessoas da rua. Ô, fulano! Ô, ciclano! Ela dava palpite, perguntava e comentava as coisas.
1: Maravilha. Mas então é isso, querida. Grande beijo,
0: Um
1: boa
0: beijo.
1: viagem. Estamos juntas e
0: Obrigada,
1: até.
0: querida. Vai ser uma alegria te receber lá na Malunga.
1: Igualmente para mim, minha linda.
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3: Muito obrigado por essa importantíssima participação conosco, minha cara Mara Régia, no Manhã Mac. São 8h59. Vamos dar uma paradinha para o intervalo? Voltamos já.
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5: Esse é o Manhã MEC, aqui na sua Rádio MEC. Estamos presentes também na via virtual, radiomec.ebc.com.br ou pelo app Rádios EBC. Vamos recomeçar agora na nossa segunda hora, trazendo a música que vai abrilhantar o nosso show. Com vocês, Tom Jobim e Paula Morelenbaum.
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4: Ouvimos Thiago Martins, Martinalha e Paulinho Mosca com Namora Comigo do Mosca. Antes, Alessandra Maestrini com Que Sorte Tenho Eu, de Fred Ebb e John Kander. Beto Guedes cantou Quando Te Vi, de Ronaldo Bastos, uma versão para a música de Meredith Wilson. Herbert Viana e Sandra de Sá interpretaram Vamos Viver, do Herbert, e Tom Jobim e Paula Morelenbaum interpretaram pra gente Ela é Carioca, de Tom e Vinícius. Agora são 9 horas e 19 minutos. A gente abre espaço aqui mais uma vez para a Agência Brasil. Vamos trazer então participações importantes dos nossos repórteres. E aí a gente vai falar de uma matéria do Guilherme Jerônimo, repercutindo, infelizmente, o que aconteceu em Limeira, no interior de São Paulo, com a jovem Maria Eduarda Rodrigues, de 21 anos. Ela morreu por conta de um desastradíssimo e trágico salto de rope jump numa ponte desativada. Isso levanta dúvidas sobre a segurança da prática de turismo de aventura no país, principalmente sobre quem são os responsáveis pela regulamentação da atividade e como os praticantes podem evitar empresas irregulares. A referência central no setor é o Cadastur, o Cadastro de Prestadores do Ministério do Turismo. A inclusão nesse órgão é obrigatória para todas as empresas de turismo de aventura no Brasil e impõe respeito a uma série de normas fiscais, além da indicação dos responsáveis pelas atividades. Por meio desse endereço eletrônico, o número de inscrição no Cadastro Nacional de Pessoa Jurídica, o CNPJ, e nome, é possível verificar se a prestadora de serviço está devidamente regularizada. Uma outra referência é o Decreto 7.381 de 2010, que desde esse ano, exige o sistema de gestão da segurança para toda atividade oferecida. A regra tem por base a norma NBR ISO 21101 da Associação Brasileira de Normas Técnicas. Segundo o Cadastur, a norma como a empresa permite o pagamento pelo serviço também é um sinal de alerta. Empresas sem CNPJ não emitem nota e não fazem contrato de prestação de serviço. Esse é um indício de que pouca experiência e profissionalização estão presentes ali. Além do cadastro, a ABNT também mantém cadastro de prestadores que seguem regras para atividades, além de manter mais de 50 normas técnicas para atividades de turismo de aventura, das quais 27 têm acreditação ISO. Segundo a ABNT, as próprias empresas fazem questão de divulgar que seguem as normas da entidade, pois é uma validação do serviço prestado. 9h22. Vamos trazer mais um pouco de informação. Vamos trazer aqui o trabalho do nosso time de repórteres. Deixa eu falar aqui do Museu da Abolição, que reabre ao público em Recife. Vamos saber mais, então, no trabalho do Madison Euler.
5: Após vários anos sem receber exposições, o Museu da Abolição, localizado no bairro Madalena, em Recife, reabre integralmente para o público com as mostras Que Herança Você Vai Poder e Restituir o Possível. Na exposição Herança, que contou com curadoria de Alex de Jesus, os trabalhos de 29 artistas foram reunidos a partir de uma indagação sobre o que restou ao povo preto brasileiro após a assinatura da Lei Áurea pela Princesa Isabel em 1888. Dividida em eixos presente, passado e futuro, vários artistas contemporâneos buscam refletir sobre esta herança. A segunda exposição, Restituir é Possível, traz uma seleção de pouco mais de 100 peças do próprio acervo do museu, produzidas originalmente por mais de 20 etnias de 12 países africanos. Após reforma na parte estrutural encerrada em 2022, o museu havia retomado sua programação apenas com iniciativas e atividades culturais, sem receber exposições. Pelas redes sociais, a diretora substituta do espaço, Fabiana de Lima Salles, destacou que as exposições eram o elemento que faltava para que fosse cumprida em sua totalidade a missão institucional do museu de preservar, divulgar e valorizar a memória, os valores históricos, artísticos e culturais, o patrimônio material e imaterial dos afrodescendentes.
2: Pela primeira vez, o Museu da Abolição vai ter uma exposição de longa duração, que é o principal cartão de visita, né, da maioria dos museus, totalmente pensada, elaborada, produzido em diálogo com a sua missão institucional e com as questões que estão na pauta do dia, do debate sobre história, memória, cultura afro-brasileira e a sua relação com o processo de abolição da escravidão da forma inacabada como aconteceu aqui no Brasil.
5: O Museu da Abolição foi criado em 1957 pelo ex-presidente Juscelino Kubitschek em homenagem aos abolicionistas João Alfredo e Joaquim Nabuco. Depois de passar pelos processos de desapropriação, tombamento e restauro, o espaço foi oficialmente inaugurado no dia 13 de maio de 1983. Da Rádio Nacional em São Luís, Madison Euler.
4: Valeu, Madison. Muito obrigado por essa importante participação aqui no Manhã MEC. Agora são 9 horas e 25 minutos. A gente continua trazendo um pouco mais de notícia. Deixa eu falar aqui para você, agora de volta à Agência Brasil. Colômbia escolhe futuro presidente entre esquerda e direita pró-Trump. Portanto, no próximo domingo, os colombianos vão às urnas para escolher seu governante. Em disputa estão os candidatos Iván Cepeda, de esquerda e aliado do atual presidente Gustavo Petro, e Abelardo de la Espriella, de extrema direita e apoiado pelo presidente dos Estados Unidos, Donald Trump. No primeiro turno, que aconteceu em 31 de maio, Espriella saiu na frente por uma diferença de 673 mil votos, em um universo de 41 milhões de eleitores. O comparecimento às urnas na Colômbia, onde o voto não é obrigatório, foi de 57% do total de pessoas aptas a votar. O resultado no próximo domingo influencia a correlação

0: ação de forças políticas na América do Sul em meio à pressão do governo de Trump por um alinhamento dos países da região à política da Casa Branca. Portanto, vamos ver o que vai dar nessas eleições. Agora aqui na Rádio Mac são 9 horas e 27 minutos. Mais uma vez, a gente traz um momento musical importante. Deixa eu falar para você que o Festival Inédit Brasil começou em São Paulo. Vamos saber mais com Sara Kines.
1: Em São Paulo, começa nesta quarta-feira a 18ª edição do Inédit Brasil, Festival Internacional do Documentário Musical, que exibe filmes sobre figuras e histórias da música nacional e internacional em várias salas de cinema da capital paulista. Entre os destaques, em pré-estreia nacional, estão o documentário sobre Jossi de Oliveira, pioneira da música eletrônica no Brasil no começo dos anos 1960, e o filme sobre Alaíde Costa, que mostra o racismo sofrido pela grande voz da bossa nova, ignorada por gravadoras. Tem ainda um título sobre o histórico Canecão, palco carioca por onde grandes nomes da música brasileira passaram, um filme de Lírio Ferreira que mergulha na psicodelia pernambucana a partir do álbum Vivo, de Alceu Valença, e um documentário que acompanha o músico Matheus Aleluia pelos lugares sagrados do candomblé em sua terra natal, a cidade de Cachoeira, na Bahia. O diretor do Inédit Brasil, Marcelo Alite, destaca a diversidade de ritmos e estilos da música brasileira presentes nos mais de 200 documentários nacionais inscritos no festival.
2: O Brasil tem uma cultura muito, muito diversa. De norte a sul, tem muitas maneiras de se expressar do ponto de vista musical, cultural. E dentro dessa visão, a gente conseguiu colocar desde o rock até o Ari Barroso, né? Tem filmes sobre punk rock, filmes sobre artistas incríveis como Ayrton Moreira e Flora Purim, a Dona Onete. Tem uma série de assuntos muito diversos e que, de alguma maneira, dá para dar uma pequena amostra dessa grande salada cultural chamada Brasil.
1: Nesta edição, o Inédit Brasil traz mais de 100 sessões com recursos de acessibilidade, como libras, legendas descritivas e audiodescrição. O festival chega com uma série de atividades paralelas, como feira de vinil na Cinemateca e apresentações de Alaíde Costa, Fernanda Abreu, Odair José e das bandas Inocentes e DZK, em várias casas de show da cidade, uma oportunidade de o público ver de perto artistas retratados nos documentários. Marcelo Alite explica que a programação paralela é criada a partir dos assuntos dos filmes.
2: Eu sempre brinco que a nossa função é trazer a música para dentro do cinema. E aí, esse ano aconteceu da gente levar o cinema para casas de música. E com isso eu fico muito contente, porque não só o show, mas também os bate-papos, as conversas, os encontros, todas essas atividades complementam o conteúdo de cada um desses documentários e permite ao público ampliar ainda mais a visão de cada um desses filmes, né?
1: Além das sessões presenciais, quem não está em São Paulo pode conferir uma parte da programação de forma online pelas plataformas Itaú Cultural Play, Sesc em Casa e SP Cineplay. O Inédit segue até o dia 28 de junho e todas as sessões são gratuitas. Basta retirar o ingresso uma hora antes. Detalhes do festival no site br.in-edit.org. Da Rádio Nacional em São Paulo, Sara Kines.
0: Valeu, Sara. Agora são 9h31. A gente volta a ouvir música aqui no nosso programa. Com vocês, Adriana Calcanhoto.

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1: Essa foi Rosana Sabença com Você, de Roberto Menescal e Ronaldo Búscoli. Antes, Gilberto Gil com a sua Alinha e o Linho. Ana Carolina cantou Garganta, de Totonho Villeroy. Tivemos ainda Caetano Veloso cantando Gilberto Gil, Alfômega. E Adriana Calcanhoto com a sua Justo Agora. 10 para as 10. Vamos dar uma olhadinha, então, em mais um momento de atualização do noticiário. Vamos novamente trazer para você informações vindas dos nossos colegas da Agência Brasil. Olha só, a Mega Sena sorteia um prêmio de 36 milhões de reais nesta quinta-feira. As 6 dezenas do concurso 3020 da Mega Sena serão sorteadas a partir das 9 da noite no Espaço da Sorte, que fica na Avenida Paulista, número 750, em São Paulo. O prêmio da faixa principal está acumulado e estimado em 36 milhões de reais. Por se tratar de um concurso com final zero, ele recebe um adicional das arrecadações dos 5 concursos anteriores, conforme regra da modalidade. As apostas podem ser feitas até às 8 da noite nas lotéricas e também pela internet no portal das loterias Caixa. O jogo simples, com 6 números, custa R$ 6,00. 9h51. Vamos trazer para você mais um momento musical. Vamos receber então.

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Coisa boa, Roberta Campos cantou pra gente, de Beto Guedes e Ronaldo Bastos, Lumiar. Antes, Lulu Santos com Disco Voador, de Rita Lee e Roberto de Carvalho. Passou por aqui também a dupla Fernanda Abreu e Herbert Viana com Veneno na Lata, de El Chacal, Fernanda Abreu, Herbert Viana, Marcos Suzano e Mil Mouat. Emílio Santiago interpretou Mentiras, de Adriana Calcanhoto. Ouvimos também Fran Nóbrega, Mestrinho e Michael Pipoquinha. É isso mesmo? Mikael Pipoquinha? Eu acho que é Michael Pipoquinha. Um Mundo de Amor, de Fran Nóbrega. E Silva com Sudamérica, dele e Lucas Silva. Olha só, Lucas Silva e Silva são duas pessoas diferentes

0: Eu não estou falando aqui da personagem daquele seriado Mundo da Lua da TV Cultura. Lucas Silva é uma pessoa e Silva é outra. E quem cantou foi o Silva. Também ouvimos Pessoa Preferida, de Jader e Mariana Aidar, nas vozes de Jader e Mariana Aidar. Adriana Moreira cantou Fátima Guedes, 11 fitas. E Daniela Mercury e Raquel Reis vieram com Meu Corpo Treme, que é também de autoria das duas. Tivemos também Magrelinha, de Luiz Melodia, por Luiz Melodia, Renata Jambeiro com Pode Parar, de Patrícia Melody, e Toninho Horta e Van Lins com Você Me Trouxe o Sol, de Toninho Horta. Agora, aqui na Rádio Mac, são 10h33. Nosso time de repórteres pede passagem aqui no Manhã Mac. Procuradoria-Geral dá parecer contrário à revisão de pena de Bolsonaro. Vamos saber mais no trabalho do Renato Ribeiro.
1: A Procuradoria-Geral da República se posicionou contra a revisão da condenação criminal de Jair Bolsonaro por tentativa de golpe de Estado. A manifestação consta em parecer enviado nesta terça-feira pelo Procurador-Geral da República, Paulo Goné, ao Supremo Tribunal Federal. O ex-presidente cumpre pena de 27 anos e 3 meses de prisão e atualmente está em prisão domiciliar temporária por razões de saúde. Bolsonaro foi condenado em setembro do ano passado pela primeira turma do STF, formada pelos ministros Alexandre de Moraes, Flávio Dino, Cristiano Zanin e Carmen Lúcia. Em maio deste ano, a defesa pediu a revisão da condenação, alegando erro judiciário. Segundo os advogados, não há provas da participação do ex-presidente nos atos golpistas de 8 de janeiro de 2023, nem de sua liderança em um plano de golpe de Estado. A defesa também questionou a tramitação do processo na primeira turma e a delação de Mauro Cid, ex-ajudantes de ordens de Bolsonaro, para Paulo Goné. Porém, não há motivo para alterar a condenação ou reduzir a pena. Segundo o procurador-geral, a defesa não apresentou fatos novos capazes de justificar a revisão do caso. Goné afirma ainda que a condenação foi baseada em provas robustas e mantida pelo STF após a análise dos recursos da defesa. Agora, de acordo com o regimento interno do Supremo, o pedido de revisão criminal será julgado pela segunda turma. O colegiado é formado por André Mendonça e Nunes Marques, indicados por Bolsonaro, além de Gilmar Mendes, Dias Toffoli e Luiz Fux. O relator do caso é Nunes Marques e ainda não há prazo para o julgamento. Com informações da Agência Brasil, da Rádio Nacional em Brasília, Renato Ribeiro.
0: Valeu, Renato. Agora faltam 25 minutos para as 11 da manhã e a música novamente traz os seus préstimos aqui para a gente. Vem aí Geraldo Azevedo.

0: Na flauta, César Miquini.
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0: Obrigado.
1: Muito obrigado.

0: Ouvimos Maria Bethânia com Além da Última Estrela, de Dominguinhos e Fausto Nilo. Antes, Benito de Paula com a sua Osso Duro de Roer. Tivemos também Maria Rita com O Homem Falou, de Gonzaguinha. Feitio de Paixão, de Paulo Onça e Paulinho Carvalho, veio na voz de Jorge Aragão. E Alcione com Evidências, de José Augusto e Paulo Sérgio Vale. Geraldo Azevedo interpretou dele, Zé Ramalho e Renato Rocha, Bicho de Sete Cabeças. 11 horas, a gente para pro intervalo e volta já.
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4: Estamos de volta, esse é o Manhã MEC, aqui na sua Rádio MEC. Eu estou esperando pelo seu recado, mande mensagem para o nosso WhatsApp, 21 997 100 537. 11:05, vamos receber Chico Buarque.
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Jorge Helder. 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

0: sax, flauta, clarinete, Marcelo Bernardes. Violão, guitarra, arranjo, regência, direção musical, maestro Luiz Cláudio Ramos. Com músicos desse naipe e ainda acompanhando uma cantora como Mônica Salmazo, eu tenho que mandar muito bem nesse meu instrumento. É que até toco direitinho, né, Jorge? Violão? Toco direito. Nível o quê? Baden Powell? Tô bem. Verdade, maestro? Baden Powell.
1: Jimi Hendrix?
0: Jimi Hendrix? Caramba! Estou exagerando, mas eu toco direitinho. Posso errar aqui e ali, já consertei uma hora aí, porque posso dar uma trastejada. Como posso, às vezes, esquecer um pedaço de letra, um verso, isso é normal. Pensei até em instalar aqui no Proscênio um teleprompter para ler enquanto eu canto. Mas depois me disseram que não era uma boa ideia, porque iam dizer, o sujeito já não, erra os acordes, o sujeito esquece as letras. Ele não pode ser o autor dessas músicas. Tá? É, aí fica a situação, porque eu digo, eu sou o autor da música, é meritíssimo. Como é que eu posso provar? Não posso provar. Essa história começou um boato assim na internet, segundo o qual eu não sou o compositor das minhas músicas. Eu compro as minhas músicas. Acho que apareceu até o Gaiato se dizendo, Ahmed, o nome dele é Ahmed, se dizendo o autor das minhas músicas. Eu fiquei bolado, fui lá na internet, encontrei lá, eu tinha o Instagram da Ahmed, tinha aquela rodela, e um sujeito meio atrás dos bongos, meio fora de foco, eu olhei, conheço esse cara de algum lugar. Sabe quem era, Ahmed? Chico Batera, senhoras e senhores. Ahmed está aqui. Chico Batera. Essa coisa de internet, vocês sabem como funciona. Todo mundo diz o que quiser. E eu estou acostumado a tomar bastante porrada, mas estou acostumado, não me incomodo mais agora. Dizer que eu compro música, isso eu não vou admitir. Senhoras e senhores, eu não compro música. Vender.

0: aí, minha tia. Que delícia cantar com você. Vamos junto nesse samba gostoso pra caramba. É isso aí, ó. Se liga, rapaziada. Bebeu, caiu. Levantou, pagou, saiu.
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0: Ouvimos Silva e Ludmilla com um pôr do sol na praia de Silva. Antes, Jovelina Pérola Negra e Seu Jorge com Filosofia de Bar de Everaldo da Viola. Tivemos também Sururu na Roda e Zeca Pagodinho com A Volta e Não Sou Mais Disso, de Candeia, Zeca e Jorge. Ouvimos também Roberta Sá e Péricles com Sufoco, de Antônio Castro e Chico da Silva. Passou por aqui também o grande Chico Buarque com Bancarrota Blues, dele e Edu Lobo. Agora são 11 horas e 27 minutos, a gente celebra aqui o trabalho do nosso time de repórteres. Vamos começar falando aqui de uma queda de 15% nos casos de malária no Brasil. Vamos saber mais então com Tatiana Alves.
1: O estado do Rio de Janeiro registrou 8 casos de malária este ano. Segundo a Secretaria Estadual de Saúde, todos são considerados importados, ou seja, contraídos fora do estado, ou então com origem da infecção ainda não identificada, mesmo após investigação. O Brasil registrou em 2025 o menor número de casos de malária desde o fim da década de 70. Em relação ao ano anterior, a queda foi de 15%. Também houve redução importante, de 30%, nas formas mais graves da doença. Em nota, o Ministério da Saúde informa que as mortes por malária também diminuíram no país, com uma queda de 28%. Essa redução apareceu também em áreas consideradas prioritárias, como regiões de garimpo, onde houve queda de 18%, e em territórios indígenas, com recuo de pouco mais de 15%. No território Yanomami, que concentra mais da metade dos casos em áreas indígenas, a redução foi ainda mais expressiva. Os registros caíram 22% na comparação com 2024. Já as mortes tiveram uma queda significativa, chegando a 80%. O infectologista Marcos Vinícius da Silva, membro do Comitê de Medicina Tropical da Sociedade Brasileira de Infectologia, explica como os casos de malária são identificados.
2: O diagnóstico, ele é realizado através da pesquisa do parasita no sangue. Com um exame de sangue, se consegue chegar ao diagnóstico de qual é o tipo de malária e introduzir o tratamento mais adequado.
1: O médico enumera os sintomas da doença, que podem ser comuns a outras enfermidades, daí a importância do exame.
2: Febre alta, dor de cabeça, náusea, pode dar vômito, diarreia, calafrio e as principais formas de transmissão da malária através da picada do mosquito, do anofelino, e também pode ter transmissão da mãe para o feto ou para a criança durante a gestação.
1: Ainda segundo o Ministério da Saúde, a redução de mortes por malária no Brasil é reflexo de medidas como o uso ampliado da tafenoquina, medicamento usado no tratamento da malária. Outra novidade foi o início da oferta da versão infantil do medicamento, a tafenoquina pediátrica, que começou a ser distribuída em março de 2026, com prioridade para regiões indígenas. A malária ainda é um problema sério de saúde pública no mundo, principalmente em países de clima tropical e subtropical. Da Rádio Nacional, no Rio de Janeiro, Tatiana Alves.
0: Valeu, Tatiana, por estar conosco aqui na Rádio MEC. Agora são 11h30, a gente continua trazendo a atualização do noticiário. Agora a matéria do Gabriel Correia. Justiça do Maranhão determina plano para instalação de câmeras em policiais. Fala, Gabriel.
3: O governo do Maranhão deve apresentar um plano para a instalação de câmeras corporais com acionamento automático que serão utilizadas pelos agentes das polícias civil e militar. A decisão é da Justiça do Estado. Após entregar um plano de instalação, o Estado deve começar a operar as câmeras em até 6 meses e priorizar as unidades com mais mortes e ocorrências nas comunidades mais carentes. Esse plano deve ter um cronograma de compra, especificações que garantam a gravação sem interrupções, além de armazenamento vazamento dos dados. O juiz Douglas de Melo Martins atendeu a um pedido da Defensoria. Segundo a ação civil, existem deficiências nos mecanismos de controle da atividade policial e ausência de registros objetivos sobre as abordagens. Segundo o Anuário Brasileiro de Segurança Pública e o relatório Pele Alvo, citados pela Justiça Maranhense, o Estado registrou 157 mortes em ações policiais em 2022 e 2023. 8 em cada 10 mortes foram de jovens negros, entre 12 e 29 anos. Entretanto, a apuração de denúncias seria baixa. De mais de 200 denúncias em 2021, apenas 18 resultaram na abertura de procedimentos. No ano seguinte, somente 3 processos de investigação foram instaurados. A Promotoria de Controle Externo também foi intimada a atuar na fiscalização de cada etapa da implementação. A última edição do anuário, de 2024, registrou 76 mortes por intervenção policial no Maranhão, um aumento de 22% em relação ao ano anterior. A Procuradoria-Geral do Maranhão informou que o Estado vai se manifestar dentro dos prazos legais para a apresentação de defesa ou recurso. Da Rádio Nacional em São Luís, Gabriel Correa.
0: Obrigado, Gabriel. Agora são 11h32. A gente volta a ouvir música. Vem aí Diogo Nogueira.

Muito bem, esse foi o Djavan com Malásia, dele mesmo. Antes, Roberto Menescal e Cris Delano com O Negócio é Amar, de Cris, Carlos Lira e Dolores Duran. Antes, Jorge Benjor com a sua Pra Ouvir no Rádio. E Daniela Mercury e a Duncan com Antes de Você Chegar, de Almério e Seu Mar. E Diogo Nogueira com Talismã, de Michael Sullivan e Paulo Massadas. Agora são 11 horas e 51 minutos aqui no Rio de Janeiro. A gente vai terminando o nosso Manhã Mac de hoje. Agradeço muito a sua presença aqui com a gente nessa quinta-feira. Hoje é dia 18 de junho de 2026. Vamos encerrar ao som de Selma Reis com Cordilheiras, de Sueli Costa e Paulo César Pinheiro, e Joyce Moreno e Ivan Lins com Influência do Jazz, de Carlos Lira. Valeu, Dudu Monteiro, muito obrigado por essa parceria de sempre. Eu volto daqui a pouquinho, à 1 da tarde, no Mistura Brasileira. Até lá!

0: consciência. 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
10: Olá, ouvinte Arte Clube. Está no ar seu encontro diário com a arte e a música popular brasileira aqui na Rádio MEC e na Nacional Rio. Hoje é quinta-feira, 18 de junho de 2026, agora meio-dia em ponto. Estamos ao vivo com você. No Arte Clube de hoje, a gente bate um papo com o ator Ciro Salles sobre a peça Ultimátum. Último texto inédito de Domingos Oliveira, a peça acompanha um grupo de teatro que tenta montar um espetáculo em meio a dificuldades e incertezas. No Clube do Vinil, vamos celebrar os 80 anos de Maria Bethânia, a abelha rainha da MPB. Também temos as dicas da Agenda Cultural, a conexão internacional no Giro na Cultura e o melhor da MPB com você até uma hora.
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10: E começamos com uma sequência especial em homenagem aos 80 anos de Maria Bethânia, celebrados nesse dia 18 de junho de 2026. Vamos ouvir Bethânia em três momentos e três encontros com Ivete Sangalo, Erasmo Carlos e Glória Groove.

0: Betânia!
1: Ouvimos aí Maria Bethânia e três gerações de grandes artistas, com Glória Groove, O Meu Amor, com Erasmo Carlos, Cavalgada, e com Ivete Sangalo, Muito Obrigado, Axé. E ainda hoje tem mais Maria Bethânia no Arte Clube, em seus 80 anos da Abelha Rainha, no Clube do Vinil mais tarde. Agora é 12:14.
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1: No Giro na Cultura, a gente conhece artistas brasileiros que se destacam mundo afora. E hoje vamos descobrir um casal de mágicos brasileiros que transforma o sonho de infância em carreira em Portugal. Quem nos conta são as nossas parceiras da RFI.
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3: Luciana Quaresma.
4: Por mais de 30

0: Aí eu vi esse mágico aparecendo e eu falei, poxa, mágica, legal. Aí um dia eu passando em frente a uma loja e eu vi lá uma coisa chamada caixa de mágica. Eu falei, mágica pode aprender? Como é que isso é possível? Aí no Natal eu falei pro meu padrinho que eu queria que ele perguntou, o que você quer de presente? Uma caixa de mágica. Eu falei onde era o lugar e ele me deu essa caixa de mágica de presente. Aí o que os americanos falam, eu fui picado pelo vírus da mágica.
1: A paixão pela arte do impossível se transformou em profissão. Andrelli já se apresentava em festas infantis aos 12 anos e, ao longo da adolescência, aprimorou suas técnicas em close-up, manipulação, grandes ilusões e mentalismo. Foi também nesse período que conheceu Flávia, que viria a se tornar não apenas sua parceira de vida, mas também de palco.
2: A mágica une muito a gente, porque às vezes a gente quer brigar, mas daí a gente vê uma mágica e começa a falar daquilo, essa briga, é sempre assim.
3: A magia até ajuda o casamento, é isso?
2: É porque a gente está sempre criando também. Assim, a mágica tem muitas coisas clássicas que depois são renovadas. Então a gente precisa criar para essa coisa clássica, às vezes, muitas vezes, porque tem mágicas incríveis que não podem morrer, não podem ficar no passado. Então a gente, para criar alguma coisa para fazer diferente de outras pessoas, do que era antes, a gente se junta e cria. Então é uma cumplicidade muito grande de criação, de tudo. Então a gente viaja o mundo e é legal. E sempre estar tá junto também é bacana. Nem todo mundo consegue.
1: Para este casal de mágicos brasileiros, em meio ao avanço da inteligência artificial, o ilusionismo está entre as poucas artes que não vão desaparecer.
0: Eu acho que a magia durante os próximos 10 anos vai ser uma das poucas artes ou profissões que não vão ser afetadas pela IA.
1: O casal também compartilha sua experiência com novos mágicos, orientando e incentivando aqueles que desejam seguir na profissão.
0: Eu acho importante, claro, nunca deixar os estudos, ter sempre a garantia de ter um diploma embaixo do braço, mas paralelamente você pode começar a trabalhar em pequenos eventos, até que muitos mágicos são assim, se formam, ficam trabalhando numa profissão e começam a trabalhar como mágico. Mas depois chega um ponto que ele está ganhando tanto mais dinheiro do que naquela profissão que ele se formou, que ele acaba deixando ela de lado e com segurança assim ele vai começar a trabalhar como mágico.
3: E vai correr atrás da paixão dele.
0: Exatamente.
1: Além de shows em teatros e eventos corporativos, Andrelli e Flávia exploram apresentações em cruzeiros, festas privadas e até projetos sociais, levando a magia aos quatro cantos do planeta. Mas Portugal tem um lugar especial no coração dos mágicos.
2: Em Portugal, eu acho que eles gostam tanto de magia para os adultos nesse estilo de comédia. Eles gostam de todas as categorias, porque o português ele já está acostumado a ver magia, né? Então ele gosta de tudo.
0: É, quando nós fazemos espetáculo de teatro, que também é maravilhoso.
2: É, todo tipo de espetáculo aqui funciona bem. Todo tipo, porque para cada evento tem um estilo diferente. Então, cada estilo funciona bem, muito bem.
1: Andrelli e Flávia Molina transformaram o sonho de um menino do Rio de Janeiro em uma carreira sólida na Europa. Com shows inovadores e uma paixão que continua intacta, eles provam que a magia pode ser de fato um modo de viver e de encantar o mundo.
0: As pessoas sabem que é um truque, sabe que a grande maioria, né, sabe que não existe ninguém com poderes, mas é a arte de realmente fazer o impossível parecer possível diante dos seus olhos. E é legal que muitas das vezes a grande maioria não está preocupada em saber do segredo, querem apenas desfrutar.
1: Luciana Quaresma, de Lisboa, Portugal, para a Rádio França Internacional.
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5: Na sequência, Selma Reis.

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1: Olá, ouvinte Arte Clube. Estamos no ar com seu encontro diário com a arte e a música popular brasileira. Aqui na Rádio MEC, em rede com a Rádio Nacional do Rio. Hoje é quinta-feira, 18 de junho de 2026. Agora, meio-dia e meia, estamos ao vivo com você. No Arte Clube de hoje, a gente bate um papo com o ator Ciro Salles sobre a peça Ultimátum. Último texto inédito de Domingos de Oliveira, a peça acompanha um grupo de teatro que tenta montar um espetáculo em meio às dificuldades e incertezas. No Clube do Vinil, vamos celebrar os 80 anos de Maria Bethânia, a abelha

0: rainha da MPB. Na trilha sonora, hoje temos uma homenagem a outra aniversariante do dia, Dona Onete. E temos ainda as dicas da agenda cultural e o melhor da MPB com você até uma hora.
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0: Hoje, no Clube do Vinil, você confere a trajetória de uma das maiores artistas da música brasileira. Uma cantora que imprimiu sua personalidade em cada interpretação e construiu um estilo único e inconfundível. Estamos falando de Maria Bethânia, que neste dia 18 de junho de 2026 celebra 80 anos de vida.
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0: Natural de Santo Amaro da Purificação, no Recôncavo Baiano, Maria Bethânia é a sexta filha de José Teles Veloso, seu Zezinho, funcionário dos Correios, e Claudionor Viana Teles Veloso, a inesquecível Dona Canô. Sua trajetória artística começou no teatro em 63, com a peça Boca de Ouro. Mas o trabalho que realmente projetou sua carreira aconteceu já no Rio de Janeiro, em 64. De última hora, Bethânia foi chamada para substituir Nara Leão no espetáculo Opinião. A oportunidade transformou sua vida e marcou o início de uma das carreiras mais importantes da música brasileira. Ao longo de 61 anos de atividade artística, Maria Bethânia lançou mais de 87 álbuns, EPs, singles e remixes. Também figura entre os 15 artistas que mais venderam discos no Brasil. Entre as mulheres, ocupa a terceira posição, atrás apenas da Xuxa e da Rita Lee. Nesse programa, vamos explorar o álbum Talismã, lançado em 1980. Quando o Talismã chegou às lojas, Bethânia já vivia o auge da sua carreira. O disco vendeu 700 mil cópias e manteve o sucesso popular e comercial conquistado com os álbuns anteriores, Álibi de 78 e Mel de 79. E para começar nossa audição, vamos ouvir a primeira faixa selecionada desse clássico. Vamos conferir Pele.

Você ouviu Pele, composição de Caetano Veloso, na interpretação de Maria Bethânia, faixa do álbum Talismã, de 1980, no Clube do Vinil de hoje. O disco reúne compositores de diferentes gerações e estilos, entre eles Caetano Veloso, Dona Ivone Lara, Marina, Antônio Cícero, Wally Salomão, Tito Madi, Gonzaguinha e Gilberto Gil. O repertório combina regravações e canções registradas pela primeira vez na voz da cantora. E como é comum de acontecer, as interpretações da Bethânia logo se tornam definitivas. Talismã apresenta uma atmosfera mais existencialista e introspectiva, se afastando um pouco da sensualidade que marcava os trabalhos anteriores da Bethânia. Para parte da crítica, o álbum revisita o passado ao incorporar elementos do bolero, do samba-canção e do samba tradicional. As canções ganham tratamento orquestral, com destaque para os arranjos e a regência do maestro Perinho Albuquerque, que também assinou a direção musical do projeto, ao lado da própria Bethânia. Muitos críticos consideram ainda que o disco representa o encerramento de um ciclo de grandes superproduções pop que marcou o final da década de 70. Caetano Veloso assina 4 canções inéditas do álbum, Vida Real, Pele, Gema e a faixa título Talismã, em parceria com Wally Salomão. Alguém Me Avisou se tornou um dos maiores sucessos do disco e uma das gravações mais lembradas da Bethânia nos anos 80. O álbum também é frequentemente apontado como uma ponte entre a fase mais popular da cantora e os trabalhos mais densos e conceituais que ela iria desenvolver na década seguinte. Esse episódio do Clube do Vinil celebra os 80 anos de uma das maiores divas da música brasileira, Maria Bethânia, com produção de Márcia Letícia e sonoplastia do Eduardo Monteiro. E a gente encerra com mais uma do disco Talismã, Gema, composta por Caetano Veloso. Calma.

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1: A peça Ultimatum, em cartaz no Rio, acompanha um grupo de teatro que tenta montar um espetáculo em meio a dificuldades e incertezas. Com uma narrativa fragmentada e metalinguística, a obra mistura ficção, memórias e ensaios e reflete sobre arte, criação, o acaso e o desejo humano de encontrar sentido na vida. Trata-se do último texto inédito do dramaturgo e diretor Domingos Oliveira, que nos deixou em 2019. No palco, Adassa Martins, Ciro Salles, Guilherme Magon, Jojo Rodrigues, Lúcio Tranquese, Orlando Caldeira e Valéria Monan, com direção de Márcio Meirelles. O ator Ciro Salles, que também produz o espetáculo, bate um papo com a gente e conta como foi o primeiro contato com esse texto inédito do Domingos e como foi esse processo de levá-lo ao palco. Bem-vindo, Ciro.
2: Boa tarde, Jansen. Boa tarde, ouvintes do Arte Clube. É um prazer estar aqui na Rádio MEC, Rádio Nacional. E o primeiro contato que a gente teve com esse texto foi através de Márcio Meirelles. Márcio estava aqui no Rio e participou de uma das leituras que Domingos fazia, uma das leituras dramáticas desse texto, da peça que ele estava escrevendo, que ele estava reunindo pessoas e fazendo uma leitura aqui, outra ali, ainda em processo criativo, né? E Márcio gostou muito do texto, falou com Domingos, olha, gostei desse texto, fico com vontade de encená-lo. E Domingos entregou para o Márcio pessoalmente o texto que ele estava em mãos, o texto encadernado. Esse texto é a origem de todo esse projeto. Alguns anos depois, quando Domingos nos deixou, Márcio estava conversando comigo, Ciro, vamos fazer um projeto juntos? E eu falei, claro, vamos. E aí ele trouxe essa ideia, eu falei, claro, é esse o projeto que a gente vai fazer. Vamos reunir todas as pessoas que estavam envolvidas nas montagens, nas diferentes tentativas de levar a cena que o Domingos fez e fazer um projetão. Aí apresentamos para o SESC e estamos aqui.
1: Ultimatum narra os dramas vividos por um grupo de teatro que tenta driblar as dificuldades e desafios do ofício de criar. Mas o Ciro Salles explica melhor sobre o que fala a peça.
2: Essa pergunta, Jansen, a gente está tentando responder até hoje. O espectador sai da peça, mas sobre o que mesmo fala esse espetáculo? Não, estou brincando. A peça, ela fala, em última instância, sobre o processo criativo, sobre o ofício de criar, o ofício de escrever. Inclusive, o ofício de escrever foi um dos nomes que Domingos deu para esse texto. A peça traz, né, um grupo de atores que está montando uma peça, mas dentro dessa peça eles são roteiristas numa televisão escrevendo uma minissérie, e dentro dessa sala de roteiro todas as histórias que eles trazem também ganham corpo, então são personagens com seus autores. Tem uma polifonia ali acontecendo em várias camadas ao mesmo tempo, que em última instância nos fazem pensar sobre o sentido da arte, o sentido da criação, sobre o aleatório na arte. Isso é uma coisa que a gente fala também bastante. E, claro, explodindo essas questões, a gente vai para o sentido da vida, sobre a morte, vida, criação, enfim. É uma peça que provoca muitas reflexões e a gente tem gostado muito de dividir isso com o público e de ouvir o público depois.
1: Domingos Oliveira foi um grande dramaturgo, diretor e intelectual que pensava o teatro e teve ainda um grande impacto sobre os atores que falam sobre seus ensinamentos. E o Ciro Salles ressalta os grandes ensinamentos desse mestre.
2: Ah, com certeza. Com certeza. Todo artista que teve contato com o Domingos ficou de alguma forma marcado, né, por essa luz que ele tinha. A Priscila até fala muito sobre o Domingos, que ele era o maior amante da vida que ela conhece. Ele tinha uma energia solar. Mas trazendo isso para o campo da atuação, né, eu falando aqui como ator, eu acho que tem um aprendizado também sobre o que o Domingos defende, de que os atores não devem criar personagens, de que a gente não deve... E que isso também se equilibra muito com o que Márcio Meirelles, o diretor, traz pra gente, que, cara, é o ator falando as palavras. Falando as palavras já tá tudo aí, tá tudo no texto, no sentido das palavras. Então, nós, atores, temos uma tendência a compor personagem, né? A colocar subtextos, outras camadas. E pro teatro de Domingos, que também encontra ecos no teatro de Márcio Meirelles, isso é demais. Não precisa. Então, os personagens são ideias em movimento, né? O ator é o corpo, fala as palavras e isso já dá conta da existência do texto e dos personagens. Isso é um grande aprendizado pra gente.
1: Ultimato fica em cartaz só até este domingo, 21 de junho, na Arena do Sesc Copacabana, com sessões nesta quinta às 8 da noite, sábado e domingo às 6. E por causa do jogo do Brasil na Copa do Mundo, não haverá apresentação nesta sexta, dia 19. Mas no sábado vai ter sessão extra também às 8. O Teatro do Sesc Copacabana fica na Rua Domingos Ferreira, 160. Obrigado ao Ciro Salles pelo papo aqui no Arte Clube e ele reforça o convite para você.
2: Convido com muito prazer. Então você, ouvinte do Arte Clube, que está escutando aqui na Rádio MEC, Rádio Nacional, vem assistir Ultimatum. Estamos na nossa última semana no Sesc Copacabana, que fica na Rua Domingos Ferreira, 160. Quinta-feira, 20 horas. Sexta-feira, não teremos sessão por conta do Jogo do Brasil na Copa. Sábado, sessão dupla, às 18 horas e às 20 horas. E domingo, às 18 horas. Últimas sessões de Ultimatum. Não perca. Esperamos você. Obrigado, Jansen. Obrigado, pessoal.
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1: Aniversariante do dia 18 de junho, a professora, pesquisadora da cultura popular, sindicalista, poetisa e cantora, Dona Onete se transformou em um fenômeno nacional depois dos 70 anos de idade, se tornando aí um dos principais símbolos da música amazônica contemporânea e da valorização das tradições culturais do Pará. A Dona Onete foi lançada ao estrelato em 2012, depois da participação dela no filme Eu Receberia as Piores Notícias dos Seus Lindos Lábios. A Dona Onete também aparece em documentários sobre sua trajetória e sobre a cultura amazônica, como no filme documentário Dona Onete, Flor da Lua, de Vladimir Cunha, e o documentário Amazônia Groove, dirigido por Bruno Murtinho, sobre a música do norte brasileiro. Ela também é tema do documentário Dona Onete, Meu Coração Neste Pedacinho Aqui, de Mini Kert. Vamos ouvir na trilha sonora de hoje Dona Onete e Pinduca, com a canção Este Rio é Minha Rua. A música é uma composição de uma das mais importantes duplas da música paraense, Rui Barata e seu filho Paulo André Barata. A música foi feita de encomenda para um filme chamado Brutos Inocentes, de 1974, do cineasta paraense Líbero Luchardo. E depois foi gravada pela Fafá de Belém, posteriormente agora pela dupla que a gente curte agora, a Dona Onete e Pinduca.

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1: E a primeira dica da agenda é de teatro. Depois de circular por festivais internacionais, o espetáculo Mãe Baiana retorna ao Rio de Janeiro. Em cena, Diá Martins e Luísa Lorosa interpretam avó e neta, que reencontram seus laços afetivos durante um período de luto. A peça aborda temas como memória, ancestralidade e a força das mulheres negras. As apresentações são nos dias 20 e 21 de junho, no Teatro Glauci Rocha, no Centro.
2: Alô, ouvintes do programa Arte Clube. Aqui quem fala é Dija Martins, atriz do espetáculo Mãe Baiana. Gostaria de convidá-los para as duas únicas apresentações no próximo sábado, dia 20, às 19 horas, e no domingo, dia 21, às 18 horas, no Teatro Glauci Rocha, na Avenida Rio Branco, 179, Centro do Rio. Com um texto criado a partir das escutas da filósofa Helena Teodoro, a peça fala sobre relações e perdas por meio de memórias preservadas pela oralidade. Ingresso no Simpla, a partir de R$ 15,00. Esperamos vocês.
1: E o pianista Cristóvão Bastos e a cantora Áurea Martins se apresentam nesta quinta-feira no Teatro Rival, celebrando essa amizade musical que já dura muitas décadas.
3: Olá, amigos do programa Arte Clube. Aqui quem fala é Cristóvão Bastos. Eu quero deixar um convite muito especial para todos vocês da Rádio MEC. No dia 18 de junho, quinta-feira, às 19h30, eu e a minha querida amiga e parceira de música, Áurea Martins, vamos subir ao palco do Teatro Rival Petrobras com o espetáculo Amizade. Esse show é uma festa dupla. Celebra os 86 anos que a Áurea completa agora no dia 13 de junho e antecipa também os meus 80 anos. Que chegam em dezembro, mas, acima de tudo, celebra uma cumplicidade que começou há décadas nos bailes e subúrbios do Rio e que agora virou um disco inédito lançado pelo selo Garapa. No palco faremos um diálogo bem intimista de voz e piano, tocando músicas que fazem parte da nossa história, canções minhas como Todo Sentimento com Chico Buarque, Meus Guardados com Roberto Dígio, além do clássico Doce de Coco do Jacó de Bandolim, com o Hermínio Belo de Carvalho e muitas outras. E não estaremos sozinhos nessa noite. Vamos receber os nossos queridos amigos Renato Braz, Daniel Spielmann e Miguel Rabelo. O nosso encontro está marcado para o dia 18 de junho, às 19h30, no Teatro Rival, na Cinelândia. Os ingressos vocês encontram no Simpla ou na bilheteria do teatro. Espero todos vocês lá para celebrarmos junto a música e a amizade. Um grande abraço.
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Rádio MEC no domingo ao meio-dia. E esse foi o nosso Arte Clube de hoje, com apresentação de Jansen Campos, produção do David Isidoro, na mesa de áudio Eduardo Monteiro. Ouvinte Rádio MEC segue agora com Mistura Brasileira e ouvinte nacional com Revista Rio. E a gente te deixa com o aniversariante do dia, Maria Bethânia, com Caetano, A Menina dos Olhos de Oiá.

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1: Chegamos, esse é o Mistura Brasileira aqui na Rádio Mac. Boa tarde para você. Que coisa boa. A gente se conecta mais uma vez aqui na Rádio Mac, é a Ciranda Vespertina. Muito prazer, eu sou o Felipe Rangel, está comigo aqui o Marcos Inácio na mesa de som. E vamos até às três. Começamos o programa de hoje ao som de Lenine.

0: descarregar as matérias. Bora lá. Bora lá, esse foi o Gonzaguinha cantando a sua É. Antes Cássia Eller com Malandragem, de Cazuza e Frejá. E Lenine com Do It, dele e Ivan Santos. Agora aqui na Rádio MEC é 1h15. E a gente traz para você o trabalho do nosso time de repórteres. Sinfônica do Recife presta tributo a Petrúcio Amorim. Vamos saber mais com Madison Euler.
1: Arranjos orquestrais clássicos para o cancioneiro nordestino em pleno São João. Essa será a mistura que o público poderá conferir nos próximos dias na capital pernambucana. A Orquestra Sinfônica do Recife realiza nesta terça e quarta-feira dois concertos em homenagem ao cantor e compositor pernambucano Petrúcio Amorim, no Teatro Santa Isabel, na capital pernambucana. Já na quinta-feira, o repertório nordestino, com roupagem orquestral da Banda Sinfônica do Recife, faz a abertura do Arraial Junino do Sítio Trindade, um dos mais tradicionais da capital. Os concertos no Teatro Santa Isabel são gratuitos e os ingressos já estão disponíveis no site ingresso.santaisabel.recife.pe.gov.br. As apresentações, que começam a partir das 8 da noite, serão divididas em quatro partes: Suíte dos Desenhos de Milena, de Hudson Nogueira; Baquianas Brasileiras, número 1, de Heitor Villa-Lobos; Suíte Dominguinhos, celebrando o repertório do sanfoneiro; e Suíte Petruciana, que passeará pelo repertório do homenageado da noite, Petrúcio Amorim. Já na apresentação da quinta-feira, no Polo Junino do Sítio Trindade, localizado no bairro Casa Amarela, os músicos da Banda Sinfônica do Recife contarão com as participações da Rainha do Forró e agora doutora honoris causa da Universidade Federal de Pernambuco, a cantora e compositora Anastácia, e a atriz e cantora potiguar Juliana Linhares. O show começa às 7 da noite. Fundada em 1930, a Orquestra Sinfônica do Recife é a mais antiga do gênero no Brasil, em atividade ininterrupta. Já a Banda Sinfônica do Recife foi fundada em 1958. Da Rádio Nacional em São Luís, Madison Euler.
0: Valeu, Madison. Agora 1h18. A música volta a dar o tom do nosso programa. Esse é o Mistura Brasileira aqui na Rádio MEC. Com vocês, Jota Veloso e Virgínia Rodrigues. Doida pa...

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0: Ouvimos Casuarina com Desritmia de Martinho da Vila. Antes, Quênia com Doralice de Dorival Caymmi e Pedro Miranda e Tereza Cristina com Dona Joaninha de Ari Monteiro, Zé da Zilda. Tivemos também J. Veloso e Virgínia Rodrigues com Doida pra Amar de Roberto Mendes e J. Veloso. 1:30. Os nossos repórteres pedem passagem mais uma vez. Deixa eu falar aqui que o Comitê de Política Monetária reduziu a taxa básica de juros. Vamos saber mais no trabalho do Pedro Lacerda.
1: O Banco Central decidiu nesta quarta-feira reduzir a taxa básica de juros da economia em 0,25 ponto percentual, ou seja, de 14,5 para 14,25% ao ano. Esta é a terceira redução seguida da taxa Selic. Na prática, a medida pode abrir caminho para uma redução gradual do custo do crédito nos próximos meses, influenciando financiamentos, empréstimos e o consumo das famílias. A decisão foi tomada pelo Copom, o Comitê de Política Monetária, em meio a um cenário de incertezas dentro e fora do país. No exterior, as tensões no Oriente Médio continuam preocupando os mercados e pressionando os preços de commodities, como o petróleo. Já no Brasil, a economia mostrou mais força do que o esperado no início do ano, com atividade aquecida e mercado de trabalho ainda resistente. Por outro lado, a inflação segue sendo um desafio porque os preços continuam subindo acima da meta definida pelo Banco Central. Na avaliação do Copom, existem riscos que podem manter a inflação pressionada, como a alta dos combustíveis, eventos climáticos que afetam a produção agrícola e uma possível desvalorização do real. Por outro lado, uma desaceleração mais forte da economia ou uma queda nos preços das commodities podem contribuir para frear a alta dos preços. Ao anunciar o corte dos juros, o Banco Central afirmou que a decisão busca equilibrar dois objetivos: controlar a inflação e evitar impactos mais intensos sobre a atividade econômica e o emprego. A autoridade monetária reforçou no comunicado que vai continuar acompanhando o cenário com cautela antes de definir os próximos passos da política de juros no país. Da Rádio Nacional em Brasília, Pedro Lacerda.
0: Valeu, Pedro. Agora é 1:32. A música volta a dar o tom do nosso programa. Com vocês, Naozete. Disseram

0: Esse foi Marcos Sacramento com a Dama do Cabaré de Noel Rosa, antes Alcione com a Marcas no Leito de Sombrinha e Diogo Nogueira e Chico Buarque com Homenagem ao Malandro do Chico Buarque. Tivemos também Naozete com Disseram que Voltei Americanizada, de Luiz Peixoto e Vicente Paiva. Agora aqui na Rádio MEC, faltam 15 minutos para as 14h. Vamos novamente trazer o trabalho do nosso time de repórteres. Lula critica Estados Unidos por nova proposta de tarifaço. Quem destrinchou o assunto para a gente é a Daniela Longuinho.
1: O presidente Lula criticou a atuação do governo dos Estados Unidos de propor um novo tarifaço sobre as exportações brasileiras, enquanto negociações comerciais entre os dois países ainda estão em curso.
2: E eu não pedi bilateral para o Trump porque nós estamos em negociação. Eu acho que o que ele fez foi uma coisa desaforada para o Brasil, ele sabe disso. É por isso que eu disse que ele ainda continua agindo como imperador. Nós estávamos fazendo acordo, o Mauro Vieira, sabe, e o meu ministro do Comércio estão tratando com o ministro do Comércio dele. Nós estamos negociando. Eu entreguei para ele um documento do crime organizado para mostrar que a nossa Polícia Federal está preparada para enfrentar o crime organizado.
1: A declaração foi dada à imprensa nesta quarta-feira após o encerramento da cúpula do G7, que reuniu as principais economias do mundo e países convidados em Evian, na França. No início do mês, a Casa Branca anunciou que poderá taxar importações brasileiras com uma nova tarifa punitiva de 25% sob a alegação de que o Brasil adota práticas desleais. Lula disse ainda que sugeriu a Donald Trump a realização de um amplo debate sobre o comércio global durante a cúpula do G20, que será realizada em dezembro nos Estados Unidos.
2: Eu hoje, ao terminar a minha fala, disse ao presidente Trump: quer discutir a questão comercial com seriedade no mundo? Vamos discutir no G20. Vai ser nos Estados Unidos. Vai estar lá todo o G7. Vai estar lá o Xi Jinping. O Putin pode ser convidado, ele faz parte do G20. Vamos discutir com seriedade a questão mundial, a questão econômica? Vamos parar de querer adotar a supremacia de uma nação sobre a outra?
1: Ainda sobre as relações comerciais, Lula citou o superávit brasileiro no comércio com a China e o déficit com os americanos.
2: Eu disse ao presidente Trump de que faz muitos anos que o Brasil faz licitação internacional e os Estados Unidos não participam. A União Europeia não participa. Quem participa? A China. Essa é a vantagem que a China leva. A China ocupou um espaço que estava vazio pela ausência dos europeus e pela ausência dos americanos.
1: Lula também expressou preocupação quanto aos impactos da inteligência artificial no mercado de trabalho, tema que ele levantou ao se dirigir a empresários do setor de tecnologia que participaram do G7.
2: Se todo mundo fala que a inteligência artificial vai servir para fazer um monte de coisa, eu conheço, sabe, inteligência artificial na área da saúde, na área da educação, na área da indústria, muito, muito maravilhoso. Agora, quem vai gerar empregos para o chamado mercado dos inúteis que vai acontecer na humanidade? Aqueles que não sabem viver no mundo digital. Aí é preciso que o Estado assuma a responsabilidade que vai sobrar para o Estado.
1: Ainda nesta quarta-feira, às margens da cúpula do grupo, Lula se reuniu com o presidente da Ucrânia, Volodymyr Zelensky. No encontro, Lula defendeu que o Conselho de Segurança da ONU possa atuar de forma efetiva para encerrar o conflito entre Ucrânia e Rússia, que já dura mais de 4 anos. Da Rádio Nacional em Brasília, Daniela Longuinho.
0: Valeu, Daniela. 1h49, a música volta a dar o tom do nosso programa. Vamos receber Alcione.

0: Esse foi Zeca Pagodinho com Maneiras, de Silvio da Silva. Antes, Marlene com Saudade da Bahia, de Dorival Caymmi. Roberto Ribeiro veio com Estrela de Madureira, de Assir Pimentel e Cardoso. E Leci Brandão com a sua Zé do Caroço. Passou por aqui também o Marco Sacramento com a Dama do Cabaré, de Noel Rosa. 2:03, a gente para o intervalo e volta já.
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Voltamos, esse é o Mistura Brasileira aqui na Rádio Mac. Você está junto com a gente também na internet, radiomec.ebc.com.br ou pelo app Rádios EBC. Vamos receber em um novo momento musical. É o Roberto Ribeiro? Não é o Roberto Ribeiro, já foi, o Roberto Ribeiro já passou por aqui. Vamos ficar mais atentos ao nosso cancioneiro, vem aí, Leni Andrade.

0: Ouvimos Gal Costa com a história de Lily Brown, Dia do Lobo e Chico Buarque. Antes, Edu Lobo com Angu de Caroço. Dele e Cacazo, Ilene Andrade com A Flor e o Espinho, de Nelson Cavaquinho, Guilherme de Brito e Alcides. Agora são 2h15, vamos dar uma olhadinha novamente no trabalho do nosso time de repórteres. Supremo confirma a responsabilização de plataformas por conteúdo. Quem conta essa história pra gente é o Pedro Lacerda.
1: Quem usa redes sociais e outras plataformas digitais ganhou um reforço de proteção contra publicações ilícitas. É que o Supremo Tribunal Federal concluiu nesta quarta-feira o julgamento que fixa as regras de responsabilização de provedores da internet por conteúdos de terceiros. E definiu que, em casos graves, as empresas poderão responder, mesmo sem ordem judicial prévia. O processo, de relatoria do ministro Dias Toffoli, teve início em junho do ano passado, quando a corte considerou parcialmente inconstitucional o artigo 19 do Marco Civil da Internet, por não garantir proteção suficiente a direitos fundamentais e à democracia no ambiente digital. Pela tese aprovada, plataformas passam a ser responsabilizadas civilmente sempre que houver indícios de crimes ou atos ilícitos, a não ser que comprovem ter agido com diligência qualificada. Anúncios pagos e mecanismos artificiais de disseminação de conteúdos passam a ter presunção de culpa. O presidente da corte, ministro Edson Fachin, detalhou em qual situação o provedor não responde pelo conteúdo de terceiros.
2: Os provedores ficarão excluídos da responsabilidade se comprovarem que atuaram diligentemente e em tempo razoável para tornar indisponível o conteúdo. Item 5º, dever de cuidado em caso de circulação massiva de conteúdos ilícitos graves. O provedor de aplicações de internet é responsável quando não promover indisponibilização imediata de conteúdos que configurem as práticas de crimes graves.
1: A lista de crimes considerados graves e que exigem remoção imediata, sem necessidade de decisão judicial, inclui atos antidemocráticos, terrorismo, incitação ao suicídio, crimes de ódio e exploração sexual infantil. A decisão do STF reforça que conteúdos idênticos a outros já reconhecidos como ilícitos pela Justiça também deverão ser retirados do ar sem necessidade de novo processo. Além da moderação de conteúdo, o Supremo impôs obrigações legais às empresas, como manter sede e representante legal no Brasil, com poderes para responder às autoridades e criar canais de atendimento e relatórios anuais de transparência. Fachin também destacou que cabe ao Congresso Nacional aprovar uma lei específica sobre o tema.
2: Há um estado de omissão parcial que decorre do fato de que a regra geral do artigo 19 não confere proteção suficiente a bens jurídicos funcionais de alta relevância. Enquanto não sobrevier nova legislação, o artigo 19 do Marco Civil da Internet deve ser interpretado de forma que os provedores de aplicação de internet estão sujeitos à responsabilização civil.
1: Apesar do endurecimento, o STF garantiu que não haverá responsabilidade automática das plataformas. As empresas têm 60 dias a partir da publicação da ata do julgamento para se adequar às novas regras. Por se tratar de embargos de declaração, a decisão é considerada definitiva e não cabe mais recurso. Da Rádio Nacional em Brasília, Pedro Lacerda.
0: Obrigado, Pedro. Agora são 2h19. Vamos ao novo momento musical. Vem aí, Biafra.

0: A gente acabou de ouvir Chico Chico com Tanto Pra Dizer, dele mesmo. Antes, Ângela Rorô com a sua Balada da Arrasada. Tivemos ainda Biafra com Sonho de Ícaro, de Carlos Piazzolli e Cláudio Rabelo. Agora são 2:30. Mais uma vez, a música dá um tempo e abre espaço para o nosso time de repórteres. Vamos falar aqui a respeito do pagamento da inscrição do Enem, que ainda pode ser feito. O prazo é até o dia 22. Quem desenvolve o assunto para a gente é o Osama El Gauri.
1: O pagamento da taxa de inscrição do Enem 2026, o Exame Nacional do Ensino Médio, foi prorrogado até a próxima segunda-feira, 22 de junho. A informação foi divulgada pelo Ministério da Educação nesta quarta-feira, dia em que o prazo seria encerrado. A taxa de inscrição custa R$ 85,00 e a guia de recolhimento da União para pagar o valor é gerada na página enem.inep.gov.br/participante. O pagamento pode ser feito em qualquer banco, casa lotérica ou em aplicativos bancários, por meio do Pix, cartão de crédito ou débito em conta corrente ou poupança. Segundo o MEC, a quitação da taxa é o que garante a participação dos candidatos não isentos no exame. A aplicação das provas do Enem 2026 acontece nos dias 8 e 15 de novembro. O resultado do exame permite que o candidato concorra a vagas em instituições de ensino superior por meio de programas federais. Pelo SISU, o Sistema de Seleção Unificada, o participante disputa acesso a universidades públicas em todo o país. Ele pode também concorrer a bolsas integrais ou parciais de estudo em faculdades privadas com o ProUni, o Programa Universidade para Todos. E ainda financiar a graduação na educação superior usando o FIES, o Fundo de Financiamento Estudantil. Outro destaque, os resultados individuais do exame podem ser aproveitados em processos seletivos de instituições portuguesas que têm convênio com o INEP, o instituto ligado ao MEC responsável pelo Enem. E o exame também permite certificar a conclusão do ensino médio para os candidatos com 18 anos ou mais que alcançaram a pontuação mínima exigida. Com informações da Agência Brasil, da Rádio Nacional em Brasília, Osama El Gauri.
0: Obrigado, Osama. Agora são 2:33. A gente traz para você novamente a música ao centro do palco. Com vocês, Roberta Sá e Trio Madeira Brasil.

0: Essa foi Simone com Ami, de Paulinho da Viola e Elton Medeiros. Antes, Nath Roots com Dou Não Dou, de Djavan, e Roberta Sá com Orixá de Frente, de Roque Ferreira. Ela esteve acompanhada do Trio Madeira Brasil. Agora faltam 15 minutos para as 3 da tarde, momentos finais do nosso programa. Vamos dar mais um espaço para o nosso time de repórteres. A defesa confirma que o ex-presidente Jair Bolsonaro é dono de arma apreendida em Blitz. Quem desenvolve o assunto para nós é a repórter Daniela Longuinho.
1: Em esclarecimento enviado ao ministro Alexandre de Moraes do Supremo Tribunal Federal nesta quarta-feira, a defesa de Jair Bolsonaro confirmou que a arma de fogo apreendida em uma blitz da Polícia Militar do Distrito Federal na última segunda-feira é de propriedade do ex-presidente. A pistola foi retida quando um veículo foi parado em um ponto de bloqueio na região administrativa de Taguatinga. Na abordagem, o motorista se identificou como servidor do Gabinete de Segurança Institucional da Presidência da República e disse que a arma pertencia a Jair Bolsonaro. Na mensagem ao STF, os advogados afirmam que o objeto constitui bem regularmente registrado em nome de Bolsonaro, com certificado expedido pelo Exército em 2019. A defesa ressalta que a pistola era mantida na residência de Bolsonaro, local de guarda compatível com a condição de proprietário. Além disso, aponta que, embora possuísse regularmente o armamento, as medicações psiquiátricas que vinham sendo ministradas ao peticionário, capazes de afetar sua cognição e que inclusive foram determinantes no episódio do rompimento da tornozeleira eletrônica, levaram sua equipe de segurança, sem conhecimento prévio, a retirar o percussor da arma, tornando-a inoperante. Em seguida, a defesa relata que recentemente Bolsonaro constatou uma falha ao manusear a pistola. Sem conseguir identificar o problema, então Bolsonaro teria entregue a arma a Estácio Leite da Silva Filho, segundo o sargento do Exército, para realizar a manutenção necessária. Os advogados também afirmam que, apesar da condenação imposta ao ex-presidente por tentativa de golpe de Estado, não houve determinação judicial para entrega de armas, cancelamento de registros ou qualquer providência semelhante. A defesa conclui a manifestação alegando que a verificação do armamento decorreu exclusivamente da falha constatada em seu funcionamento, sem relação com a proximidade do término do período de prisão domiciliar humanitária. Da Rádio Nacional em Brasília, Daniela Longuinho.
0: Obrigado, Daniela. 2h48, ponto final no nosso Mistura Brasileira de hoje. Valeu, Marcos Inácio. Muito obrigado por essa participação. Agradeço a você por estar conosco em mais essa jornada vespertina. E a gente se vê novamente amanhã a partir da 1 da tarde. Carlito do Sal já está presente. Daqui a pouquinho estará também aqui o Marcos Leite e o Tiago Alves para o Armazém Cultural. Um grande abraço. Até a próxima. E a gente vai se despedir com o som de Domingo no Parque, de Gilberto Gil, e Maria Rita com Saco Cheio, de Dona Fia e Marco Antônio. Teremos Nervos de Aço também, Marcão? Dá tempo? Não dá tempo. Então, Maria Rita e Gilberto Gil encerrarão o nosso programa e eu volto amanhã à 1 da tarde, no Manhã MEC, às 8 da manhã. Até lá. Tchau!

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6: O Faixa Musical traz o novo álbum de Burr, Feixe de Fogo.

artista baiana Karina Burr, além de nos brindar com um novo álbum, também nos apresenta o seu novo nome artístico, Burr. Um nome simples, que já era o sobrenome utilizado pela cantora, vem junto a uma identidade de gênero não binária que define

e pessoas que não se identificam exclusiva ou totalmente como homens ou mulheres. O álbum é o quinto álbum da carreira e traz 11 faixas autorais. Feixe de Fogo é o sucessor de Desmanche, lançado por Burr em 2019.

Amor é também percussionista e traz uma riqueza rítmica neste novo trabalho. Ela retorna às suas origens. A artista, que cresceu em Pernambuco quando começou a carreira musical, se envolveu com a sonoridade do movimento Mangue Beat. Feixe de Fogo conta com as participações de Negadeza, Monkenzo, Josiara e Russo Passapusso. Confira agora a faixa 70 Cigarros.

0: Você ouviu 70 Cigarros, música de Burr, com Burr e Moon Kenzo. Esta faixa você encontra no álbum Feixe de Fogo, lançado e disponível nas diversas plataformas digitais de streaming.
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4: 3:04.
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Vamos lá, então simbora nessa quinta-feira, o pré-fim de semana, se assim você preferir, nesse mundão de Deus, esse 18 de junho de 2026, o Armazém Cultural tá no ar e você já sabe, tem muita música boa, muita informação, a sua participação também, os homenageados do dia, a música do dia, muitas homenagens hoje à nossa Maria

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0: Zeca Pagodinho, Maneiras do Silvio da Silva, Leila Pinheiro, Tudo em Cima, do José Murti, também do Sérgio Roberto e do Sérgio Natureza e o Theo Bial, Essa Moça Tá Diferente, do Chico Buarque, 15h15, 13h15 no Rio, 15h15, hora dobrada, dizem que é sorte.
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0: Vamos lá, operação policial, é a operação da Alerge. Quem conta mais é você, Solimar Luz.
2: O deputado estadual Val Ceasa e o ex-vereador do Rio de Janeiro, Ulisses de Almeida Marins, são alvos nesta quinta-feira de uma operação da Polícia Civil e do Ministério Público do Rio contra agentes públicos suspeitos de ligação com o Terceiro Comando Público.

0: a segunda maior facção do tráfico no estado. Também foi alvo de busca o ex-assessor parlamentar e atual funcionário de uma empresa pública de energia, Michael Johnny Viana de Azevedo. Em pronunciamento na Alerje, Assembleia Legislativa do Rio de Janeiro, o deputado Val Ceasa falou sobre a operação.
1: Trabalho de domingo a domingo e honro meus compromissos. Para você saber se a pessoa tem envolvimento com coisas erradas, é só perguntar à população. Eu trabalho de domingo a domingo, dando dignidade aos mais carentes do Rio de Janeiro, as pessoas que precisam do poder público para a gente melhorar a vida das pessoas. E estou sofrendo essa perseguição política, mas Deus e a justiça vai provar que a gente de bem.
0: Ao todo, são cumpridos 14 mandados de busca e apreensão expedidos pelo órgão especial do Tribunal de Justiça do Rio, na Alerje, na Ceasa e em outros endereços na capital fluminense e no Espírito Santo. Segundo a Força-Tarefa, parlamentares teriam procurado a Polícia Militar para obter informações sobre uma operação sigilosa destinada à demolição de imóveis utilizados pela organização criminosa em Parada de Lucas, região conhecida como Complexo de Israel, na zona norte do Rio. A investigação mostrou ainda que eles teriam utilizado sua influência para argumentar que os imóveis eram destinados à prestação de serviços sociais, o que, conforme as apurações, não correspondia à realidade. A ação policial acabou sendo adiada. Em nota, a Alerje informou que acompanha a operação desta quinta-feira pelo Ministério Público e que reforça seu compromisso com a transparência e coloca-se à disposição para prestar toda a colaboração necessária ao andamento das investigações. A Prefeitura do Rio informou em nota que o ex-vereador Ulisses de Almeida Marins não integra seu quadro de servidores e que os atos publicados no dia 10 de novembro de 2025 foram tornados sem efeito no dia 17 de novembro de 2025, pois o município possui, desde 2021, um setor na Secretaria de Integridade que analisou e reprovou a sua nomeação. Procurada, a Polícia Militar não respondeu até o momento. Também não conseguimos contato com a defesa dos citados. Da Rádio Nacional, no Rio de Janeiro, Solimar Luz.
2: Obrigado, Solimar, pelas informações. Agora 3h19 no Rio de Janeiro. Vamos de música boa aqui no Armazém. Boa quinta-feira, Wilson Simoninha.

0: 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Você ouviu o instrumental do Sérgio Reze Quarteto, Chovendo na Roseira, do Tom Jobim, também Vitor Alves e Andressa Ayala. Um Dia, Um Adeus, do Guilherme Arantes, e o Wilson Simoni abriu o bloco dele, Samba Novo. Agora 3h32. Um abração para você, nosso Ives de São Gonçalo. Quer parabenizar hoje a Maria Bethânia pelos 80 anos e quer ouvir Tigresa. Ives, seu pedido é uma ordem. Vamos lá.
1: Iris, cor de mel,

0: legal, parceiro. Valeu, mano. Obrigado pelo carinho. Nossa amizade é isso aí. Nada combinado e tudo certo.
1: Certíssimo. Graças a Deus, hein?
2: Moisés Santiago e Carlos Caetano, papo de samba do Flavinho Silva, o Sérgio Mendes também, com Jorge Benjó, Mais Que Nada, e ainda Maria Bethânia Tigresa, do Caetano Veloso, aniversariante do dia, Maria Bethânia, pedido musical do Ives de São Gonçalo, esse grande amigo do Armazém Cultural. Boa tarde para você, Ives. Muito obrigado pela audiência. 3h45.
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2: É o dia 18 de junho na música e também na história. Pois é, temos hoje o Dia Nacional da Imigração Japonesa aqui no Brasil. Também o Dia Nacional do Tambor de Crioula aí, São Luís do Maranhão também. Dia Nacional do Químico. E ainda hoje o Dia Nacional do Orgulho Autista. E eu convido você com a matéria especialíssima para a gente e muito importante também, Sayonara Moreno.
4: Em vez de focar em diagnósticos, características ou limitações, por que não falar sobre respeito e acolhimento às pessoas com autismo? É justamente o que propõe o Dia do Orgulho Autista, celebrado neste 18 de junho. Mas para falar disso, é preciso entender o conceito de neurodiversidade. A ideia de que o nosso cérebro pode funcionar de muitas formas diferentes e que isso não é doença, não precisa de cura, é natural. Para quem faz parte do espectro autista ou quem acolhe filhos nessa situação, a data é uma oportunidade de ensinar que existem muitas formas de perceber e vivenciar o mundo. É o que pensa a moradora de Brasília, Aline Cana Verde, mãe do pequeno Enzo, de 6 anos, do espectro autista.
5: O autismo não precisa ser visto como algo a ser corrigido, mas como uma forma diferente de existir e perceber o mundo. Vejo diariamente quanto a inclusão, o respeito e a compreensão fazem diferença na vida das nossas famílias. A celebração da neurodiversidade é importante, porque ela mostra que cada pessoa tem seu jeito de aprender, seu jeito de se comunicar, seu jeito de se desenvolver. O que o mundo precisa fazer é acolher mais e julgar menos. Mais do que conscientização, precisamos de inclusão na prática, acessibilidade e combate ao preconceito.
4: A fala de Aline reforça uma demanda frequente. Mais que conscientização, é preciso de inclusão na prática. Um exemplo disso está nas escolas. Nessas datas, é comum fixar em cartazes com colagens de conscientização e laços coloridos que simbolizam o autismo. Mas, na prática, o estudante autista participa das aulas no cantinho da sala, pintando desenhos, sem uma atividade adaptada, o que é um direito previsto em lei. Inclusão é a palavra-chave também para Ana Aguiar, que é médica psiquiatra e foi diagnosticada com autismo já na fase adulta. Quando fala do Dia do Orgulho Autista, Ana se emociona e destaca que pessoas do espectro têm potencialidades, mas também direito a ferramentas de inclusão.
6: O autismo é uma deficiência que se faz necessária algumas adaptações para que possamos exercer as nossas funções sem entrarmos em exaustão. Nós somos plenamente capazes, desde que tenhamos em nossas mãos as ferramentas corretas para funcionarmos. Esse é o orgulho que eu carrego. Eu consegui encontrar ferramentas. Quando as ferramentas são dadas a qualquer autista, você vê a diferença.
4: Um mundo que processa estímulos, sons e cores de um jeito único, mas que na maioria das vezes não tem cara nem gestos estereotipados. Em muitos casos, para identificação, é comum o uso do colorido cordão autista. Também existe o colar de girassol, usado por pessoas que têm deficiências ocultas ou invisíveis, como o TEA. O cordão foi criado pela organização Hidden Disability Sunflower, cuja diretora para a América Latina, Flávia Calafange, comenta o uso do acessório pela própria filha e o quanto isso pode ajudar milhares de famílias.
7: Foi tanto o impacto que o cordão de girassol causou na vida dela que na primeira semana ela não queria tirar o cordão nem para dormir. As pessoas que reclamavam que ela era agitada começaram a perguntar o nome dela, para onde que ela ia viajar. O mundo para ela realmente realmente mudou. Ele pode ser muito libertador para as famílias que têm medo de sair com seus filhos, né? Ou para pessoas que têm medo de sair sozinha de casa. Se você está com ele, você vai receber empatia, respeito, solidariedade e paciência. O cordão pode tirar do isolamento social muitas famílias.
4: Ouvir cada um desses relatos pode ajudar a entender que o mundo não precisa e nem deve ser exaustivo para as famílias de pessoas com autismo. É entender que o orgulho autista combate o estigma, os estereótipos e foge de espaços limitados, sem escuta, sem acolhimento e sem inclusão. O mundo que o orgulho autista espera e do qual tem direito é onde todas as formas de existir sejam respeitadas. Com produção de Bel Pereira, da Rádio Nacional em Brasília, Sayonara Moreno.
2: Obrigado, Sayonara Moreno, de Brasília para o Rio de Janeiro, com sua matéria muito importante e relevante, Dia Nacional do Orgulho Autista. Na música brasileira hoje, os parabéns para o nosso repolho, nosso repa pernambucano. O repolho está aqui no Rio desde novinho, começou a carreira com o Johnny Alf. Ele é multipercussionista, atuou durante muitos e muitos anos.

com Gilberto Gil, foram 25 anos também na banda do Moraes Moreira, Elza Soares, Emílio Santiago, é uma autoridade, um patrimônio quando o assunto é a percussão. Givaldo José dos Santos, nome respeitadíssimo na classe artística, um dos grandes nomes da percussão brasileira, o Repolho, ele vem cantar pra gente também, ó.

Valeu, voz e percussão geral também do Repolho, dos grandes percussionistas desse Brasil. Só tocou com os gigantes da música brasileira, hein? Só os maiores da música brasileira. Comemora hoje 70 anos o nosso Repolho Tabajariano. É homenagem dele à orquestra Tabajara, com quem ele atuou também. Com quem atuou também, que legal. Severino Araújo, né? Da orquestra Tabajara, foi o nosso eterno regente. Beleza, olha só, hoje, também nesse 18 de junho, nós temos o aniversário de 80 anos da Maria Bethânia Viana Teles Veloso, natural de Santo Amaro, na Bahia.

no Recôncavo Baiano. Que beleza! Foi Enredo da Mangueira, já campeã do carnaval com a Mangueira. É, o Tropicalismo, os Doces Bárbaros, Maria Bethânia, realmente uma das grandes cantoras, artistas desse Brasilzão. Elevou a nossa música para o mundo também, a filha da Dona Canu, e ela veio cantar para a gente uma novidade, uma nova versão de Pérola Negra. Ela com o Moreno, o Zeca e o Tom Veloso, tudo em família, com os sobrinhos, os filhos do Caetano, no álbum mais recente da Maria Bethânia. Vamos lá, vamos ouvir em forma de parabéns.

Maria Bethânia em família, com os sobrinhos, aqui no Armazém Cultural Pérola Negra, do Luiz Melodia. É, você ouviu aí Maria Bethânia com o Moreno, o Zeca, o Tom Veloso e com o irmão também, com o Caetano Veloso, aniversariante do dia. A Maria Bethânia comemora hoje 80 anos e essa faixa faz parte dos novos produtos da Maria Bethânia que foram lançados agora há pouco, inclusive. Chegou há pouco ao streaming. As plataformas de música, são três álbuns da Maria Bethânia, três coletâneas digitais temáticas chamadas de Novelas, Fé e Encontros, que resgatam raridades de estúdio e faixas que andavam fora de catálogo. Na voz da intérprete baiana, acabaram de chegar, de serem disponibilizados em forma de parabéns pelo aniversário hoje da Maria Bethânia. Ao longo do programa de hoje também, mais homenagens para a Maria Bethânia, que comemora hoje 80 anos. Vamos sair um pouquinho da região nordeste do país e vamos agora para a região norte parabenizar a Dona Onete, aniversariante do dia, que vem cantar para a gente. Música.

0: Bem, pelo Nordeste com a Maria Bethânia e pelo Pará também, na região Norte, com a Dona Onete. Parabéns para você também que faz aniversário hoje. Saúde e muitas felicidades. Até já.
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2: Vamos lá de volta para a nossa segunda hora do Armazém Cultural nessa quinta-feira. Felicidade de ter você com a gente. Vamos curtir o som da Lili Calisto e convido você para ficar aqui nessa tarde hoje, menos nublada do que ontem, não é verdade? O sol já saiu um pouquinho de maneira tímida, temperatura agradável só para quem não é friorento, não é isso? Para quem é friorento, está sentindo friozinho também agora. A Lili Calisto, vem cantar.

Que dupla, Jorge Aragão e Alcione, aqui no Armazém Cultural. Você ouviu de montão enredo do Meu Samba, do Aragão e também da Dona Ivone Lara, Ana Carolina Della Carvão e Aline Calisto Flor Morena, do Zeca Pagodinho, do Arlindo Cruz e do Júnior Dom. Agora 4h22 no Rio. Um abração para você, Geraldo Plínio, de Belo Horizonte, e também só da Armazém Cultural em Belo Horizonte, Minas Gerais. Valeu, Geraldo, muito obrigado pela sua audiência. Que a partir de hoje você esteja sempre sintonizado e plugado com a gente. Valeu, muito obrigado mesmo pela sua audiência aí em BH. Que beleza. Olha, minha gente, hoje é aniversário da Maria Bethânia e o levantamento do ECAD, o Escritório Central de Arrecadação e Distribuição, preparou, portanto, o levantamento com as músicas mais executadas e regravadas, com a participação da Bethânia como intérprete. A cantora tem uma voz única e uma carreira que ajudou a moldar a música popular brasileira ao longo de mais 60 anos de carreira, de história, de trajetória. De acordo com os dados da instituição, a Maria Bethânia possui 19 obras musicais e 2.059 gravações cadastradas no banco de dados da gestão coletiva. E esse levantamento revelou que Brincar de Viver, de autoria do Guilherme Arantes, é a canção mais tocada com a participação da artista nos últimos 5 anos. Já entre as músicas mais regravadas com a participação da Maria Bethânia como intérprete, quem lidera é O Que É O Que É, do Gonzaguinha, depois Sonho Meu, de Delcio Carvalho e Dona Ivone Lara, ambas com 17 gravações cadastradas. Então, esse ranking das canções interpretadas pela Maria Bethânia, mais tocadas nos últimos 5 anos no Brasil, em rádios, sonorização ambiental, casas de show, casas de festa e diversão, musicais ao vivo, é essa aí que lidera, ó, Brincar de Viver. E vamos ouvir agora mais uma vez em forma de parabéns.

Melhor programação musical do Brasil é aqui nas tardes da Rádio MEC, a banda mais bonita da cidade, do Léo Fressato, Oração. Também o Alcides Sodré cantou pra gente em Mar Aberto, do Daniel Gonzaga e do Kiko Furtado. E ainda aniversariante do dia, ouvimos Maria Bethânia, Brincar de Viver, do Guilherme Arantes. Agora 4h37 no Rio, nossos ouvintes pra lá de especiais, que só pedem música boa. Elizabeth Salles, hein? São Gonçalo, craque das artes plásticas, hoje vem com Linha do Horizonte. Olha, pediu Azimuth. Não é qualquer um que pede Azimuth, não, hein? Só você, Elizabeth. Obrigado.

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0: Fernanda Takai, o ritmo da chuva, do Demetrius. Jair Rodrigues, deixa isso pra lá, do Alberto Paes e do Edson Menezes. E também Azimuth, Linha do Horizonte, de autoria do Paraná e também do Paulo Sérgio Vale. Agora 4h48 no Rio de Janeiro. Hoje não temos o Esporte Saúde porque é a folga do nosso Wagner Gomes. Tá bom? 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Agora quem me chama é o jornalismo.
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0: Precisamos sempre ficarmos aqui atentos aos novos golpes, hein? Quem conta pra gente é o João Seabra, parceria com a Rádio Cultura FM de Belém.
2: O avanço da inteligência artificial tem transformado a publicidade digital, tornando campanhas mais rápidas, personalizadas e com custos reduzidos. No entanto, o uso indevido da tecnologia também tem ampliado o número de golpes virtuais. Segundo o cientista da computação e professor da UNAMA, Diego Abreu, é importante que os usuários verifiquem a autenticidade dos anúncios antes de realizar compras ou acessar links e saibam usar a inteligência artificial.
3: No início era muito mais fácil perceber quando uma imagem, um vídeo tinha sido gerado por IA. Apareciam erros, né, visíveis, né, ou falas que são muito artificiais. Mas hoje em dia a qualidade dos modelos melhorou muito. Então mesmo pessoas que são muito acostumadas com a internet, ou com redes sociais, ou sabem identificar as famosas fake news, podem ter muita dificuldade de identificar se aquilo é um conteúdo falso, gerado por IA.
2: A utilização de recursos de inteligência artificial permite a criação de personagens digitais com aparência e comportamentos semelhantes ao de pessoas reais. Além disso, tecnologias de voz sintética e animação aumentam a sensação de credibilidade das mensagens publicitárias, dificultando a identificação de conteúdos enganosos, como informa Diego Abreu, professor da UNAMA.
3: Isso aumenta muito o risco para o consumidor, porque muito da confiança que a gente tem na propaganda se dá, às vezes, nas pessoas que estão aparecendo, no tipo de marca, ou na própria identidade ou estética relacionada com aquela publicidade.
2: Diante desse cenário, especialistas recomendam atenção redobrada ao navegar na internet. A orientação é conferir se o anunciante possui canais oficiais, buscar informações sobre a empresa e evitar clicar em ofertas suspeitas. Com a popularização da inteligência artificial, a verificação das informações passa a ser uma das principais ferramentas de proteção contra fraudes digitais.
4: João Paulo Seabra, da Rádio Cultura FM de Belém, para a Rádio Nacional em Brasília.
0: Tá certo, João, e para a Rádio MEC do Rio de Janeiro também, muito obrigado pelas informações. 4h51 agora, uma boa quinta-feira, ao som dele, Eternal Mig Neto.

Esse foi o tal do trio, com Linha do Equador, do Djavan e do Caetano Veloso, João Sabiá, Renata, Renatinha, de autoria dele, e Almir Neto, do Assir Marques, do Chiquinho Vírgula e do Maurício Lins, Insensato Destino. Até já, bem rapidinho.

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0: Música boa, Ney Matogrosso, poema de Cazuza e Frejá, também Nina Becker, Toque Toque do Rubinho Jacobina e Novos Baianos, o samba da minha terra, de Dorival Caymmi. Agora 5h18.
1: Que honra, que alegria, querida
0: Tem
1: Cid.
0: novidade, essa novidade vai para você, Maria Luísa do Caxambi, sempre antenada, Luciana Mel e Simone, Milagre, Simbora.
1: Sim.

0: Novidade musical, Milagre do Dorival Caymmi, na versão da Luciana Mello e também da Simone. Valeu, obrigado por essa apresentação, Maria Luísa, do Caxambi. Bela contribuição com a nossa programação musical. Obrigado, Maria Luísa. Muito boa tarde para você. O nosso WhatsApp é o DDD 21 997 10 0537. 997 10 0537. Salve na sua agenda e participe você também da nossa programação musical.
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Dia 18 de junho de 2026 não é um dia qualquer para a música brasileira. Afinal, não é todo dia que temos o privilégio de celebrar os 80 anos de vida de alguém tão brilhante, longevo e relevante para o nosso cancioneiro como a Maria Bethânia. E nesse sentido, nenhuma resenha crítica que aqui fizéssemos a respeito dos 61 anos de carreira seria melhor do que simplesmente parar e contemplar a beleza do canto de uma das nossas maiores e melhores intérpretes de todos os tempos. E é por isso que, nessa singela homenagem que prestamos à Abelha Rainha, escolhemos uma pérola que preza, acima de tudo, pela simplicidade. Além da Última Estrela, do álbum Olho d'Água, de 1992, lançado pela Polygram. Com foco no lado pessoal e religioso da Bethânia, esse projeto é um dos mais intimistas de toda a trajetória dela, tanto nas letras quanto na sonoridade. E isso reflete também em Além da Última Estrela, composição fruto da parceria entre o músico Dominguinhos e o poeta Fausto Nilo. Conhecido pela sua sensibilidade melódica, a obra une o romantismo e a musicalidade de matriz nordestina a uma poesia sofisticada e metafórica. Na letra, a descrição de um eu lírico que se deixa levar pela cor do sorriso da pessoa amada, encontrando um estado de devoção no qual é o silêncio do outro tem mais valor do que qualquer palavra. Numa verdadeira ode à entrega e à imensidão do afeto, Além da Última Estrela, da inesquecível performance dela, Maria Bethânia, aniversariante do dia, essa é a música do dia, do Armazém Cultural Produção do Marcos Leite.

É a Maria Bethânia, aniversariante do dia. Hoje, destaque da música do dia do programa. Dominguinhos e Fausto Nilo são os autores dessa joia. Além da última estrela na performance dela, é a 13ª faixa em CD e plataforma digital, também lado B em vinil. É a 6ª faixa do álbum chamado Olho d'Água, de 1992, lançado pela Polygram. Projeto fonográfico teve produção do Jaime Allen, que também divide os arranjos com ao lado do Roberto Mendes. Viva a nossa abelha rainha, hoje e sempre, 80 anos de Maria Bethânia. Destaque também da música do dia, na produção de excelência do Marcos Leite, que está de volta amanhã, música do dia, agora 5h27 no Rio de Janeiro. Vamos lá curtir o fino coletivo.

0: Obrigado!
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É o som do Alexandre Caldi, receita de samba do Jacó do Bandolim, Nelson Sargento de Boteco e Boteco de autoria dele, e o fim do coletivo Boa Hora do Álvaro Lancelotti e também do Domênico Lancelotti. 5h38 no Rio de Janeiro, felicidade é ter sempre a sua audiência. Daqui a pouquinho tem o TBT do Armazém Cultural. Alô, Márcia Dias do Grajaú, um grande abraço para você. Márcia, muito obrigado pela audiência sempre com a gente também. A Márcia Dias e a Nádia Sete de Niterói, também sintonizada na primeira rádio do Brasil, curtindo o Armazém Cultural. Daqui a pouquinho TBT e agora tem Almério.

Legal, essa foi a nossa Ana Rato, de autoria dela, Bailarina do Mar, aqui no Armazém Cultural. Que beleza. Também o Fino Coletivo, Boa Hora, de autoria do Álvaro Lancelotti, do Domênico Lancelotti. Aliás, perdão, o Almério cantou Minha Flor, Meu Bebê, do Cazuza, do Jorge Jael e do Nilo Romero e também do Dé Palmeira. Minha gente, além do aniversário hoje de 80 anos da Maria Bethânia, eu preciso aqui, como missão que a Rádio MEC tem, de valorizar o músico brasileiro, de dar protagonismo ao músico brasileiro, também celebrar os 70

0: 80 anos hoje, do nosso Repolho, apelido que ele ganhou na infância, na escola. Até na época era um bullying e ele não sabia disso, ficou até injuriado, né, no início, mas depois adotou esse nome e virou único, né? Eu falei: Repolho, só tem você no mundo com esse nome. E aí a carreira dele seguiu, começou com Johnny Alf, pernambucano Repolho, Gilberto Gil, 25 anos com Moraes Moreira, Elza Soares, Elba Ramalho, Vanderléia, pessoal da Jovem Guarda, Erasmo, tocou com todo mundo da música brasileira, os principais nomes o Repolho atuou, multipercussionista. E aí, ele também, hoje nesse aniversário, como eu falei, tem que ter esse lugar de protagonismo, e o lugar dele é aqui, na Rádio MEC, é o TBT do Armazém Cultura hoje, com o nosso Repa, autoridade da percussão brasileira.
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2: Boa tarde, Thiago. Sim, é uma satisfação estar revê-lo e estar de volta ao programa Armazém Cultural. Boa tarde aos ouvintes do programa, toda a galera que está sempre aí sintonizada. África Brasil, que foi composto assim na década de 90. E por isso que esse disco é interessante, por isso, porque ele está sendo um resgate, na verdade, dessas nossas composições assim que não foram gravadas, e agora a gente resolveu, nesse trabalho aí, botar para a galera curtir e conhecer.
3: Vamos lá, galera.

0: coloquei meus elementos da percussão para dar esse sentido de dar até a impressão que, que foi gravado com bateria real, mas na verdade tem essa ligação com a tecnologia, porque eu sempre penso assim, é o tribal tecnológico. Meu primeiro disco de 1989 já veio com esse título, tribal tecnológico, já usando esses elementos da música tradicional com a música urbana, ou seja, esses elementos usando a percussão em harmonia com a tecnologia, com baterias, entendeu? Com a bateria programada, isso já no final dos anos 80, né? Então a minha música tem essa vertente, assim, essa origem, como a gente chama hoje em dia, assim, tem essa ligação com a world music, né? Que é música para o mundo, né? Então, uma música assim, que tem sempre essa tendência, e essa é a minha luta e a minha proposta sempre é essa, é unir o tradicional com o contemporâneo, com o moderno, assim, com o urbano. Por isso que os nossos ritmos, por isso que a gente chama aqui ritmos afro-brasileiros, instrumentos afro-brasileiros, por quê? Porque são brasileiros, sabe? Então já é nosso, o maracatu é nosso, o samba de roda é nosso, o maculelê, o tambor de crioula, isso é tudo, entendeu? O baião, que tem a essência dele, a gente tá ligado, que tá ligado à cultura ibérica, tá ligado principalmente à parte rítmica, à nossa mãe África, né?
1: Isso.
0: Mas tá, e os nossos irmãos, foi o Johnny Alf que me descobriu em Recife, né? Em 79, foi agosto de 79, no projeto Bixinguinha, que o primeiro projeto Bixinguinha que começou, a Funarte começou a... Foi a primeira forma da Funarte resolver. Foi um momento muito interessante também, e foi uma coisa muito importante, porque eles começaram a resgatar grandes nomes da música popular brasileira. Eu tive essa oportunidade de conhecer o Johnny Alf através da Funarte, e aí terminou eu em Recife, tendo a honra de assistir o show do Johnny Alf, do projeto Bixinguinha, primeiro projeto Bixinguinha, Johnny Alf, lançando a Zizi Posse e o Acordo Som. E a partir desse reencontro com o Johnny Alf, ele fez o convite para eu tocar com ele no Rio de Janeiro. Foi quando ele me trouxe para o Rio de Janeiro. Eu cheguei aqui e comecei minha trajetória aqui no Rio de Janeiro a partir dessa vinda com o Johnny Alf já

0: tocando. Foi pouco tempo com ele, mas esse pouco tempo que eu tive com o Johnny Alf, tocando com ele, foi um aprendizado muito grande em relação a essa coisa ao jazz, em relação a foi quando minha cabeça começou a entender sobre a coisa do jazz, da bossa nova, né, dessa coisa do que o Johnny Alf, que para mim é o fundador mesmo, assim, o que deu essa ideia,
1: Precursor, nos
0: o
1: precursores
0: precursor,
1: realmente,
0: um
1: né?
0: dos precursores, que depois foi aperfeiçoado por outros, né, cada um tocando a sua linguagem e se tornou o que é a bossa nova hoje em dia. Mas o Johnny Alf veio com essa coisa das harmonias do jazz, assim, no piano, o samba tocado no piano, que eram as coisas do samba com as harmonias de jazz. Então, daí é que surge o samba, o bossa jazz, o samba jazz. Daí vai isso tudo lá atrás. Aí depois isso foi aperfeiçoado através dos grupos, dos grandes que nós temos aí, né, grandes compositores. A minha maior experiência em relação a essa coisa da música universal, da world music, dessa coisa dessa coisa da música da nossa cultura,
1: Que
0: entendeu?
1: beleza. E com o Moraes Moreira, quanto tempo?
0: Moraes foram 20 anos,
1: 20 anos da banda do
0: quase
1: Moraes
0: 20 anos.
1: Moreira.
0: É o Barramalho, 5 anos, outra também maravilhosa, assim, uma trabalho que artisticamente, assim, musicalmente.

É o Repolho, Repolho aniversariante do dia, céu de Madureira, ele com o Mário Brother, temperatura para amanhã, elevação mínima de 12, máxima de 25 graus, não tem previsão de chuva para sexta-feira, jogo do Brasil. Tô em cima da hora, Marcos Leite, Carlos Soca na produção, Carlito do Sal também na mesa de áudio. Uma noite abençoada para todo mundo. Até amanhã, tchau, tchau.

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2: Seis horas.

Olá, amigos, muito boa noite. Está no ar o Antena MEC, seu programa cultural de fim de tarde. Numa rede formada pelas rádios MEC FM, AM do Rio de Janeiro, Brasília e Belo Horizonte, FM Cultura de Porto Alegre e Educativa FM de Fortaleza. Eu sou Sidney Ferreira e você encontra aqui o melhor do jazz e do instrumental, além de entrevistas e dicas sobre o que de mais relevante acontece na vida cultural da sua região e de todo o país. Iniciamos ao som de Jade, música de Pedro de Alcântara, na interpretação dele próprio e de Lupa Santiago.

0: Ouvimos Ninho de Cobra, composição de Valtel Branco, na performance de Mário da Silva.
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0: 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Você ouve agora a Melodia Sentimental, composição de Heitor Villa-Lobos, na interpretação do grupo Rabo de Lagartixa.

0: Ouvimos Sentimentos, composição e interpretação de Nacho Mena.
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0: Aproveito para agradecer a você que nos acompanha pela Rádio MEC no Rio de Janeiro, Brasília e Belo Horizonte, bem como pela FM Cultura de Porto Alegre e pela Educativa FM de Fortaleza. E também a você que nos ouve no aplicativo Rádios EBC ou ainda pelo site radios.ebc.com.br. Muito bom mesmo poder contar com sua companhia aqui na Antena MEC, viu? Até 31 de julho estão abertas as inscrições para o 6º Concurso Nacional de Violistas, promovido pela Associação Brasileira de Violistas, a ABRAVE, e com o patrocínio do Instituto Fukuda. O concurso tem etapas presenciais a serem realizadas em São Paulo, entre os dias 10 e 12 de outubro. Para acessar o edital completo e as inscrições, acesse o site abrave.art.br. Repetindo, abrave.art.br. Você ouve agora aqui no Antena MEC Céu, Sol, Sul, Terra e Cor. Composição de Leonardo na interpretação de Roberto Moraes.

Você está ouvindo Maria Eugênia, composição de Irineu de Almeida, na interpretação de Delria. A seguir, quem nos ouve em Brasília terá as dicas e informações culturais locais com Lincoln de Loureiro, enquanto eu sigo com as demais regiões após um breve intervalo. Até já!

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1: Reflexões sobre a ancestralidade afro-brasileira, cuidado e resistência estão no centro da exposição Mãe Preta, da artista Mariana Maia. A mostra reúne pinturas, vídeos, performances e instalações que investigam as marcas históricas e culturais da figura da Mãe Preta no Brasil. A visitação segue até 8 de julho na Galeria de Arte UF, em Niterói. Do Rio de Janeiro, Jansen Campos para a Rádio MEC, clássica e atual.
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No próximo sábado, dia 20 de junho, o Teatro Municipal do Rio de Janeiro recebe mais uma edição da série O Globo del Arte, Concertos Internacionais. Desta vez, sobe ao palco o Danish String Quartet, grupo formado por 3 músicos dinamarqueses e 1 norueguês com mais de 2 décadas de carreira. O quarteto de cordas dinamarquês é reconhecido pelo seu repertório que une a música erudita com a tradição folclórica escandinava.

0: E quem nos traz mais detalhes sobre essa aguardada apresentação é Stefan Dalsberg, diretor artístico da Delarte Soluções Culturais, empresa responsável pela vinda do quarteto ao Brasil. Stefan, bom recebê-lo novamente aqui no Antena Mac. Seja bem-vindo.
1: Obrigado, Sidney. Boa noite a você e a todos os teus ouvintes. Um grande prazer estar aqui de volta com vocês.
0: Stefan, vamos começar então apresentando o quarteto para o nosso ouvinte. É verdade que parte do grupo começou a tocar junto ainda na adolescência?
1: É, talvez esse seja o grande diferencial deles, porque eles são reconhecidos. Inclusive a Deutsche Grammophon fez uma referência deles como se eles fossem uma cola musical, de tão uníssonos que eles acabam se tornando. Imagina, desde a adolescência, fazendo amadurecimento musical conjuntamente e descobrindo novos compositores e tendo esse amor pela música folclórica local, faz atualmente deles um dos conjuntos mais interessantes da cena clássica internacional.
2: Perfeito.
0: Falando agora do repertório, Stefan, qual o repertório que o Danish String Quartet apresentará nesse concerto?
1: Eles vão dar uma palheta muito interessante, porque desde o Beethoven, talvez eles vão começar com Stravinsky, eles tocarão Stravinsky revisitando a tradição italiana, mas com um olhar absolutamente moderno. Depois eles seguem com Beethoven, talvez no seu momento mais intenso e mais introspectivo, porque foi a última grande obra que Beethoven completou antes de morrer. Então é um Beethoven se despedindo da vida através da música.
2: Sim.
1: Isso realmente eles conseguem trazer em termos de emoção de forma muito, muito precisa e muito clara. E claro, segunda parte do programa, eles dedicam aos compositores e ao folclore dinamarquês, que acaba trazendo essa palheta de renovação e de frescor e de oxigenação do conjunto, que é justamente essa característica que os fazem tão conhecidos e tão festejados.
0: Perfeito. Stefan, os ingressos para a apresentação deste sábado ainda estão disponíveis, e para os ouvintes que estão interessados em assistir esse belo concerto, como adquirir os ingressos?
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0: Maravilha. E para finalizar, quem quiser saber dos próximos concertos da Delarte, ficar antenado sobre tudo que a Delarte traz ao Brasil, melhores canais são as redes sociais e o site também, não é, Stefan?
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0: Maravilha. Stefan Dalsberg, muito bom ter sua participação sempre aqui no Antena Mac, trazendo as novidades importantíssimas do cenário musical aqui no Rio de Janeiro e pelo Brasil também, que a Delarte, com grande cuidado, traz para o público brasileiro. Um grande abraço, viu, Stefan?
1: Obrigado, Sidney. Obrigado a todos os teus ouvintes. É um espaço muito precioso para a música clássica. A gente quero agradecer, claro, evidente, o Ministério da Cultura, a Brasil Seguros, o Globo, a vocês da Rádio MEC pela parceria. Vocês vão estar gravando o espetáculo, que será retransmitido depois, um momento mais à frente.
2: Exato.
1: Então é uma forma da gente também estar contribuindo para a popularização e para o alargamento da base do público carioca na música clássica.
2: É isso. Grande abraço, Stefan.
1: Abraço a todos. Obrigado.
0: Nós acabamos de conversar com o diretor artístico da Delarte, Stefan Dalsberg, sobre a apresentação do quarteto de cordas dinamarquês Danish String Quartet, neste sábado, dia 20 de junho, no Teatro Municipal do Rio de Janeiro. 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
1: Você ouve agora Sebastiana, composição de Rosil Cavalcante, na interpretação de Heraldo do Monte.

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1: No Rio de Janeiro, neste domingo, dia 21 de junho, o Salão Assírio recebe o grupo Mulheres em Pixinguinha. Jorge Spielmann, Sheila Zaguri, Daniela Spielmann e Clarice Magalhães se unem em uma apresentação comemorativa que marca os 30 anos de um dos mais singulares projetos dedicados à obra do eterno mestre Pixinguinha. O recital começa às 11 da manhã e o Salão Assírio fica dentro do Teatro Municipal do Rio de Janeiro, que fica na Praça Floriano, sem número, no centro do Rio, ali na Cinelândia. Os ingressos podem ser adquiridos pela plataforma Fever.
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Você está ouvindo Caipira, composição de Benjamin Tolbkin na interpretação dele próprio e de Ivan Vilela. Este bloco de dicas e informações culturais termina aqui. Em instantes, voltaremos a ficar em rede no Antena MEC.

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1: Muito bem, eu sou Sidney Ferreira e voltamos em rede com o Antena MEC. Continuando com o melhor do jazz e do instrumental, você ouve Amazônia, composição e performance de Pepeu Gomes.

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1: Em Belo Horizonte, o show De Coisas que Aprendi com Elis revisita a obra de Elis Regina em uma nova formação com influências do samba jazz que marcou parte da trajetória da Pimentinha. Saiba mais sobre o espetáculo na conversa de Antônio Clara e Guerra com a cantora mineira Isabela Moraes.
2: Grande satisfação receber aqui no Antena MEC a cantora mineira Isabela Moraes. Ela vai nos falar sobre o espetáculo De Coisas que Aprendi com Elis, tributo dedicado à saudosa cantora gaúcha. O que você pode nos dizer sobre a sonoridade do samba jazz? O que fez de Elis uma das maiores intérpretes da música brasileira?
3: Oi, pessoal. Prazer enorme falar com vocês sobre Elis Regina. Essa que é a minha maior inspiração musical, né? Uma responsabilidade tanto em fazer um show em homenagem a ela e levar para o palco essa emoção, um pouco dessa emoção que ela causava na gente, né? Com esse repertório incrível que a Elis construiu ao longo da sua carreira, né? Essa carreira meteórica, em que ela passou por diversos gêneros, né, musicais. A nossa ideia é passar pelos clássicos, né, como Nossos Pais, o Bêbado Equilibrista, mas aproveitar também dessa veve do samba jazz dela, né. Eu estou muito bem acompanhada aí com a direção musical do Thiago Delegado no violão e músicos excelentes aqui de Belo Horizonte, mas também, além desse passeio pelo samba, a gente vai homenagear o Clube da Esquina também, né, aproveitar nossa veve mineira e homenagear aí Milton Nascimento, Lu Borges, que foram autores que Elis gostou muito de trabalhar. Vai ser uma honra contar com vocês no Teatro do Centro Cultural Unimed BH Minas. Estou esperando vocês e muito obrigada.
2: Agradeço pela entrevista. O show será dia 21 de junho, domingo, às 19 horas, no Teatro do Centro Cultural Unimed, Minas Tênis Clube, Rua da Bahia, 2244, no Lourdes. De Belo Horizonte, Antônio Clare Guerra para o Antena MEC.
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1: O Antena MEC fica por aqui, mas você já está convidado para o nosso próximo encontro nesta sexta-feira, às 18h.

Eu sou Sidney Ferreira e o Antena MEC é uma realização da Rádio MEC. Terminamos ao som de Pacatuba, composição de Júlio Medeiros e Zé Piau, na interpretação do próprio Júlio Medeiros. Agradeço por sua companhia. Continue conosco. Uma boa noite para você.

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4: Brasília, 19 horas.
5: Está no ar a Voz do Brasil. As notícias do governo federal que movimentaram o país no dia de hoje.
6: Olá, boa noite.
4: Boa noite para você que nos acompanha em todo o país.
6: Quinta-feira, 18 de junho de 2026.
4: Vamos ao destaque do dia, saúde em casa.
6: Governo do Brasil lança programa de atenção domiciliar à pessoa idosa, o PAD Brasil.
4: Equipes vão atuar junto com os profissionais de saúde da família para atender em casa os idosos e diminuir a necessidade de hospitalizações.
6: E mais 21 cidades pequenas vão receber o programa Melhor em Casa, que leva atendimento contínuo do SUS no domicílio. Pablo Mundim.
7: O atendimento é destinado principalmente a pacientes que receberam alta hospitalar, mas ainda precisam de acompanhamento intensivo para recuperar movimentos, autonomia e independência.
4: E ainda, direitos de crianças e adolescentes.
6: Combate ao trabalho infantil teve mais de 10 ações de fiscalização em 2025 e retirou mais de 4.300 crianças de condições laborais inapropriadas.
4: Por outro lado, o trabalho legal para jovens aprendizes cresceu e chegou a 726 mil contratos ativos.
6: E nós vamos falar também de combate às casas ilegais de apostas.
4: Operação Conto da Sorte mira em esquema de bets irregulares e pode ter movimentado 50 bilhões de reais em 3 estados. Nazi Brum.
8: Segundo as investigações, além de movimentação financeira incompatível com rendimentos declarados, existem indícios de lavagem de dinheiro e sonegação fiscal.
6: Hoje na apresentação da Voz do Brasil, Mariana Jungmann e Luciano Seixas.
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6: A Receita Federal coordena uma operação para investigar empresas que atuavam de forma ilegal no mercado de apostas, as chamadas bets.
4: A suspeita é que o grupo movimentou cerca de 50 bilhões de reais em esquemas de fraudes em 3 estados.
6: Entre os crimes apurados estão sonegação e lavagem de dinheiro.
8: A Operação Conto da Sorte foi realizada nos estados de Pernambuco, Ceará e São Paulo. E nesse primeiro momento, foca na obtenção de documentos e provas. Para isso, foram cumpridos 14 mandados de busca e apreensão. A investigação começou após a Secretaria de Prêmios e Apostas do Ministério da Fazenda fazer uma análise técnica numa autarquia criada pela Prefeitura de Bodó, no Rio Grande do Norte, que autorizava o funcionamento de empresas de apostas. A autarquia foi fechada por determinação do Supremo Tribunal Federal, mas as bets ilegais continuaram atuando. De acordo com o ministro da Fazenda, Dario Durigan, a movimentação ilegal pode chegar a 50 bilhões de reais.
9: A gente identificou um grupo de 37 empresas que atuavam no ramo das bets ilegais. Houve uma movimentação, a princípio, de 50 bilhões de reais. Essa é uma das várias operações que serão feitas para combater bet ilegal, rigor total, tolerância zero, melhor dizendo, com as bets ilegais.
8: segunda.

0: As investigações, além de movimentação financeira incompatível com rendimentos declarados, existem indícios de lavagem de dinheiro e sonegação fiscal. Na ação, os agentes estão apreendendo documentos, celulares, computadores, dinheiro em espécie e passaportes dos envolvidos. A operação envolve 9 auditores fiscais, 6 promotores de justiça, 10 servidores da Receita Federal, além de 28 policiais civis e militares. Reportagem Nazi Brum.
1: Para garantir a vida de meninas e mulheres, o governo do Brasil tem implementado diversas ações integradas de prevenção, fortalecimento das redes de proteção e punição dos agressores.
2: E os resultados começam a aparecer. Os meses de abril e maio apresentaram redução de feminicídios no Brasil.
3: O número de feminicídios no país caiu nos meses de abril e maio deste ano, quando comparado ao mesmo período de 2025. Nesses dois meses do ano passado, 262 mulheres foram mortas por machismo, possessividade dos companheiros ou outras razões relacionadas ao simples fato de serem mulheres. Nesse ano, foram 232 mulheres assassinadas nessas condições, uma redução de 11,45%. Em fevereiro, uma iniciativa do governo federal mobilizou os três poderes, executivo, legislativo e judiciário, para lançar o Pacto Nacional Brasil contra o Feminicídio. Na avaliação do secretário nacional de Segurança Pública, Chico Lucas, ações como essa contribuíram para que o Brasil apresentasse uma tendência de queda após dois anos seguidos de aumento desse crime.
4: Quando há a consolidação dos dados de janeiro a maio, a queda é da ordem de 0,47, o que mostra uma reversão da tendência de aumento e agora nós estamos, de fato, tendo uma diminuição do número de feminicídios.
3: Também está em andamento a Operação Mulher Segura, coordenada pelo Ministério da Justiça e Segurança Pública, em parceria com o Ministério das Mulheres, secretarias estaduais e municipais e as forças de segurança. A ação tem como objetivo cumprir, até o fim do ano, todos os mandados de prisão em aberto por crimes contra as mulheres. O secretário nacional de Segurança Pública, Chico Lucas, ressaltou os principais números da operação, que já está na segunda fase.
4: Só no mês de março e abril foram 6 mil prisões realizadas daqueles que descumpriam medidas protetivas ou tinham mandado de prisão em aberto. E as operações continuam. Na fase 2, agora no mês de junho, os 15 primeiros dias, já cumprimos centenas de mandados de prisão e fiscalizamos por milhares de agentes policiais as medidas protetivas de urgência.
3: Nos primeiros três meses desse ano, o Ligue 180, Central de Atendimento à Mulher, registrou um aumento de 24% nas denúncias de violência contra mulheres e 14% nos atendimentos, quando comparado ao mesmo período do ano passado. Reportagem Natália Koslick.
1: O Ministério da Saúde está ampliando os cuidados domiciliares no Brasil.
2: Foram habilitadas novas equipes do programa Melhor em Casa, que vão apoiar a reabilitação de pacientes.
1: Hoje, mais de 1.000 municípios já são beneficiados pelo programa em todo o país.
5: Depois de uma internação, o desafio nem sempre termina quando o paciente recebe alta. Para quem precisa de reabilitação e acompanhamento especializado, sair de casa pode ser difícil e muitas vezes inviável. É o caso do Carlos Henrique, que sofreu uma parada cardiorrespiratória e desde então precisa de cuidados contínuos. A esposa, Luciene Sibela, conta como o atendimento domiciliar fez diferença na rotina da sua família.
6: Eu acho que a primeira palavra que me vem é segurança. Segurança de saber que você não está só e que você está com profissionais que vai te apoiar. Você veja hoje, eles chegaram aqui e já resolveram muitas coisas, né? E isso para nós é uma segurança muito grande, saber que você pode contar.
5: Para ampliar esse cuidado e reduzir as dificuldades enfrentadas pelas famílias, o Sistema Único de Saúde está fortalecendo o atendimento domiciliar realizado pelo programa Melhor em Casa. Foram habilitadas novas equipes multiprofissionais especializadas para apoio à reabilitação, que vão atender 21 municípios com menos de 20 mil habitantes. São profissionais de diferentes áreas da saúde. O coordenador-geral de atenção domiciliar do Ministério da Saúde, Tarcísio Nema de Aquino, explica que tipo de cuidados serão oferecidos.
7: Então é fisioterapeuta, terapeuta ocupacional, fonoaudiólogo, cirurgião dentista, farmacêutico, psicólogo, assistente social, nutricionista. Então, são profissionais que integram a equipe para levar a reabilitação, né, a recuperação do paciente, o cuidado de nível especializado dentro do domicílio.
5: O atendimento é destinado

0: instruindo. A nossa atividade dentro do lar do paciente é uma atividade de educação continuada.
1: A expansão das equipes do Melhor em Casa contou com investimento anual de R$ 3.400.000. Hoje, mais de 1.000 municípios já são beneficiados pelo programa em todo o país. Reportagem Pablo Mundim.
2: E como ouvimos aí na reportagem, o programa Melhor em Casa é fundamental para diminuir a hospitalização de pacientes em todo o país.
3: Mas o governo do Brasil identificou uma lacuna no cuidado continuado de uma parcela específica da população, os idosos.
2: Atualmente são 36 milhões de pessoas idosas, sendo 3 milhões com dificuldades de locomoção ou que têm restrição para sair de casa. Isso representa 10% da população idosa.
3: E para garantir um envelhecimento saudável, o Ministério da Saúde lançou hoje o Programa de Atenção Domiciliar à Pessoa Idosa, o PAD Brasil.
2: O investimento será de R$ 163.200.000 em 2026, com projeção de mais de R$ 329 milhões no próximo ano.
3: Na prática, o programa vai funcionar com equipes multiprofissionais, trabalhando em conjunto com as equipes de saúde da família.
2: O ministro da Saúde, Alexandre Padilha, detalhou como essas equipes vão atuar para dar suporte a pacientes e aos seus familiares.
4: Essas equipes vão lá, vão cuidar desse idoso que está acamado. Elas têm uma relação direta com os médicos da família e comunidade, com os profissionais da atenção primária em saúde, mas passam a ter o papel específico de, todo dia, pegar o automóvel do programa, visitar o idoso acamado. Ou seja, com isso você consegue colocar mais um time para dar conta dessas visitas ao idoso acamado, que muitas vezes não sai de casa, não tem condições de sair de casa, muitas vezes o cuidador tem que ficar o tempo todo com ele lá. Então essas equipes vão fazer essas visitas, orientar melhor o cuidador, também cuidar do cuidador de uma certa forma.
3: Além do PAD Brasil, também foi lançada a Caderneta Brasileira da Pessoa Idosa.
2: O documento já está disponível em formato digital dentro da plataforma Meu SUS Digital, integrada à conta gov.br, e permite o acompanhamento dos dados de saúde do idoso.
3: Pesquisadores e startups da área de saúde agora contam com um novo guia para ajudar a transformar tecnologias em soluções disponíveis no SUS.
2: Os dispositivos médicos fazem parte da rotina dos serviços de saúde e incluem desde curativos e ataduras até próteses e tecnologias com inteligência artificial.
3: Atualmente, existem mais de 2 milhões de tipos diferentes desses dispositivos no mundo.
2: Segundo o Ministério da Saúde, o avanço tecnológico amplia as possibilidades de atendimento e contribui para melhorar a qualidade de vida dos pacientes.
3: A publicação reúne orientações sobre financiamento, pesquisa, desenvolvimento, regulação e incorporação dos dispositivos na rede pública de saúde.
2: O material está disponível gratuitamente para consulta em gov.br/saúde.
3: As ações de combate ao trabalho infantil alcançaram o melhor resultado da última década.
2: Mais de 4 mil crianças e adolescentes foram afastados dessa condição, especialmente as que estavam mais vulneráveis.
5: No Brasil, o trabalho infantil é proibido de forma geral para quem tem menos de 16 anos. Quem tem mais de 14 anos pode atuar, mas na condição de aprendiz. Para fazer cumprir a lei, os órgãos de fiscalização brasileiros têm trabalhado cada vez mais. Em 2025, 4.318 crianças e adolescentes foram afastados do trabalho infantil no Brasil. É o melhor desempenho dos últimos 10 anos, resultado das mais de 10 mil ações de fiscalização realizadas pelos auditores fiscais do trabalho. Os primeiros 4 meses de 2026 demonstram a continuidade desse trabalho, como explicou o coordenador de erradicação e fiscalização do trabalho infantil, Roberto Padilha.
6: Os dados parciais de 2026 apontam mais de 1.100 crianças e adolescentes afastadas do trabalho infantil, dados parciais até abril. Nesse mês de junho, estamos realizando um grande operativo nacional de combate ao trabalho infantil. Já estamos recebendo dados da fiscalização em diversos estados e com certeza teremos realmente um aumento nesses números de crianças e adolescentes retirados do trabalho infantil.
5: O foco é o combate aos casos mais graves. Esse trabalho é um esforço integrado do governo federal com redes de proteção social, conselhos tutelares e instituições parceiras. E as ações vão além de tirar as crianças e adolescentes de situações de trabalho. Elas garantem o direito básico dos menores de 18 anos, de crescerem e se desenvolverem, livres de exploração ou violência. Michele Antunes, líder de projetos de uma fundação que luta pela defesa dos direitos da criança e do adolescente, explica a importância dessa medida.
7: A criança, ela precisa estar na escola, ela precisa

0: precisa estar brincando, ela precisa estar se desenvolvendo de uma forma muito saudável. Então, quando ela está dentro desse ambiente do trabalho infantil e sofrendo essa violação, consequentemente, ela vai ter sim um desenvolvimento extremamente prejudicado e ela vai estar muito mais vulnerável a sofrer outros tipos de violação, outros tipos de violência, né?
1: Para denúncias de casos de trabalho infantil, o Ministério do Trabalho e Emprego disponibiliza um canal exclusivo, o sistema IP Trabalho Infantil, que pode ser acessado pelo endereço iptrabalhoinfantil.trabalho.gov.br. Reportagem Márcia Fernandes.
2: E é sempre bom lembrar, denúncias de casos de trabalho infantil também podem ser feitas pelo Disque 100, que é o canal de denúncias de violações de direitos humanos oficial do governo federal.
3: O presidente da República em exercício, Geraldo Alckmin, vetou integralmente o projeto que instituía o contrato do primeiro emprego.
2: Na prática, a proposta reduzia encargos trabalhistas e previdenciários para empregadores que contratassem jovens entre 18 e 29 anos sem experiência formal no mercado de trabalho.
3: De acordo com o veto publicado hoje no Diário Oficial da União, o projeto de lei era inconstitucional e contrariava o interesse público na formação educacional de jovens.
4: O presidente em exercício, Geraldo Alckmin, vetou integralmente o projeto de lei que criava o chamado contrato do primeiro emprego para jovens de 18 a 29 anos. A mensagem de veto foi publicada no Diário Oficial da União desta quinta-feira, 18 de junho. Segundo o governo federal, a proposta previa jornada de até 44 horas semanais, o que contraria a defesa da redução da carga horária de trabalho e dificultaria a conciliação entre emprego e estudos. O texto também concedia benefícios tributários e previdenciários aos empregadores, sem oferecer garantias adicionais aos jovens trabalhadores. Outro argumento apresentado é que a medida poderia desestimular a contratação por meio da lei da aprendizagem, considerada uma das principais portas de entrada para o mercado formal de trabalho. De acordo com o Ministério do Trabalho e Emprego, mais de 6 milhões de jovens já foram beneficiados pela modalidade nos últimos 26 anos. Em março deste ano, o país registrou mais de 700 mil contratos ativos de aprendizagem, o maior número da série histórica. Lucília Araújo para a Voz do Brasil.
2: Pois é, como nós acabamos de ouvir na reportagem de Lucília Araújo, a lei de aprendizagem profissional é a principal porta de entrada para jovens sem experiência no mercado de trabalho e ela vem registrando crescimento.
3: Segundo dados do Vucaged, só entre janeiro e abril deste ano foram quase 55 mil novas contratações.
2: O resultado foi impulsionado pela indústria e pelo fortalecimento de políticas de aprendizagem profissional, que respeita os horários escolares e os direitos dos adolescentes e jovens adultos.
5: O Brasil alcançou um recorde histórico: 726 mil jovens aprendizes com contratos ativos. Só nos quatro primeiros meses do ano foi registrado um saldo positivo de quase 55 mil novas contratações. A indústria liderou a geração de vagas, seguido pelos setores de serviços, comércio, construção civil e agropecuária. Os dados reforçam o crescimento da aprendizagem profissional como principal porta de entrada dos jovens no mercado de trabalho. A contratação é obrigatória para estabelecimentos de qualquer setor que tenham pelo menos 7 empregados em funções que demandem a formação profissional. Essas empresas devem preencher entre 5 a 15% do seu quadro de funcionários com jovens aprendizes. Podem participar quem tem entre 14 e 24 anos incompletos. De acordo com a lei da aprendizagem, o contrato tem caráter especial e duração máxima de 2 anos. O jovem aprendiz tem carteira de trabalho assinada e a garantia de direitos trabalhistas e previdenciários, além de proteções específicas. Cleide Lopes, para a Voz do Brasil.
3: Mais de 55 milhões de brasileiros já emitiram a carteira de identidade nacional.
2: O documento, que está substituindo gradualmente o RG, é mais moderno, seguro e completo.
3: E vale em todo o território nacional, com o CPF como número único de identificação.
6: No Brasil, mais de 1 milhão de carteiras de identidade nacional são emitidas por mês, segundo dados divulgados pelo

0: Ministério da Justiça e Segurança Pública. O novo modelo está disponível desde 2022 e a emissão do documento pode ser agendada nos institutos de identificação dos estados e do Distrito Federal. O maranhense Alcemir Chaves de Araújo conseguiu marcar o atendimento com a ajuda da filha. Aos 74 anos, ele diz que quer trocar o documento para ter mais tranquilidade.
1: Aí a minha filha achou melhor tirar logo essa identidade nova, né? Porque a velha tava boa, né? Mas eu me apressei logo, de embora logo, tirar logo isso. Aí eu acabei, fiquei logo livre, de cabeça fria, né?
0: Assim como Alcemir, mais de 55 milhões de brasileiros já emitiram a carteira de identidade nacional em todo o Brasil. A troca é obrigatória, mas o modelo antigo vale até 2032. Para a coordenadora-geral de Modernização Tecnológica do Ministério da Justiça e Segurança Pública, Beatriz Figueiredo, a grande vantagem da carteira de identidade nacional é a utilização do CPF como número único de identificação.
2: Ela traz de novo uma identidade mais integrada, mais segura e mais moderna, porque ela substitui, vai substituir gradualmente o antigo RG, ela sim, que usa um número único, que é o número do CPF, que vai ser válido em todo o Brasil. Então, a gente acaba com aquela possibilidade de ter um número de RG diferente em cada estado, e isso vai unificar a identificação pelo CPF, né? Que a gente tem um CPF único. Então, isso reduz a duplicidade e aumenta muito a segurança dos nossos dados.
0: A versão digital da carteira, integrada ao gov.br, permite incluir outros documentos e registros do cidadão, como CNH, título de eleitor, dispensa militar, carteira de trabalho e cartão SUS. Para tirar o documento, é só acessar gov.br/identidade e agendar a expedição. É preciso apresentar a certidão de nascimento ou de casamento. A primeira via do documento é gratuita. Reportagem Gabriela Noronha.
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4: Previsões do Instituto Nacional de Meteorologia, o INMET, confirmam que este ano vai ocorrer o fenômeno El Niño.
5: Isso significa risco de seca na faixa norte das regiões norte e nordeste, enquanto favorece grandes volumes de chuva no sul do país.
4: Por isso, o Brasil já está se preparando para eventos extremos. É o que afirmou o ministro Valdez Góes, da Integração e do Desenvolvimento Regional, durante o programa Bom Dia Ministro, produzido pela empresa Brasil de Comunicação, nessa quinta-feira.
6: Nós estamos com uma sala de situação já montada pelo governo federal, já existem 20 ministérios mobilizados, a Defesa Civil Nacional, o SEMADEM, o IMET e o INPE fazem reuniões frequentes, inclusive com as defesas civis estaduais e municipais, de norte a sul deste país, ou seja, toda uma experiência já acumulada e uma preparação e uma determinação do governo do presidente Lula de que a vigilância, o monitoramento e a mobilização e os planos de contingência e a relação e proximidade com os estados e municípios está em curso.
5: Valdez Góes afirmou que o El Niño deve chegar ao Brasil a partir de julho e a Defesa Civil Nacional e seus sistemas de alerta estão de prontidão.
4: Órgãos ambientais como o IBAMA e o ICMBio também vêm trabalhando na prevenção aos incêndios florestais com a contratação de profissionais e a orientação a fazendeiros sobre o não uso de fogo.
5: Mais de 3 milhões de reais investidos na aquisição de alimentos para impulsionar a agricultura familiar e o abastecimento no estado do Pará.
4: A iniciativa da Conab, em parceria com os Ministérios do Desenvolvimento Social e do Desenvolvimento Agrário, busca combater a insegurança alimentar e nutricional no âmbito do Programa de Aquisição de Alimentos, o PA.
5: O presidente da Conab, Silvio Porto, destaca o impacto dessas medidas na segurança alimentar da região.
7: São 96 milhões de reais que nós investimos na aquisição de alimentos dos mais diversos aqui do estado do Pará, valorizando a cultura, a produção e a alimentação regional. Nós estamos, dessa forma, conseguindo valorizar essa produção que vem de assentamentos, da agricultura familiar, de extrativistas e indígenas.
4: Com os investimentos, mais de 140 toneladas de alimentos produzidos no estado serão destinadas a cozinhas solidárias

0: e redes socioassistenciais, combatendo diretamente a fome na região.
1: Outro destaque é a modernização da unidade armazenadora de Ananindeua, que recebeu melhorias na estrutura e teve a capacidade ampliada para mais de 17 mil toneladas, como detalha Silvio Porto.
2: Nós saímos de 3.500 toneladas para 21 mil toneladas. Essa unidade armazenadora, ela se torna um polo relevante do ponto de vista do abastecimento aqui para o Pará, mas também para a região da Amazônia.
0: E essas foram as notícias do governo do Brasil.
1: Uma realização da Secretaria de Comunicação Social da Presidência da República.
0: Produção da empresa Brasil de Comunicação.
1: Fique agora com as notícias do Poder Judiciário e do Congresso Nacional. Boa noite.
0: Boa noite para você e até amanhã.
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5: STF decide que é inadmissível a validade de provas em processo envolvendo crime sexual quando ocorrer constrangimento da vítima durante a audiência de instrução.
6: Crime da 113 Sul. STJ inicia sessão virtual para julgamento de recurso do Ministério Público.
5: O presidente do TSE afirma que discurso de ódio ameaça a democracia.
6: Boa noite, eu sou Marcela Luiza.
5: Eu sou Walter Lima.
6: Por unanimidade, o plenário do Supremo Tribunal Federal reconheceu a nulidade de provas produzidas em audiências sobre crimes sexuais quando a vítima é submetida a humilhações, constrangimentos e violações da dignidade.
5: O caso chegou ao Supremo em março do ano passado. O recurso foi apresentado pela defesa da vítima, que questionava a decisão do Superior Tribunal de Justiça, que rejeitou o pedido de nulidade da audiência de instrução.
6: O ponto central no STF foi sobre definir se uma prova produzida em ambiente de violação à dignidade da vítima pode ser considerada válida.
5: Com o reconhecimento da nulidade da audiência, o processo foi anulado e o caso deve retomar a fase de instrução na primeira instância.
6: STJ começa a sessão virtual de julgamento de recurso sobre o caso conhecido como crime da 113 Sul.
5: Esse crime se refere ao assassinato em 2009 do ex-ministro do TSE, José Guilherme Vilela, da esposa dele, Maria Carvalho Mendes Vilela, e da empregada da família, Francisca Nascimento da Silva. Repórter Fátima Uchoa.
7: O crime ocorreu no apartamento da família, na quadra 113 Sul, em Brasília. Adriana Vilela, filha do casal, foi condenada por júri popular a 61 anos de prisão, acusada de ser a mandante dos assassinatos. Em 2025, a sexta turma do STJ anulou a condenação, acolhendo a alegação de cerceamento de defesa. O Ministério Público do DF recorreu desse entendimento e pediu agora que a condenação fosse restaurada e que a ré cumprisse imediatamente a pena. Mas vale ressaltar, na sessão virtual, os ministros da sexta turma não discutem a culpa ou a inocência de Adriana Vilela. O ministro relator Sebastião Reis Júnior votou para manter anulada a condenação. Se não houver pedidos de adiamento, a sessão virtual de julgamento deve permanecer aberta por 7 dias.
6: Presidente do Tribunal Superior Eleitoral afirma que discurso de ódio ameaça a democracia.
5: Ministro Cássio Nunes Marques reforça compromisso com eleições livres, inclusivas e seguras. Fábio Ruas.
8: A afirmação do ministro Cássio Nunes Marques foi durante a sessão plenária do TSE desta quinta-feira. Antes de iniciar os julgamentos, o presidente do TSE mencionou o Dia Internacional de Combate ao Discurso de Ódio, data instituída pela Assembleia Geral da ONU em 2021. Disse que a divergência de ideias é legítima e necessária, mas não pode ser confundida com ataques à honra, práticas discriminatórias ou tentativas de desumanizar adversários políticos.
6: Último dia da itinerância da Justiça do Trabalho na aldeia Manga, em Oiapoque.
5: Teve audiências judiciais e outros serviços de cidadania, tudo de graça. Rafael Silva.
9: A Justiça do Trabalho realizou 28 audiências judiciais presenciais, híbridas e virtuais na aldeia Manga nesse último dia de itinerância cidadania aqui com você. Indígenas de outras comunidades enfrentaram até 6 horas de barco para colocar um ponto final nesses processos.

0: trabalhistas, que envolvem questões como férias não pagas, saque de FGTS e recebimento de verbas rescisórias. Além disso, o polo de saúde da Aldeia Manga ficou lotado ao oferecer atendimento médico, fisioterapêutico, psicológico e odontológico especializado. Neste sábado e domingo, vai ser a vez de levar esses serviços à população da Aldeia Espírito Santo, na mesma região. Para chegar lá, dessa vez, só de barco. O mutirão pretende fazer até 2 mil atendimentos.
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1: Uma boa noite.
2: E até amanhã.
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5: Eu sou Paula Groba.
6: E eu sou Humberto Pinheiro.
5: E estes são os destaques de hoje do Jornal do Senado, que começa agora.
6: PEC do Banco Central terá calendário de votação definido nos próximos dias.
5: Avança fiscalização mais rígida de pagamento mínimo por fretes rodoviários.
6: Senador defende escala 4x3 para profissionais da segurança e da saúde.
5: Boa noite.
6: Boa noite.
5: Avançou no Congresso a proposta que cria novas regras para garantir o pagamento do piso mínimo do frete rodoviário. O texto, que tem origem em uma medida provisória, foi aprovado pela comissão mista que analisa a MP.
6: A proposta seguiu para análise da Câmara dos Deputados. Repórter Marcela Cunha.
7: A proposta torna obrigatório o registro prévio das operações no Código Identificador da Operação de Transporte, o CIOT, com informações sobre carga, trajeto, valor e prazo de pagamento. O sistema deverá bloquear fretes abaixo do piso da Agência Nacional de Transportes Terrestres, que existe desde 2018, mas é frequentemente descumprido segundo os caminhoneiros. O senador Carlos Fávaro, do PSD de Mato Grosso, que presidiu os trabalhos da comissão mista que analisou a MP, afirmou que o texto busca equilibrar a valorização dos caminhoneiros e os custos do setor.
8: Tenho certeza que teremos, a partir então da conversão em lei dessa medida provisória, nós teremos um novo outro momento do transporte do Brasil, com segurança jurídica, com estabilidade financeira, com a satisfação dos transportadores e também das empresas que transportam.
7: O piso será reajustado quando os combustíveis variarem pelo menos 5%. Para o consumidor, o aumento dos preços não é automático, mas as empresas podem ter custos maiores e repassá-los aos produtos. O texto também cria piso salarial de R$5.000 para motoristas empregados em viagens longas e mantém a anulação de multas civis e administrativas por manifestações e bloqueios de 2022.
5: O senador Oriovisto Guimarães, do PSDB do Paraná, manifestou preocupação com a proposta de redução da jornada de trabalho da escala 6x1 para 5x2. O parlamentar afirmou que a mudança pode gerar impactos econômicos em setores que operam de forma contínua, como a agropecuária.
6: Oriovisto também argumentou que a medida poderia elevar custos de produção e influenciar os preços de produtos e serviços. O senador defendeu que o tema seja analisado com mais profundidade pelo Senado antes de uma deliberação.
9: Os países do Mercosul que passaram para essa escala fizeram transição em todos eles 8 anos. Nós queremos fazer em 1 mês ou 2. O que é de mais grave nisso tudo é que essa medida vai fazer com que a população mais humilde do nosso país trabalhe mais.
5: Já o senador Carlos Viana, do PSD de Minas Gerais, anunciou que vai apresentar uma emenda para garantir a escala 4x3 a profissionais da segurança pública e da saúde, como policiais, bombeiros, médicos e enfermeiros.
6: Segundo ele, a medida busca valorizar categorias que exercem atividades essenciais e de alta responsabilidade. Repórter Lana Dias.
10: O senador Carlos Viana, do PSD de Minas Gerais, anunciou que vai propor a escala 4x3 para profissionais da segurança pública e da saúde em forma de emenda a uma das propostas de emenda à Constituição que trata da jornada de trabalho no país. Ele explicou que o objetivo é valorizar a atuação de trabalhadores como policiais, policiais, bombeiros, médicos e enfermeiros.
11: Eles há muito tempo pedem uma escala que seja mais humana, uma escala que seja mais suportável. Então é o momento, eu entendo.

0: atento para que a gente possa valorizar as forças de segurança, principalmente valorizar o pessoal da saúde e dar a eles a possibilidade de discussão e chamar a atenção sobre essa escala que é muito pesada hoje em dia para a maior parte dessas categorias.
1: A princípio, a emenda seria apresentada à PEC, já aprovada na Câmara dos Deputados, que diminui a jornada para 40 horas semanais, com 2 dias de descanso. Mas Carlos Viana não descartou a possibilidade de incluir a sugestão na proposta da oposição, que permite acordos para a jornada de trabalho flexível, baseada em horas, limitada a 44 horas semanais.
2: Por falta de entendimento sobre os vetos presidenciais, foi cancelada a sessão do Congresso que estava marcada para hoje. O anúncio foi feito pelo presidente do Senado, Davi Alcolumbre.
3: 90 vetos estavam na pauta. Mais detalhes com o repórter Márcio Maturana.
4: Foi cancelada a sessão do Congresso que estava marcada para esta quinta-feira, dia 18, com cerca de 90 vetos presidenciais, com 924 dispositivos e 11 projetos de lei do Congresso Nacional. O cancelamento foi explicado pelo presidente do Congresso, Davi Alcolumbre, numa entrevista coletiva.
5: Os líderes partidários da Câmara e do Senado não conseguiram se reunir para tratar especificamente dessa sessão do Congresso que estava marcada com 30 dias de antecedência. E temos um outro problema. Líderes da Câmara e líderes do Senado, do mesmo partido às vezes, estão pedindo para o governo pela manutenção do veto numa liderança e na liderança na outra casa pela derrubada do veto.
4: A pauta deve ser dividida em 3 sessões do Congresso, sendo a primeira em 15 dias, segundo Davi, e vai acontecer após reuniões com os líderes partidários.
2: E a proposta que amplia a autonomia operacional e financeira do Banco Central deve voltar aos debates no Senado. Após a aprovação do texto na Comissão de Constituição e Justiça, senadores passaram a cobrar a análise da matéria em plenário.
3: O presidente do Senado, Davi Alcolumbre, afirmou que vai definir nos próximos dias o calendário de votação da proposta. Repórter Bruno Lourenço.
6: O autor da PEC, senador Vanderlan Cardoso, do PSD de Goiás, lembrou que a Comissão de Constituição e Justiça votou a proposta em 10 de junho e o governo, que pediu de 1 a 2 semanas para analisar o texto, após 2 anos de reuniões com os senadores, já teve o tempo necessário para os eventuais ajustes.
7: Para que o Banco Central não pare, não entre em total colapso operacional, com prejuízos diretos à fiscalização do sistema financeiro nacional e do PIX, que atende de forma importante a todos os cidadãos brasileiros.
6: O presidente do Senado, Davi Alcolumbre, se comprometeu a definir um calendário de votação para a PEC até esta sexta-feira, dia 19.
8: Eu vou conversar com esses atores e vou tomar uma decisão na condição de presidente do Senado para ver qual é a data que eu vou colocar essa PEC para deliberação aqui no plenário.
6: A proposta de emenda à Constituição precisa passar por 2 turnos de votação no plenário, onde terá que receber a aprovação de 49 dos 81 senadores.
2: A senadora Damaris Alves, do Republicanos do Distrito Federal, alertou para o aumento dos casos de violência contra pessoas idosas no Brasil. Em referência ao Dia Mundial de Combate à Violência contra a Pessoa Idosa e à campanha Junho Violeta, ela citou dados de órgãos oficiais que apontam crescimento das denúncias de agressões, negligência, abandono e violência patrimonial.
3: A senadora também chamou atenção para casos de violência sexual contra idosos e defendeu o fortalecimento das políticas públicas de proteção, além do endurecimento das penas para agressores e fraudadores, que tem como alvo aposentados e pensionistas.
9: E sabe aonde essas coisas acontecem? Especialmente a violência sexual? Nos abrigos, nos lares de acolhimento e dentro de casa, na hora do banho, na hora de trocar a fralda. O idoso muitas vezes não consegue falar, não consegue pedir socorro e sofre essa monstruosidade calado.
2: E especialistas e parlamentares discutiram no Senado um projeto que cria uma política nacional de enfrentamento à violência contra a mulher e transforma em lei medidas de proteção já adotadas no país.
3: O objetivo é garantir a permanência dessas políticas de proteção, mesmo com as mudanças de governo. A reportagem é de Patrícia Oliveira.
10: O Brasil registra uma média de 4 mulheres assassinadas por dia e esse número está aumentando. Só no primeiro trimestre deste ano, os casos de feminicídio cresceram 7,5% em relação ao mesmo período do ano passado. Um projeto transforma em lei e amplia as ações que já são executadas hoje, para garantir a permanência dessas políticas de proteção, mesmo com as mudanças de governo. Para a gestora pública Mia Costa, apesar dos avanços na legislação, as medidas protetivas têm sido mais uma reação do que um impedimento à

0: A violência contra as mulheres.
1: Nós não estamos conseguindo chegar a tempo de impedir que essa violência aconteça.
0: A proposta do senador Paulo Paim, do PT do Rio Grande do Sul, prevê a integração dos serviços de atendimento, mais acesso ao acompanhamento psicossocial, a capacitação de profissionais e ações de prevenção.
2: É necessário construir uma política de Estado permanente, integrada e estruturada.
0: Entre as medidas previstas estão a expansão das unidades da Casa da Mulher Brasileira, a criação de unidades móveis para atender regiões sem serviço especializado e campanhas permanentes de conscientização.
3: Com edição de Paula Groba e trabalhos técnicos de João Lira, o Jornal do Senado fica por aqui. Acompanhe agora as notícias da Câmara dos Deputados. Boa noite.
4: Boa noite e até amanhã.
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6: Câmara aprova a criação de política industrial e tecnológica para o país.
7: Comissões proíbem graduação à distância para cursos na área da saúde.
6: Proposta de criminalização da misoginia pode ser votada ainda este mês.
8: Boa noite. A relatora do projeto que criminaliza a misoginia anunciou a votação da proposta para a última semana de junho. A repórter Maria Neves explica a versão atual da proposta.
9: De acordo com a coordenadora do grupo de trabalho que analisou o projeto sobre criminalização da misoginia, deputada Tabata Amaral, do PSB de São Paulo, há acordo com os líderes partidários para votar a proposta no plenário da Câmara na semana do dia 29 deste mês. A parlamentar apresentou as alterações propostas ao texto que já foi aprovado no Senado. A principal mudança foi instituir pena para disseminação de ódio contra as mulheres pela internet. Para defender a importância da medida, Tabata Amaral lembrou o caso da jovem que morreu após ser jogada de uma ponte sem corda durante uma prática esportiva conhecida como rope jump em São Paulo e que, mesmo depois de morta, foi atacada nas redes.
10: Uma jovem de 21 anos foi morta de uma maneira absolutamente horrorosa, pavorosa. E nas horas seguintes, o que a gente viu na internet não é o que a gente aprendeu e a gente cresceu vendo, que é a solidariedade, que são as orações, que é a tristeza. A gente viu uma família, amigos enlutados, terem que lidar com pessoas criminosas. As redes sociais sugerir atos de violência, de estupro, de necrofilia. Fica mais um reforço da urgência desse projeto.
9: A proposta equipara a misoginia ao racismo, que dessa forma passa a ser um crime inafiançável e que não prescreve. A punição também é a mesma: reclusão de 2 a 5 anos e multa. Caso o crime seja cometido por meio da internet com o objetivo de obter vantagem econômica, a pena aumenta. A prática será punida com reclusão, que pode ir de 3 a 10 anos mais multa. Essa pena maior será aplicada também quando o agente do delito for pessoa com audiência expressiva, influência pública ou capacidade ampliada de difusão do conteúdo em meio de comunicação ou plataforma digital. A punição também será maior se o crime de misoginia for cometido contra criança, adolescente, pessoa idosa ou com deficiência. Nesse caso, passa a ser de 3 a 7 anos e meio, mais a multa, também acrescida da metade. Deputadas de partidos de oposição foram contrárias ao projeto e argumentam que a medida pode ferir direitos fundamentais. A deputada Júlia Zanatta, do PL de Santa Catarina, sustenta que o projeto é um perigo para a liberdade de expressão e para a liberdade religiosa.
10: texto admite punir manifestação contra mulheres enquanto grupo social, sem uma vítima determinada. Ninguém precisa ter sido ofendido, basta alguém entender que uma frase, um vídeo, uma pregação menosprezou as mulheres como coletivo. Isso que vão fazer aqui, se esse texto passar da forma que está, vai ser institucionalizar o crime de opinião sob o manto da

0: defesa das mulheres.
1: Na versão aprovada, a misoginia é definida como prática, indução ou incitação de violência, de restrição ao pleno exercício de direitos ou de ofensa à dignidade da mulher em razão da condição de mulher. A expressão menosprezo às mulheres, que constava na versão anterior, foi retirada. Da Rádio Câmara de Brasília, Maria Neves.
2: Alexandre Lindemaia, do PT do Rio Grande do Sul, defende o fortalecimento de ações de combate ao feminicídio e à violência contra as mulheres, citando os 1.470 feminicídios registrados em 2025, perfazendo uma média de 4 por dia, com possível subnotificação de casos.
3: Alexandre Lindemaia cobra uma mudança cultural entre os homens, sublinha políticas públicas como o programa Mulher Viver Sem Violência e conclama a sociedade a se manter em permanente mobilização. Além de exigir uma ação conjunta dos governos contra a violência.
4: Justiça.
2: A Procuradoria-Geral da República pediu e o STF confirmou a condenação do ex-deputado Eduardo Bolsonaro por coação no curso do processo sobre tentativa de golpe de Estado em 2022. Paulão, do PT de Alagoas, entende que a decisão assegura o respeito à soberania nacional e ao Estado de Direito.
3: Paulão avaliou que o STF analisou o processo com base na legislação e nas provas apresentadas. Para ele, nenhum agente político tem o direito de pressionar integrantes do Supremo ou de questionar ações das instituições brasileiras.
2: Marcel Van Hatten, do Novo, do Rio Grande do Sul, volta a defender a revisão dos processos relacionados aos condenados pelos atos de 8 de janeiro de 2023. Ele considera que há pessoas submetidas a punições desproporcionais e cobra a apuração de supostos abusos de autoridade.
3: Marcel Van Hatten também questiona a demora na análise de medidas aprovadas pelo Congresso para alterar a dosimetria das penas aplicadas aos condenados. De acordo com ele, a situação gera insegurança jurídica e sofrimento para as pessoas afetadas pelos processos.
2: Glauber Braga, do PSOL do Rio de Janeiro, retoma seu mandato após 6 meses de afastamento. Sua primeira providência foi solicitar ao STF a apuração de denúncias envolvendo o orçamento secreto e a responsabilização dos envolvidos, caso as irregularidades sejam confirmadas.
3: Glauber Braga solicita também à Corregedoria da Câmara que investigue a origem de mais de R$ 460 mil encontrados com um parlamentar. Ele reafirma seu compromisso de continuar fiscalizando e cobrando mais transparência na Câmara.
4: Votação.
2: A Câmara aprovou um projeto que cria política industrial para o país. O repórter Antônio Vital tem os detalhes de como será a medida.
5: A Câmara dos Deputados aprovou o projeto que cria uma política industrial para o país, com previsão de subsídios para empresas, preferência para aquisições de produtos nacionais pelo governo, metas de produção e eficiência e linhas de financiamento. O projeto, apresentado pelo deputado Heitor Xu, do PSD do Rio Grande do Sul, estabelece que cada presidente da República terá que elaborar uma política industrial, tecnológica e de comércio exterior, com objetivos e metas. Essas prioridades deverão ser aprovadas pelo Congresso Nacional. O texto estabelece que a política será elaborada levando em conta a redução das emissões de gases do efeito estufa e a transição para fontes renováveis de energia. Prevê ainda que serão definidos indicadores para mensurar se os objetivos estão sendo atingidos. De acordo com o relator da proposta, deputado Rodrigo Hollenberg, do PSB do Distrito Federal, as principais economias do mundo têm políticas de incentivo para a indústria, enquanto no Brasil a participação do setor no produto interno bruto caiu nos últimos 40 anos. Em 1985, a indústria representava 36% do PIB, percentual que caiu para 12% em 2020. No plenário, o projeto foi criticado por deputados do Novo e do Missão. Para o deputado Kim Kataguiri, do Missão de São Paulo, a proposta dá poder ao governo de beneficiar as empresas e setores que quiser, com incentivos fiscais ineficientes.
6: Eu chamaria esse projeto ou de bolsa atraso ou de bolsa milionário. Primeiro, do porquê bolsa milionária. A gente já tem 200 bilhões de reais em privilégios tributários concedidos para grandes empresários que têm poder de lobby dentro desse Congresso Nacional e no Palácio do Planalto. E uma das principais políticas colocadas aqui são justamente as subvenções e as desonerações fiscais que fracassaram como política pública no nosso país.
5: Além de prever subsídios e linhas de financiamento para empresas que produzem conteúdos nacionais, a proposta dá preferência de até 30% nas licitações públicas para produtos feitos no Brasil. também reforça o direito do país retaliar na mesma moeda países que impuserem taxas injustificadas para a produção nacional. O relator do projeto, o deputado Rodrigo Hollenberg, defendeu a necessidade de uma política de Estado para a indústria.
7: Os Estados Unidos têm política industrial, a União Europeia tem política industrial, a China tem política industrial, a Índia tem política industrial e nós não podemos ter política industrial. Nós queremos aqui ter uma política industrial de Estado e não de governo. Foi ouvindo o setor industrial que considera esse projeto um marco para o desenvolvimento da indústria nacional.
5: O projeto que cria uma política industrial para o país seguiu para análise do Senado. Da Rádio Câmara de Brasília, Antônio Vital.
4: Economia.
3: Zé Vitor, do PL de Minas Gerais, afirma que indicadores de endividamento das famílias, inadimplência de consumidores e empresas e o aumento da dívida pública e da carga tributária desmontam o discurso do governo sobre o possível ciclo virtuoso da economia brasileira.
2: No entendimento do parlamentar, a atual gestão manipula dados para maquiar os problemas econômicos cuja origem está na má administração do Estado. Zé Vitor defende o protagonismo do parlamento para redirecionar o país com base na responsabilidade fiscal e na eficiência.
3: Em seu discurso de posse, Santim Roveda, do União do Paraná, defende uma gestão pública com menos impostos, corte de gastos e privilégios, estímulo ao desenvolvimento econômico e apoio ao empreendedorismo. Ele alertou ainda para o endividamento das empresas e dos brasileiros.
2: Santim Roveda afirmou que a população espera resultados concretos dos governos com a geração de oportunidades, renda e melhoria na qualidade de vida. Como exemplo de ação administrativa positiva, ele cita a redução do IPV em seu estado, com retorno de dinheiro para o bolso do cidadão.
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4: Transportes.
3: Os deputados aprovaram a obrigação de pagamento do piso mínimo de frete para caminhoneiros. O repórter Marcelo Larcher nos conta quais as medidas previstas na proposta do governo e as modificações.
9: A Câmara dos Deputados aprovou medida provisória que obriga o cumprimento do peso mínimo do frete por quem contratar caminhoneiros autônomos. Além de reforçar os mecanismos de fiscalização do pagamento do frete, o texto aprovado institui um piso salarial nacional de R$5.000 por mês para motoristas de longa distância. O texto final, apresentado pelo relator, deputado Zé Trovão, do PL de Santa Catarina, também prevê anistia das multas aplicadas a transportadores de cargas, empresas e motoristas que participaram das manifestações e bloqueios ocorridos depois das eleições de 2022. A medida provisória está em vigor desde março, mas precisa ser votada pela Câmara e pelo Senado para virar lei. A proposta do governo reforça a fiscalização da política nacional de pisos mínimos do transporte rodoviário de cargas. Obriga o registro de todas as operações de frete por meio de um código identificador, com informações sobre o contratante, o transportador, a origem e o destino da carga, bem como o valor do frete. Se esse valor do frete for abaixo do permitido, o sistema impede o registro. O texto também assegura aos transportadores autônomos de cargas o adiantamento de pelo menos 70% do valor do frete no momento da contratação, com pagamento do restante em até 3 dias úteis após a entrega da carga. O relator, deputado Zé Trovão, diz que a medida provisória vai impedir a atuação de intermediários, que ficam com parte do valor do frete.
10: E hoje, nós estamos nessa casa votando algo que definitivamente tira o caminhoneiro autônomo da escravidão, do jugo daqueles que sempre roubaram o caminhoneiro na cara dura. E de quem eu estou falando? Do famoso, o homem que não tem um caminhão, que nunca dirigiu um caminhão, mas que leva 30, 40, 50% do frete do caminhoneiro.
9: O texto final da medida provisória também dá prioridade para transportadores autônomos de cargas e cooperativas de transporte de cargas no acesso a financiamentos e incentivos do Procargas, o programa criado para estimular o setor de transportes. Depois de aprovada pela Câmara, a medida provisória seguiu para análise do Senado. Da Rádio Câmara de Brasília, com informações de Antônio Vital, Marcelo Larcher.
4: Desenvolvimento Regional.
2: Marcon do PT comemora ações do governo federal para a reconstrução do Rio Grande do Sul, ressaltando

0: a entrega de moradias em Viamão e a assinatura de ordens para a construção de mais de 2 mil casas em municípios gaúchos.
1: Marcon ressalta que as cidades contempladas foram atendidas independentemente das posições ideológicas de suas lideranças, demonstrando o compromisso da atual gestão com o Estado, fortemente atingido por eventos climáticos e com a população que necessita de habitação.
0: Valdenor Pereira, do PT da Bahia, comemorou os 37 anos de emancipação de Bom Jesus da Serra, Lagoa Real e Mirante, os 146 anos de Jacaraci e os 149 anos de Brumado, municípios vinculados à área de atuação de seu mandato.
1: Valdenor Pereira saudou moradores, lideranças e representantes dos poderes municipais pelas comemorações entre os dias 7 e 13 de junho. Ele cumprimentou ainda os participantes da plenária virtual sobre violência de gênero e políticas públicas voltadas para as mulheres.
0: Ao assumir o mandato, Paulo Soares, do Podemos de São Paulo, declarou representar os municípios do interior paulista. O parlamentar garante que vai atuar em defesa da saúde pública, das instituições filantrópicas, das APAES e de uma maior descentralização dos recursos públicos.
1: Paulo Soares também defende medidas para reduzir filas de espera por consultas, exames e cirurgias no Sistema Único de Saúde. Segundo o deputado, é necessário fortalecer hospitais filantrópicos e atualizar a tabela do SUS para ampliar a capacidade cidade de atendimento à população.
2: Educação.
0: Soraya Santos, do PL do Rio de Janeiro, cobra a aplicação de leis de combate à violência escolar. Ela cita casos recentes de agressão e defende que as escolas registrem as ocorrências junto aos órgãos competentes para garantir proteção aos estudantes.
1: A congressista se preocupa com os estímulos à violência e com a formação de gangues entre jovens. Soraya Santos recorda que a segurança escolar passou a ser uma meta específica da educação e defende a conscientização da população como instrumento para enfrentar o problema.
2: Saúde.
0: A Comissão de Constituição e Justiça aprovou proposta que proíbe graduação à distância para cursos da área da saúde. A repórter Paula Bittar acompanhou a discussão sobre a matéria.
3: A Comissão de Constituição e Justiça da Câmara aprovou uma proposta que proíbe a realização de cursos de graduação da área da saúde e de educação física na modalidade de ensino à distância. O relator na comissão, deputado Orlando Silva, do PCdoB de São Paulo, ressaltou o direito à saúde previsto na Constituição e afirmou que os cursos da área exigem o desenvolvimento de habilidades que são ligadas ao contato direto com o paciente, materiais biológicos ou ambiente clínico, e que o modelo à distância, mesmo que preveja momentos práticos, pode se mostrar deficiente em proporcionar uma experiência supervisionada indispensável para a segurança do paciente e a qualidade dos serviços. A deputada Cris Tonietto, do PL do Rio de Janeiro, por outro lado, disse que a proibição pode prejudicar muitas pessoas.
4: Impedir uma modalidade de ensino à distância, isso pode ser um cerceamento, inclusive, da própria liberdade de muitos de quererem fazer e adotar esse tipo de modalidade, até por situações específicas. Tem, por exemplo, que pessoas que trabalham fora, que talvez não tenham condições de estarem ali em loco na faculdade e podem muito bem querer adotar essa modalidade EAD.
3: Já a deputada Talíria Petroni, do PSOL do Rio de Janeiro, se posicionou de forma contrária ao ensino à distância para esses casos.
5: Acho que isso pode, muitas vezes, popularizar o acesso ao ensino superior, garantir uma ampliação do acesso à educação, mas nos casos de saúde é algo que eu não consigo compreender como há um grupo que acha natural que você tenha médicos se formando por EAD, enfermeiras se formando por EAD.
3: A proposta que proíbe a realização de cursos de graduação da área da saúde e de educação física na modalidade de ensino à distância já pode seguir para análise do Senado, a não ser que haja recurso para votação pelo plenário. Da Rádio Câmara, de Brasília, Paula Bittar.
2: Homenagem.
1: Doutor Fernando Máximo, do PL de Rondônia, presta homenagem aos 115 anos da Assembleia de Deus no Brasil, comemorados hoje. Ele realça a atuação da Igreja na transformação espiritual e social e fala do apoio a famílias e pessoas em situação de vulnerabilidade.
0: Doutor Fernando Máximo elogiou a atuação de lideranças religiosas de seu estado e do país, destacando o trabalho desenvolvido em benefício das comunidades e manifestou seu desejo de que a instituição continue expandindo suas atividades e alcançando mais pessoas.
2: Relações Exteriores.

0: Rodrigo Alencar, do pessoal do Rio de Janeiro, defende uma solução diplomática para o conflito no Oriente Médio. O parlamentar analisa que ações militares durante acordos de paz agravam a instabilidade na região.
1: Chico Alencar também critica posições adotadas pelo governo norte-americano em política externa e imigração. Ele pede respeito à soberania dos países, à democracia e aos direitos humanos como princípios fundamentais para as relações internacionais.
0: Termina agora o Jornal Câmara dos Deputados, produzido pela Rádio Câmara, com trabalhos técnicos de Wellington Teles e apresentação de Val Monteiro e Márcio Aquilissardi. Uma boa noite para você.
1: A Voz do Brasil volta amanhã. Boa noite.
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4: Olá, amigos, muito boa noite. Hoje a Rádio MEC mais uma vez leva você a um concerto ao vivo. Desta vez, nós vamos para o Teatro SESI, em Goiânia, onde se apresenta, em um concerto muito especial, a Orquestra Filarmônica de Goiás. E de lá, quem comanda a apresentação é Pedro Pontes. Pedro, boa noite, é com você.
5: Boa noite, Sidney Ferreira. Boa noite, ouvintes da Rádio MEC em todo o país. É isso mesmo, Sidney. Daqui a pouco, a Orquestra Filarmônica aqui de Goiás se apresenta no Teatro SESI aqui de Goiânia. E esta noite será...

O quarto concerto da temporada de 2026, Natureza e Sons. Serão apresentadas neste concerto duas peças, uma em cada intervalo, né? O primeiro intervalo, ou melhor, primeiro movimento, primeiro ato, será apresentada as quatro estações de Antônio Vivaldi, esse compositor italiano muito conhecido do ouvinte da Rádio MEC, né, e também do público brasileiro, porque esta é uma peça que fez grande sucesso, uma peça que estreou em Paris em 1736, e ela faz com que todos os instrumentos de corda tenham um papel exuberante nesta execução, principalmente os violinos, né? Então as quatro estações são apresentadas por Vivaldi, né? Primavera, verão, outono e inverno, e nós temos aí a execução da Orquestra Filarmônica de Goiás, sob a regência do maestro Neil Thompson, esse britânico que veio para o Brasil em 2014, se encantou pelo Cerrado e nunca mais voltou para a sua terra natal, a Inglaterra. E no segundo ato nós teremos também uma peça que também fala das estações. O nome da peça é As Estações, do compositor e maestro russo Alexander Glazunov. Esta peça foi composta no século XIX, mas ela só estreou em 1900. Ainda era o século XIX, claro, mas já na virada do século XIX para o século XX. Ela estreou em 1900 e também fez grande sucesso. Portanto, teremos duas peças muito interessantes de Antônio Vivaldi, com as quatro estações, e também as estações de Alexander Glazunov. Eu lembro que esse é o quarto concerto da temporada de 2026, e a Rádio MEC transmite para todo o país, né? Estarão em rede as nossas parceiras, as rádios universitárias, como a UFG aqui de Goiânia, em 88,5 FM, assim como a Rádio MEC FM daqui de Brasília e de Belo Horizonte, em 87,1 MHz. E a Rádio MEC do Rio de Janeiro, que vai ecoar o som deste concerto, né, em 99,3 MHz. O Teatro SESI de Goiânia, mais uma vez, com a capacidade quase que lotada, né, quase totalmente ocupada, porque aqui em Goiânia, a Goiânia tem se tornado uma cidade muito receptiva e calorosa com a música clássica, a música erudita. Não é a primeira vez que nós estamos aqui em Goiânia, já é o segundo ou terceiro ano seguido que a Rádio MEC transmite esses concertos aqui direto de Goiânia, não só do Teatro SESI de Goiânia, mas também o mais antigo teatro, o Teatro de Goiás, e também do Basileu França. E é impressionante como o público tem prestigiado a Orquestra Filarmônica de Goiás, né? A plateia formada, quando você pensa que você vai encontrar aqui uma plateia de pessoas mais maduras, entre 50 anos para cima, e as pessoas da terceira idade, você se surpreende, porque os jovens aqui de Goiânia e de todo o estado de Goiás têm prestigiado esta orquestra, e quando você chega no teatro, você vê garotos de 15, 16, 17, 18 anos de idade, assim como meninas, né? Meninos e meninas interessados na música erudita, na música clássica, na música instrumental brasileira, e todos eles ouvintes aqui da Rádio MEC. Tanto é que ao longo da nossa transmissão, vários ouvintes encaminham aqui pelo WhatsApp, né, suas mensagens com críticas, elogios, sugestões, sempre dando uma força, né, e mostrando todo o seu carinho e a sua admiração pelo trabalho que a gente vem realizando nos últimos anos com a transmissão desses concertos. E eu quero aqui, inclusive, divulgar aqui o telefone do nosso WhatsApp, né, que é o código DDD 21 Rio de Janeiro, telefone 99710-0537. Vou repetir, código DDD Rio de Janeiro 21 e o telefone 99710-0537. Acompanhe também mais da nossa programação nas redes sociais, né? Nós estamos no Instagram, no X e no Facebook, e o nosso perfil é @RadioMEC. Eu lembro também que ao longo, né, de todos os dias, né, ao longo da semana, de segunda a sexta, a Rádio MEC faz entrevistas com os principais instrumentistas da música clássica. Vamos então ao concerto aqui das quatro estações de Antônio Vivaldi.

simplesmente sensacional este primeiro ato aqui no Teatro SESI de Goiânia, com a Orquestra Filarmônica de Goiás. Neste primeiro ato, apenas os instrumentos de corda, violinos, viola, violoncelo e contrabaixo. A solista foi a espala da orquestra, Gabriela Fogo, interpretando As Quatro Estações de Antônio Vivaldi, esse compositor lindo que você conhece muito bem. E em cada movimento, não é sempre retratando o canto dos pássaros, a chuva, a tempestade e também o trote dos cavalos. Vamos agora para o último ato das Quatro Estações de Antônio Vivaldi.

0: Espetacular a atuação da Spala Gabriela Fogo à frente da Orquestra Filarmônica de Goiás. Gabriela Fogo, que é a grande solista desta noite. E ela já tinha, inclusive, conclamando, né, tinha deixado um vídeo no Instagram convidando todo o público para este concerto, né, da temporada 2026, Natureza e Sonhos, aqui no Teatro César de Goiânia. E o público respondeu positivamente. O Teatro César Goiânia, neste concerto, nesta quinta-feira, dia 17, né? Dia 17 ou dia 18? Eu até perdi a data. Dia 18, esta quinta-feira, dia 18, o público compareceu em massa aqui ao Teatro César Goiânia. O teatro está completamente lotado e tivemos aqui a apresentação de todos os instrumentos de cordas, né? Violinos, violas, violoncelo, contrabaixo. E agora nós temos um intervalo. O público ficou entusiasmadíssimo com a exibição dos instrumentos de cordas aqui no Teatro César Goiânia e soube reconhecer o talento e a atuação da Gabriela Fogo, que além de uma grande instrumentista, de uma grande solista, é a Spala da Orquestra Filarmônica de Goiás. Nós estamos agora no intervalo. Após o intervalo, o segundo ato aqui no Teatro César Goiânia, será apresentada a peça As Estações. Esta peça, ela já é uma peça contemporânea, porque ela foi escrita pelo compositor e maestro russo Alexander Glazunov. E o Glazunov nasceu no século XIX, em 1865, e faleceu no século XX, em 1936. Esta peça do Glazunov é um balé que foi estreado em 1900. Foi coreografado por Marius Petipa e estrelado pela primeira bailarina Anna Pavlova. É um balé extraordinário, que também consegue retratar todas as estações, mas é diferente da peça de Vivaldi, porque Vivaldi, Antônio Vivaldi, quando compôs esta peça, e foi no século XVIII, em fevereiro de 1728, esta peça foi, As Quatro Estações, foi executada pela primeira vez em Paris, e ele fez primavera, verão, outono e inverno. E ele conseguiu explorar ao máximo todas as possibilidades, né, dos instrumentos, sobretudo o violino. E ele conseguiu, nessa obra, imitar perfeitamente o canto dos pássaros, a chuva, a tempestade, o trote dos cavalos. E agora, nesse bis da Gabriela Fogo, ela fez uma síntese, né, da última estação, que foi o inverno, e mostrando ali o toque dos cavalos, a tempestade. Foi sensacional esse bis que a Gabriela Fogo brindou aqui ao público presente no Teatro César Goiânia. Agora, a peça do Glazunov, nós vamos conversar com a Gabriela Fogo daqui a pouco, né, esta solista que vai nos atender generosamente. Ela já está chegando aqui com a Gabriela Fogo, e a Tamires Nascimento também está aqui. Aliás, as mulheres brilhando aqui. A Mariana também? Olha só, temos a visita aqui da Gabriela Fogo, que está respirando aqui, que depois de uma atuação, né, emocionante, de muita energia, né, Gabriela? Parabéns. Eu vou falar aqui um pouquinho para que você possa respirar, que eu estou vendo que você está emocionado até agora e sem ar. Ainda teve que subir uma escada aqui e aí, caracol. Tudo bem, querida? Muitíssimo obrigado por você atender aqui a toda a equipe da Rádio MEC. A gente sempre fica muito feliz de vir aqui ao Teatro César de Goiânia, não só aqui, mas também no Basileu França. E você, que é a Spala da Orquestra, hoje trabalhando aqui como solista, fazendo essa atuação maravilhosa das Quatro Estações de Vivaldi. Me fale um pouco, então, sobre esta peça, que é... Eu estava conversando com o Fábio Lacerda, que é um dos nossos sonoplastas, é impressionante. Ele é estudante de música da UNB, da Escola de Música de Brasília. E nós estávamos falando assim, quando uma obra-prima é feita, né, ela dura 300 anos. Essa peça foi executada pela primeira vez em Paris em 1728 e está até hoje aqui. E é uma das peças mais apaixonantes e admiradas do público brasileiro. Né? Como é que você explica tudo isso?
1: Olha, é uma das peças mais icônicas, não só do repertório de violino, mas da história da música, da história do mundo, né, em geral. Porque a música, essa música, ela rompeu barreiras e ela vai além das salas de concerto, né? A gente às vezes pode não saber, mas a gente conhece essa música. Então, é um prazer e um privilégio e uma honra ser um veículo transmissão da música para tanta gente. Eu fico muito feliz de tocar essa peça e eu espero que muitas pessoas tenham